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4: O presidente da Comunidade Intermunicipal do Alto Alentejo defendeu que sejam responsabilizadas financeiramente as entidades que promovem a paralisação de obras de interesse nacional, como a da barragem do Pisão. Joaquim Diogo falava esta segunda-feira em Porto Alegre, à margem da assinatura do contrato da empreitada das infraestruturas hidráulicas que vão garantir o fornecimento de água à estação de tratamento de águas de Povo e Meadas. As obras das infraestruturas primárias da barragem estão suspensas desde maio, por decisão do Tribunal Central Administrativo Sul, após recurso de associações ambientalistas. O autarca recordou que os processos judiciais foram devolvidos ao Tribunal Administrativo e Fiscal de Castelo Branco, onde a primeira audiência está marcada para 22 de outubro, com a audição de técnicos e habitantes da aldeia do Pisão. Joaquim Diogo defendeu uma revisão à lei que regula projetos de interesse nacional, sublinhando que a paralisação de obras estratégicas deve ter consequências para quem a promove.
5: Haver coragem, união política, administrativa, para que se altere as regras do que é um projeto de interesse nacional. Eventualmente introduzir aquilo que é um projeto de interesse nacional e de coesão territorial. E que estes projetos tenham, de alguma forma, a possibilidade de ter excepcionalidades que permitam que não sejam parados. Países vizinhos aqui ao lado têm essa rapidez. E, portanto, eu acho que nós estamos no ponto em que todos avaliaram isto, mas ainda ninguém fez nada concretamente. E nós estamos na altura de fazer. Se queremos modernizar administrativamente o nosso país, se queremos de facto mudar alguma coisa no nosso país, é agilizar as regras que permitem que aquilo que se determina como fundamental para um país ou para uma região, possa ter de facto uma via que permita que esse projeto aconteça. Mais, que responsabilize financeiramente quem os faz parar. Porque eu não tenho dúvida nenhuma que mais tarde seremos confrontados com algum custo adicional ou paralelo a esta situação da paragem da obra já por duas vezes. E eu gostava que nos dissessem quem paga isto. É quem mandou parar? É quem interpôs de facto esta providência? Ou é quem decidiu parar? E isso não existe no nosso país. Ao contrário, quando são os autarcas, toda a gente sabe apontar o dedo, que são os autarcas que têm de pagar e são os autarcas que são acusados de tudo. Neste caso, é um projeto absolutamente inverso. E, portanto, há que ter esta coragem, e eu estou a ter esta coragem de fazer esta declaração sem qualquer tipo de problema, porque sinto que são 7 anos de uma vida política que estão aqui em causa. É, de facto, um projeto de 3 mandatos, de 15 autarcas,

0: que já mudaram também consoante as eleições e que nos mantemos aqui, como viram hoje, todos unidos em torno deste projeto.
1: O secretário de Estado do Planeamento e Desenvolvimento Regional, Hélder Reis, que fez uma intervenção através da videoconferência, voltou a reassumir o compromisso do Governo para a execução da barragem do Pizão, destacando o empenho de todas as entidades envolvidas no processo.
2: A assinatura do contrato da Empreitada Geral de Construção das Infraestruturas Hidráulicas para o fornecimento de água à ETA da Póvoa é a prova viva do empenho de todas as entidades envolvidas para que a barragem do Pizão se concretize. Permitam reforçar

0: Esta empreitada tem avaliação ambiental própria, distinta da das infraestruturas primárias. O presidente da Câmara de Fronteira, António Gomes, disse que já informou o Governo sobre os vários temas que precisam de ser salvaguardados no âmbito do processo de instalação do campo de tiro no Alto Alentejo, incluindo questões relacionadas com as termas de Cabeça de Vide. Em reunião do Executivo Municipal, esta segunda-feira, o autarca explicou que se deslocou pessoalmente a Lisboa e que levou consigo o mapa preliminar do projeto para abordar duas preocupações muito claras: o perigo de afetação das termas de Cabeça de Vide e o património arqueológico existente na área. Segundo o autarca, que respondia às preocupações de um munícipe relativamente à eventual contaminação das águas das termas, foi transmitido que o mapa não está fechado, pelo que o município aguarda uma versão atualizada.
1: Já me desloquei a Lisboa, onde abordei vários temas precisam de ser salvaguardados em Cabeça de Vide. Um deles é o património de termas de Cabeça de Vide e o perímetro de proteção. Neste momento não se sabe qual é a área mesmo que vai ocupar no Conselho de Cabeça de Vide, no Conselho de Fronteira, na freguesia de Cabeça de Vide. O mapa, pela informação que me foi dada, não está fechado. E eu salvaguardei duas questões muito claras. Uma delas, o perímetro de proteção das termas de Cabeça de Vide, que fiz-me acompanhar desse mapa comigo, e também do património arqueológico que temos entre o Monte São Pedro e a Herdade de Santo Cristo, estão naquela parte. E visto a importância da arqueologia no Conselho de Fronteira neste momento, especial na freguesia de Cabeça de Vide, toda essa ligação de São Pedro à Herdade de Santo Cristo, que depois liga através de uma parte do Conselho de Monforte, do Monte Santo António das Paredes, à Horta da Torre,
2: sim.
1: Aí sim foi das minhas preocupações e foi do que eu levantei e pedi ao Sr. Secretário de Estado para ter isso em conta. Como me disseram, foi que o mapa não está fechado, ficámos a aguardar o mapa, tanto que já houve um pedido de esclarecimentos por parte da comunidade até intermunicipal. Todos os presidentes de Câmara fizemos um documento que pedimos informação, estamos a aguardar essa informação toda para termos um poder de decisão.
0: Ora, o PS e o movimento não ao campo de tiro exigem ao Governo os estudos que sustentaram a escolha de Alter do Chão para a nova infraestrutura militar. A Federação Distrital do PS de Porto Alegre reafirmou a oposição à instalação do campo de tiro da Força Aérea em Alter do Chão e, em reunião com o movimento não ao campo de tiro, pediu ao Governo a divulgação dos estudos técnicos que sustentam a decisão e a análise das alternativas consideradas. Segundo dados apresentados pelo movimento, a infraestrutura poderá afetar mais de 50 explorações agrícolas e pecuárias, cerca de 100 postos de trabalho diretos e representar um impacto económico anual superior a 10 milhões de euros. O PS defende uma avaliação pública dos efeitos económicos, sociais e ambientais, incluindo impactos nos solos, ecossistemas e atividade agropecuária. A estrutura socialista vai ainda propor a aceleração das audições na Assembleia da República e acompanhar o processo junto de instituições europeias, organizações ambientais e da comunidade intermunicipal do Alto Alentejo, sublinhando que uma decisão desta dimensão exige fundamentação técnica e escrutínio das alternativas. A Feira do Mel de Montalvão, no Conselho de Nisa, que vai na quarta edição, realiza-se no sábado com 25 expositores, incluindo 8 produtores de mel. O presidente da Junta de Freguesia, José Silva Costa, admite que a procura superou a capacidade instalada, obrigando-a a ajustar o espaço disponível para stands. Além do mel, estarão representados setores como artesanato, pastelaria, padaria, enchidos e instituições locais e demonstrações ao vivo.
3: Estão inscritos 8 produtores. Nós estamos com falta de stands. Além do mel, vai haver artesanato, vai haver também portanto, produtos como enchidos, vão ver outros produtos aqui. No total serão 25 expositores.
0: José Silva Costa sublinha que a apicultura continua a ser uma atividade essencial para a identidade da freguesia e do concelho, apesar de ter hoje um peso económico reduzido, referindo que em Montalvão existe um produtor com maior dimensão e que muitos apiários tradicionais estão degradados, defendendo a sua recuperação pelo valor histórico, cultural.

0: cultural e turístico.
1: No Conselho de Nisa, em geral, normalmente os apicultores são pessoas que têm uma atividade. A apicultura é uma atividade paralela, isto é, uma atividade secundária, né? Em relação ao Monte Alvão, nós temos um produtor já com alguma dimensão, que é o Zé Vicente, que é o nosso mel cá do Monte, né? Portanto, já tem alguma dimensão, etc. Em termos sociais, digamos, criação de empregos, etc, é irrelevante, né? É irrelevante. Mas a ideia é nós retomarmos essa atividade, recuperar não só do ponto de vista económico, mas também do ponto de vista cultural e turístico. Nós temos muitos apiários, que são os chamados mudos, em Monte Alvão. A maior parte deles, para aí, sei lá, 80% deles estão já em estado de degradação. E era a gente recuperar esses apiários, porque do ponto de vista histórico e do ponto de vista cultural, são muito interessantes.
0: A organização estima mais de 700 visitantes, admitindo que o número possa ultrapassar 1 milhão, dependendo das condições meteorológicas.
1: Nós esperamos para cima de 700, mas, sinceramente, o wishful thinking, a gente espera mais de 1000. Mas é assim, mas isso também depende tudo do tempo. Nós temos um feedback muito bom. Temos tido um feedback, nomeadamente, relacionado com o almoço, as pessoas querem marcar, etc. E parece-nos um feedback bom.
0: A edição de 2026 da Feira do Mel inclui também o programa cultural Monte Alvão Colmeia da Cultura, desenvolvido em parceria com o Ayuntamento de Cedilho, que disponibiliza a tenda onde decorrem exposições, palestras, prova de mel e um concerto. A abertura da Feira do Mel em Monte Alvão está agendada para as 10 da manhã deste sábado. O padre Fernando Farinha, primeiro diretor da informação da Rádio Porto Alegre, foi o convidado da grande entrevista do Jornal do Meio-Dia desta segunda-feira, onde deixou um alerta sobre o futuro das rádios locais e regionais, recordando que em tempos pensava-se que a televisão ia acabar com as rádios. Fernando Farinha afirmou que tal não aconteceu porque a rádio tem vida e tem futuro e mantém uma missão central: informar com proximidade.
2: Em tempos, no meu tempo, pensava-se que a televisão ia acabar com a rádio. E afinal, não. Porquê? Porque a rádio é o único meio de comunicação que permite estarmos a ouvir a rádio e a fazer outra coisa qualquer. Enquanto a televisão é mais difícil. Por isso a rádio tem vida, tem futuro. E por isso acredito que a Rádio Porto Alegre e as outras rádios locais têm a sua missão nas aldeias, nos concelhos, nas cidades onde habitam.
0: Ora, na entrevista, o antigo responsável destacou que as rádios vão enfrentar dificuldades nos próximos anos e defendeu um olhar atento do Estado para a fragilidade da comunicação social regional. Fernando Farinha reforçou ainda a importância das rádios locais na difusão de informação de proximidade, considerando que continuam a ser decisivas para as ligações às comunidades e para a cobertura de temas que não chegam aos grandes meios nacionais.
2: Vão passar por dificuldades, por razões óbvias, mas penso também que o Estado tem que estar atento a todas estas situações e que tudo o que é regional, tudo o que tem valor da informação, do que é nosso, que as pessoas sejam informadas. E a rádio é para isso. Não é só para dar música, passar discos pedidos, que também é preciso. Também gosto de ouvir música, mas a informação, para mim, é fundamental. Estamos informados. Uma pessoa informada, uma pessoa bem informada, não quer dizer que seja formada ou formatada, mas uma pessoa tem que estar informada das coisas da sua terra, da sua cidade, para poder decidir, para poder criticar quando é para criticar, para poder aplaudir quando é preciso aplaudir, e sempre ouvindo a palavra que sai dos microfones de qualquer rádio.
0: A entrevista com o padre Fernando Farinha, primeiro diretor da informação da Rádio Porto Alegre, está disponível em radioportoalegre.pt. 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
5: O presidente da Comunidade Intermunicipal do Alto Alentejo defendeu que sejam responsabilizadas financeiramente as entidades que promovem a paralisação de obras de interesse nacional, como a da barragem do Pisão. Joaquim Diogo falava esta segunda-feira em Porto Alegre, à margem da assinatura do contrato da empreitada das infraestruturas hidráulicas que vão garantir o fornecimento de água à estação de tratamento de águas de Povo e Meadas. As obras das infraestruturas primárias da barragem estão suspensas desde maio, por decisão do Tribunal Central Administrativo Sul.

0: Após recurso de associações ambientalistas, o autarca recordou que os processos judiciais foram devolvidos ao Tribunal Administrativo e Fiscal de Castelo Branco, onde a primeira audiência está marcada para 22 de outubro, com a audição de técnicos e habitantes da aldeia do Pisão. Joaquim Diogo defendeu uma revisão à lei que regula projetos de interesse nacional, sublinhando que a paralisação de obras estratégicas deve ter consequências para quem a promove.
1: Haver coragem, união política, administrativa, para que se altere as regras do que é um projeto de interesse nacional. Eventualmente introduzir aquilo que é um projeto de interesse nacional e de coesão territorial. E que estes projetos tenham, de alguma forma, a possibilidade de ter excepcionalidades que permitam que não sejam parados. Países vizinhos aqui ao lado têm essa rapidez. E, portanto, eu acho que nós estamos no ponto em que todos avaliaram isto, mas ainda ninguém fez nada concretamente. E nós estamos na altura de fazer. Se queremos modernizar administrativamente o nosso país, se queremos de facto mudar alguma coisa no nosso país, é agilizar as regras que permitem que aquilo que se determina como fundamental para um país ou para uma região possa ter de facto uma via que permita que esse projeto aconteça. Mais, que responsabilize financeiramente quem os faz parar. Porque eu não tenho dúvida nenhuma que mais tarde seremos confrontados com algum custo adicional ou paralelo a esta situação da paragem da obra já por duas vezes. E eu gostava que nos dissessem quem paga isto. É quem mandou parar? É quem interpôs de facto esta providência? Ou é quem decidiu parar? E isso não existe no nosso país. Ao contrário, quando são os autarcas, toda a gente sabe apontar o dedo, que são os autarcas que têm de pagar e são os autarcas que são acusados de tudo. Neste caso, há um projeto absolutamente inverso. E, portanto, há que ter esta coragem, e eu estou a ter esta coragem de fazer esta declaração, sem qualquer tipo de problema, porque sinto que são 7 anos de uma vida política que estão aqui em causa. É, de facto, um projeto de três mandatos de 15 autarcas que já mudaram também consoante as eleições e que nos mantemos aqui, como viram hoje, todos unidos em torno deste projeto.
0: O secretário de Estado do Planeamento e Desenvolvimento Regional, Hélder Reis, que fez uma intervenção através da videoconferência, voltou a reassumir o compromisso do governo para a execução da barragem do Pisão, destacando o empenho de todas as entidades envolvidas no processo.
2: A assinatura do contrato da empreitada geral de construção das infraestruturas hidráulicas para o fornecimento de água à ETA da Póvoa é a prova viva do empenho de todas as entidades envolvidas para que a barragem do Pisão se concretize. Permitam-me reforçar o que várias vezes já referi. O Governo mantém o compromisso firme para que tudo aquilo que outrora for um sonho paulatinamente se concretize.
0: O contrato assinado esta segunda-feira representa um investimento de 14,6 milhões de euros e integra o fornecimento de água à ETA de Póvoa e Meadas, abrangendo os concelhos de Castelo de Vide, Crato e Niça. Esta empreitada tem avaliação ambiental própria, distinta da das infraestruturas primárias. O presidente da Câmara de Fronteira, António Gomes, disse que já informou o Governo sobre os vários temas que precisam de ser salvaguardados no âmbito do processo de instalação do campo de tiro no Alto Alentejo, incluindo questões relacionadas com as termas de Cabeça de Vide. Em reunião do Executivo Municipal, esta segunda-feira, o autarca explicou que se deslocou pessoalmente a Lisboa e que levou consigo o mapa preliminar do projeto para abordar duas preocupações muito claras: o perigo de afetação das termas de Cabeça de Vide e o património arqueológico existente na área. Segundo o autarca, que respondia às preocupações de um munícipe relativamente a

0: Neste momento não se sabe qual é a área mesmo que vai ocupar no Conselho de Cabeça, no Conselho de Fronteira, na freguesia de Cabeça de Vida. O mapa, pela informação que me foi dada, não está fechado. E eu salvaguardei duas questões muito claras. Uma delas, o primo de proteção das termas de Cabeça de Vida, que fiz-me acompanhado desse mapa comigo, e também do património arqueológico que temos entre o Monte São Pedro e a Herdade de Santo Cristo, estão naquela parte. E visto a importância da arqueologia no Conselho de Fronteira, neste momento especial na freguesia de Cabeça de Vida, toda essa ligação de São Pedro à Herdade de Santo Cristo, que depois liga através de uma parte do Conselho de Monforte, do Monte Santo António das Paredes, à Horta da Torre, aí sim foi das minhas preocupações e foi do que eu levantei e pedi ao seu secretário de Estado para ter isso em conta. Como disseram, foi que o mapa não está fechado, ficámos a aguardar o mapa, tanto que já houve um pedido de esclarecimentos por parte da comunidade até intermunicipal. Todos os presidentes de Câmara fizemos um documento que pedimos informação, estamos a aguardar essa informação toda para termos um poder de decisão.
1: Ora, o PS e o movimento não ao campo de tiro exigem ao governo os estudos que sustentaram a escolha da Alter do Chão para a nova infraestrutura militar. A Federação Distrital do PS de Porto Alegre que afirmou a oposição à instalação do campo de tiro da Força Aérea em Alter do Chão e em reunião com o movimento não ao campo de tiro pediu ao governo a divulgação dos estudos técnicos que sustentam a decisão e a análise das alternativas consideradas. Segundo dados apresentados pelo movimento, a infraestrutura poderá afetar mais de 50 explorações agrícolas e pecuárias, cerca de 100 postos de trabalho diretos e representar um impacto económico anual superior a 10 milhões de euros. O PS defende uma avaliação pública dos efeitos económicos, sociais e ambientais, incluindo impactos nos solos, ecossistemas e atividade agropecuária. A estrutura socialista vai ainda propor a aceleração das audições na Assembleia da República e acompanhar o processo junto de instituições europeias, organizações ambientais e da comunidade intermunicipal do Alto Alentejo, sublinhando que uma decisão desta dimensão exige fundamentação técnica e escrutínio das alternativas. Feira do Mel de Montalvão, no Conselho de Nisa, que vai na quarta edição, realiza-se no sábado com 25 expositores, incluindo 8 produtores de mel. O presidente da Junta de Freguesia, José Silva Costa, admite que a procura superou a capacidade instalada, obrigando a ajustar o espaço disponível para stands. Além do mel, estarão representados setores como artesanato, pastelaria, padaria, enchidos e instituições locais e demonstrações ao vivo.
2: Estão inscritos 8 produtores. Nós estamos com falta de stands. Além do mel, vai haver artesanato, vai haver também portanto, produtos como enchidos, vão haver outros produtos aqui. No total serão 25 expositores.
1: José Silva Costa sublinha que a apicultura continua a ser uma atividade essencial para a identidade da freguesia e do concelho, apesar de ter hoje um peso económico reduzido, referindo que em Montalvão existe um produtor com maior dimensão e que muitos apiários tradicionais estão degradados, defendendo a sua recuperação pelo valor histórico, cultural e turístico.
2: No Conselho de Nisa, em geral, normalmente os apicultores são pessoas que têm uma atividade, a apicultura é uma atividade paralela, isto é, uma atividade secundária. Né? Em relação ao Montalvão, nós temos um produtor já com alguma dimensão, que é o Zé Vicente, que é o mel do cá do monte, né? Portanto, que já tem alguma dimensão, etc. Em termos sociais, digamos, criação de empregos, etc, é irrelevante, né? É irrelevante, mas a ideia é nós retomarmos essa atividade, recuperar não só do ponto de vista económico, mas também do ponto de vista cultural e turístico. Nós temos muitos apiários, que são chamados mudos, em Montalvão, a maior parte deles, para aí, sei lá, 80% deles estão já em estado de degradação. E era a gente recuperar esses apiários, que

0: porque do ponto de vista histórico, do ponto de vista cultural, são muito interessantes.
1: A organização estima mais de 700 visitantes, admitindo que o número possa ultrapassar 1 milhão, dependendo das condições meteorológicas.
0: Nós esperamos para cima de 700, mas, sinceramente, o wishful thinking, a gente espera mais de 1000. Mas é assim, mas isso também depende tudo do tempo. Nós temos um feedback muito bom. Temos tido um feedback, nomeadamente, relacionado com o almoço, as pessoas querem marcar, etc, etc. E parece-nos um feedback bom.
1: A edição de 2026 da Feira do Mel inclui também o programa cultural Montalvão Colmeia da Cultura, desenvolvido em parceria com o Ayuntamento de Cedilho, que disponibiliza a tenda onde decorrem exposições, palestras, prova de mel e um concerto. A abertura da Feira do Mel em Montalvão está agendada para as 10 da manhã deste sábado. O padre Fernando Farinha, primeiro diretor da informação da Rádio Porto Alegre, foi o convidado da grande entrevista do Jornal do Meio-Dia desta segunda-feira, onde deixou um alerta sobre o futuro das rádios locais e regionais, recordando que em tempos pensava-se que a televisão ia acabar com as rádios. Fernando Farinha afirmou que tal não aconteceu porque a rádio tem vida e tem futuro e mantém uma missão central: informar com proximidade.
2: Em tempos, no meu tempo, pensava-se que a televisão ia acabar com a rádio. E afinal, não. Porquê? Porque a rádio é o único meio de comunicação que permite estarmos a ouvir a rádio e a fazer outra coisa qualquer. Enquanto a televisão é mais difícil. Por isso a rádio tem vida, tem futuro. E por isso acredito que a Rádio Porto Alegre e as outras rádios locais têm a sua missão nas aldeias, nos concelhos, nas cidades onde habitam.
1: Ora, na entrevista, o antigo responsável destacou que as rádios vão enfrentar dificuldades nos próximos anos e defendeu um olhar atento do Estado para a fragilidade da comunicação social regional. Fernando Farinha reforçou ainda a importância das rádios locais na difusão de informação de proximidade, considerando que continuam a ser decisivas para as ligações às comunidades e para a cobertura de temas que não chegam aos grandes meios nacionais.
2: Vão passar por dificuldades, por razões óbvias, mas penso também que o Estado tem que estar atento a todas estas situações e que tudo o que é regional, tudo o que tem valor da informação, do que é nosso, que as pessoas sejam informadas. E a rádio é para isso. Não é só para dar música, para passar discos pedidos, que também é preciso. Também gosto de ouvir música, mas a informação, para mim, é fundamental. Estamos informados. Uma pessoa informada, uma pessoa bem informada, não quer dizer que seja formada ou formatada, mas uma pessoa tem que estar informada das coisas da sua terra, da sua cidade, para poder decidir, para poder criticar quando é para criticar, para poder aplaudir quando é preciso aplaudir, e sempre ouvindo a palavra que sai dos microfones de qualquer rádio.
1: A entrevista com o padre Fernando Farinha, primeiro diretor da informação da Rádio Porto Alegre, está disponível em radioportoalegre.pt.
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2: O presidente da Comunidade Intermunicipal do Alto Alentejo defendeu que sejam responsabilizadas financeiramente as entidades que promovem a paralisação de obras de interesse nacional, como a da barragem do Pisão. Joaquim Diogo falava esta segunda-feira em Porto Alegre, na margem da assinatura do contrato da empreitada das infraestruturas.

0: Infraestruturas hidráulicas vão garantir o fornecimento de água à estação de tratamento de águas de Povo e Miadas. As obras das infraestruturas primárias da barragem estão suspensas desde maio, por decisão do Tribunal Central Administrativo Sul, após recurso de associações ambientalistas. O autarca recordou que os processos judiciais foram devolvidos ao Tribunal Administrativo e Fiscal de Castelo Branco, onde a primeira audiência está marcada para 22 de outubro, com a audição de técnicos e habitantes da aldeia do Pisão. Joaquim Diogo defendeu uma revisão à lei que regula projetos de interesse nacional, sublinhando que a paralisação de obras estratégicas deve ter consequências para quem a promove.
1: Haver coragem, união política, administrativa, para que se altere as regras do que é um projeto de interesse nacional. Eventualmente introduzir aqui o que é um projeto de interesse nacional e de coesão territorial. E que estes projetos tenham, de alguma forma, a possibilidade de ter excepcionalidades que permitam que não sejam parados. Países vizinhos aqui ao lado têm essa rapidez. E, portanto, eu acho que nós estamos no ponto em que todos avaliaram isto, mas ainda ninguém fez nada concretamente. E nós estamos na altura de fazer. Se queremos modernizar administrativamente o nosso país, se queremos de facto mudar alguma coisa no nosso país, é agilizar as regras que permitem que aquilo que se determina como fundamental para um país e para uma região, possa ter de facto uma via que permita que esse projeto aconteça. Mais, que responsabilize financeiramente quem os faz parar. Porque eu não tenho dúvida nenhuma que mais tarde seremos confrontados com algum custo adicional ou paralelo a esta situação da paragem da obra já por duas vezes. E eu gostava que nos dissessem quem paga isto. É quem mandou parar? É quem interpôs de facto esta providência? Ou é quem decidiu parar? E isso não existe no nosso país. Ao contrário, quando são os autarcas, toda a gente sabe apontar o dedo, que são os autarcas que têm que pagar e são os autarcas que são acusados de tudo. Neste caso, é um projeto absolutamente inverso. E, portanto, há que ter esta coragem, e eu estou a ter esta coragem de fazer esta declaração sem qualquer tipo de problema, porque sinto que são 7 anos de uma vida política que estão aqui em causa. É, de facto, um projeto de três mandatos de 15 autarcas que já mudaram também consoante as eleições e que nos mantemos aqui, como viram hoje, todos unidos em torno deste projeto.
0: O secretário de Estado do Planeamento e Desenvolvimento Regional, Hélder Reis, que fez uma intervenção através da videoconferência, voltou a reassumir o compromisso do Governo para a execução da barragem do Pisão, destacando o empenho de todas as entidades envolvidas no processo.
2: A assinatura do contrato da empreitada geral de construção das infraestruturas hidráulicas para o fornecimento de água à ETA da Póvoa é a prova viva do empenho de todas as entidades envolvidas para que a barragem do Pisão se concretize. Permitam reforçar o que várias vezes já referi. O Governo mantém o compromisso firme para que tudo aquilo que outrora for um sonho paulatinamente se concretize.
0: O contrato assinado esta segunda-feira representa um investimento de 14,6 milhões de euros e integra o fornecimento de água à ETA de Povo e Miadas, abrangendo os concelhos de Castelo de Vide, Crato e Nisa. Esta empreitada tem avaliação ambiental própria, distinta da das infraestruturas primárias. O presidente da Câmara de Fronteira, António Gomes, disse que já informou o Governo sobre os vários temas que precisam de ser salvaguardados no âmbito do processo de instalação do Campo de Tiro no Alto Alentejo, incluindo questões relacionadas com as termas de Cabeça de Vide. Em reunião do Executivo Municipal, esta segunda-feira, o autarca explicou que se deslocou pessoalmente a Lisboa e que levou consigo o mapa preliminar do projeto para abordar duas preocupações muito claras: o perigo de afetação das termas de Cabeça de Vide e o património arqueológico existente na área. Segundo o autarca, que respondia às preocupações de um munícipe relativamente à eventual contaminação das águas das termas, foi transmitido que o mapa não está fechado, pelo que o município aguarda uma versão atualizada.
3: Já me desloquei a Lisboa, onde abordei vários temas precisam de ser salvaguardados em Cabeça de Vide. Um deles é o património de termas de Cabeça de Vide e o perigo de proteção. Neste momento não se sabe qual é a área mesmo que vai ocupar no Conselho de Fronteira, na freguesia de Cabeça de Vide. O mapa, pela informação que me foi dada,

0: Não está fechado. E eu salvaguardei duas questões muito claras. Uma delas, o perímetro de proteção das termas de cabeça de vidro, que fiz-me acompanhar desse mapa comigo, e também do património arqueológico que temos entre o Monte São Pedro e a Herdade de Santo Cristo, estão naquela parte. E visto a importância da arqueologia no Conselho de Fronteira, neste momento especial na freguesia de Cabeça de Vida, toda essa ligação de São Pedro à Herdade de Santo Cristo, que depois liga através de uma parte do Conselho de Monforte, do Monte Santo António das Paredes, à Horta da Torre,
1: sim, sim, sim.
0: Aí sim foi das minhas preocupações e foi do que eu levantei e pedi ao Sr. Secretário de Estado para ter...

0: Ao governo, os estudos que sustentaram a escolha de Alter do São para a nova infraestrutura militar. A Federação Distrital do PS Porto Alegre, que afirmou a oposição à instalação do campo de tiro da Força Aérea em Alter do São e, em reunião com o movimento Não ao Campo de Tiro, pediu ao governo a divulgação dos estudos técnicos que sustentam a decisão e a análise das alternativas consideradas. Segundo dados apresentados pelo movimento, a infraestrutura poderá afetar mais de 50 explorações agrícolas e pecuárias, cerca de 100 postos de trabalho diretos e representar um impacto económico anual superior a 10 milhões de euros. O PS defende uma avaliação pública dos efeitos económicos, sociais e ambientais, incluindo impactos nos solos, ecossistemas e atividade agropecuária. A estrutura socialista vai ainda propor a aceleração das audições na Assembleia da República e acompanhar o processo junto de instituições europeias, organizações ambientais e da comunidade intermunicipal do Alto Alentejo, sublinhando que uma decisão desta dimensão exige fundamentação técnica e escrutínio das alternativas. A Feira do Mel de Montalvão, no Conselho de Nisa, que vai na quarta edição, realiza-se no sábado com 25 expositores, incluindo 8 produtores de mel. O presidente da Junta de Freguesia, José Silva Costa, admite que a procura superou a capacidade instalada, obrigando a ajustar o espaço disponível para stands. Além do mel, estarão representados setores como artesanato, pastelaria, padaria, enchidos e instituições locais e demonstrações ao vivo.
1: Estão inscritos 8 produtores. Nós estamos com falta de stands. Além do mel, vai haver artesanato, vai haver também portanto, produtos como enchidos, vão haver outros produtos aqui. O total serão 25 expositores.
0: José Silva Costa sublinha que a apicultura continua a ser uma atividade essencial para a identidade da freguesia e do concelho, apesar de ter hoje um peso económico reduzido, referindo que em Montalvão existe um produtor com maior dimensão e que muitos apiários tradicionais estão degradados, defendendo a sua recuperação pelo valor histórico, cultural e turístico.
1: No Conselho de Nisa, em geral, normalmente os apicultores são pessoas que têm uma atividade, a apicultura é uma atividade paralela, isto é, uma atividade secundária, né? Em relação ao Montalvão, nós temos um produtor já com alguma dimensão, que é o Zé Vicente, que é o mel cá do monte, né? Portanto, que já tem alguma dimensão, etc. Em termos sociais, digamos, criação de empregos, etc, é irrelevante, né? É irrelevante, mas a ideia é nós retomarmos essa atividade, recuperar não só do ponto de vista económico, mas também do ponto de vista cultural e turístico. Nós temos muitos apiários, que são os chamados muros, é Montalvão, a maior parte deles, para aí, sei lá, 80% deles estão já em estado de degradação. E era a gente recuperar esses apiários, porque do ponto de vista histórico, do ponto de vista cultural, são muito interessantes.
0: A organização estima mais de 700 visitantes, admitindo que o número possa ultrapassar 1 milhar, dependendo das condições meteorológicas.
1: Nós esperamos para cima de 700, mas, sinceramente, o wishful thinking, a gente espera mais de 1000. Mas é assim, mas isso também depende tudo do tempo. Nós temos um feedback muito bom. Temos tido um feedback, nomeadamente, relacionado com o almoço, as pessoas querem marcar, etc. E parece-nos um feedback bom.
0: A edição de 2026 da Feira do Mel inclui também o programa cultural Montalvão Colmeia da Cultura, desenvolvido em parceria com o Ayuntamento de Cedilho, que disponibiliza a tenda onde decorrem exposições, palestras, prova de mel e um concerto. A abertura da Feira do Mel em Montalvão está agendada para as 10 da manhã deste sábado. O padre Fernando Farinha, primeiro diretor da informação da Rádio Porto Alegre, foi o convidado da grande entrevista.

0: Vista do Jornal do Meio-Dia desta segunda-feira, onde deixou um alerta sobre o futuro das rádios locais e regionais, recordando que em tempos pensava-se que a televisão ia acabar com as rádios. Fernando Farinha afirmou que tal não aconteceu porque a rádio tem vida e tem futuro e mantém uma missão central: informar com proximidade.
1: Em tempos, no meu tempo, pensava-se que a televisão ia acabar com a rádio e afinal não. Porquê? Porque a rádio é o único meio de comunicação que permite estarmos a ouvir a rádio e a fazer outra coisa qualquer. Enquanto a televisão é mais difícil. Por isso a rádio tem vida, tem futuro. E por isso acredito que a Rádio Porto Alegre e as outras rádios locais têm a sua missão nas aldeias, nos concelhos, nas cidades onde habitam.
0: Ora, na entrevista, o antigo responsável destacou que as rádios vão enfrentar dificuldades nos próximos anos e defendeu um olhar atento do Estado para a fragilidade da comunicação social regional. Fernando Farinha reforçou ainda a importância das rádios locais na difusão de informação de proximidade, considerando que continuam a ser decisivas para as ligações às comunidades e para a cobertura de temas que não chegam aos grandes meios nacionais.
1: Vão passar por dificuldades, por razões óbvias, mas penso também que o Estado tem que estar atento a todas estas situações e que tudo o que é regional, tudo o que tem valor da informação, do que é nosso, que as pessoas sejam informadas. E a rádio é para isso. Não é só para dar música, passar discos pedidos, que também é preciso. Também gosto de ouvir música. Mas a informação, para mim, é fundamental. Estamos informados. Uma pessoa informada, uma pessoa bem informada, não quer dizer que seja formada ou formatada, mas uma pessoa tem que estar informada das coisas da sua terra, da sua cidade, para poder decidir, para poder criticar quando é para criticar, para poder aplaudir quando é preciso aplaudir, e sempre ouvindo a palavra que sai dos microfones de qualquer rádio.
0: A entrevista com o padre Fernando Farinha, primeiro diretor da informação da Rádio Porto Alegre, está disponível em radioportoalegre.pt.
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5: Bom dia, manhã de terça-feira. Hoje é dia 22 de setembro, ano 2026. O sol vai nascer daqui a 25 minutos. E o dia vai ser de calor. Aviso amarelo em grande parte do território nacional. Está englobado o distrito de Porto Alegre a partir das 9 da manhã desta terça-feira. Fica ativo esse aviso de tempo quente no distrito de Porto Alegre e até quinta-feira, até à quinta-feira pelas 18 horas é quando fica, deixa de estar assim ativo esse aviso meteorológico do Instituto Português do Mar e da Atmosfera. Hoje, quarta e quinta-feira, aviso amarelo no distrito de Porto Alegre. As

0: Temperaturas máximas para este dia de terça-feira apontam para os 34 graus para a capital portuguesa, para Lisboa, o Porto com 33, 30 de máxima para Faro, a cidade de Beja com 36 graus, Évora e Castelo Branco com 37, a cidade de Santarém 38 graus, Porto Alegre com 35 graus de máxima. O verão está quase a terminar-se, mas o calor esse ainda vai contar-se com a sua presença nos próximos dias. 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
0: 7 horas 2 minutos. Boa terça-feira. Muito bom dia. O programa da manhã se arranca dentro de instantes. Até já.
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2: Bom dia, 7 horas, 7 minutos.

0: Hoje é terça-feira, 22 de setembro.
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0: da manhã.
1: Terça-feira, 22 de setembro, ano 2026. Muito bom dia. Sejam bem-vindos ao nosso programa da manhã. Mais uma vez, neste novo dia, estamos assim a acordar-se para esta terça-feira. E hoje, a despertar-se para o Dia Europeu Sem Carros. O dia é assinalado sempre nesta data, que visa sensibilizar a população e autoridades para a necessidade de reduzir o tráfego rodoviário dentro das cidades de forma a aumentar a qualidade de vida e garantir a sustentabilidade dos recursos naturais, optando por alternativas de transporte menos poluentes, como os transportes públicos e bicicletas. Integrado na Semana Europeia da Mobilidade, este Dia Europeu Sem Carros é celebrado através da promoção de ações de sensibilização. Nas cidades que aderem à iniciativa do Dia Europeu Sem Carros, algumas ruas são até fechadas ao trânsito, de forma a incentivar os cidadãos a escolher meios de mobilidade, como os transportes alternativos mais amigos do ambiente. Neste dia é possível andar e explorar as ruas de forma diferente, sem o perigo e a pressa dos carros. Esta data surgiu em 1998, em França, e foi adotada pela União Europeia passados dois anos. Por isso, hoje falamos deste dia. A principal razão é mesmo a urgência de reduzir a poluição atmosférica e sonora nas cidades, combater as alterações climáticas e recuperar o espaço público para as pessoas e não para o ferro e o betão. Por isso, deixamos já a razão de hoje estarmos aqui a argumentar este dia na nossa emissão. Já vamos aqui trazer mais informações, o impacto na saúde, o corpo humano sem o automóvel, os benefícios da saúde, os bons exemplos e aqueles exemplos que não são muito bons para todos os que estão agora ligados à nossa emissão. Sejam então bem-vindos ao nosso programa da manhã. Como é habitual, os ouvintes fazem parte da emissão logo nos primeiros minutos. 245-300-556 está disponível a nossa linha de telefone. Número do WhatsApp sempre também disponível. 245-300-564. Uma primeira.

0: A primeira publicação já foi apresentada no Facebook, no programa da manhã da Rádio Porto Alegre. É lá que também pode sempre comunicar connosco.
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0: Muito bem, vamos então chamar os nossos ouvintes para o Bom Dia em direto aqui na Rádio Porto Alegre. Vamos então saber quem está já do outro lado da nossa linha de telefone. Olá, viva, muito bom dia.
2: Bom dia, sem carro. Bom dia, sem carro. Era uma dia, não é?
0: Então, o que é que se passa aí desse lado?
2: Não sei, o meu carro está afanado.
0: Está rouca, está rouca.
2: Está, está.
0: Está, não está? Ana! Ana!
2: Tu, Ana Maria.
0: Ana! A buzina é dizer Ana.
2: É, a buzina está a dizer Ana.
0: Ele já dizer... Isto... Ela!
2: Oh, ela!
0: Ana! Não é? É mesmo.
2: Parece, parece. Há coisas que parecem, mas não são.
0: Isto é, pois, é verdade. É mesmo. E como é que está a nossa amiga na Gouveia?
2: Olha, a nossa amiga, por acaso, estou melhor. Mas...
0: Está melhor então? Teve doente?
2: Ah, pá, não, dei cabo no costelo. Há uma semana, isso é uma desgraça. É assim a vida, então. Eu já estou melhor.
0: Mas já está melhor?
2: Ah, mas ontem deu-me um ataque de tosse.
0: Mau. De tosse?
2: Pois, olha, se dei cabo da costela outra vez. Oh, gasto para isto. Bem, vamos lá aos carros. Ao dia tem carros.
0: Olha, estão a chamá-la que é para ir.
2: É.
0: Aí à porta, não é, Ana Gouveia? Bom, mas hoje é dia sem carros.
2: Mas eu lembro-me em Lisboa de ver este dia.
0: Sim.
2: Porque aqui em Lisboa é um mundo, não é?
0: Sim.
2: E então eu lembro-me de haver este dia sem carros. Realmente notava-se que havia menos carros do que... Opa, há certos sítios que é uma poluição desgraçada porque as pessoas quase levam os carros para dentro das empresas.
0: Uhum.
2: Opa, porque há transportes, há essas coisas, isso é bom para os sítios que não há, como a gente aqui queremos ir a um lado qualquer, os transportes são difíceis, não é?
0: Sim.
2: Agora lá não, há metros, há autocarros, há isto, há aquilo, há aquilo outro, e levam os carros para dentro das cidades. Pronto. Ainda hoje, vou Lisboa, esta semana de dia em Lisboa, há uma certa hora da manhã, que as pessoas do bom emprego, aí vai a Nossa Senhora.
0: Verdade.
2: Ai, a Nossa Senhora.
0: Melhor é andarmos de bicicleta, não é, na Gouveia?
2: A bicicleta ou a pé?
0: Consegue andar de bicicleta? Ou precisa de mais duas rodinhas para não cair?
2: Ai, tem que ser mais duas rodas para não cair.
0: Que engraçado.
2: Por acaso, tenho pena, nunca consegui aprender a andar de bicicleta.
0: Oh,
2: que chato. Pois é. Isso é que era bom. Agora, depois meteram os trotinetes, não é?
0: Sim.
2: Pronto, meteram os trotinetes para as pessoas, não é poluente, trotinete. Agora já há as elétricas.
0: Não são poluentes, mas cuidado.
2: Cuidado, sim. Cuidado.
0: Cuidado.
2: E então, em Lisboa, é uma desgraça as trotinetes com os saltos. Oh, meu Deus.
0: Pois é. E sem capacete é uma coisa linda. Enfim.
2: É. Falando de carros, realmente, até a Baixa de Lisboa, que é uma velha, não é? É uma parte velha.
0: Sim, sim.
2: Obteve, há anos que eu ouço dizer que vão tirar os carros dali, mas depois... Está bem. Oh.
0: Pois.
2: Está bem, está.
0: Está bem, está. Reticências. Tá. Bom, Ana, vamos aí mandar os bons dias.
2: É, vou mandar os bons dias. Hoje é terça-feira, não é?
0: Hoje é terça-feira.
2: Amanhã começa o outono.
0: Que maravilha, estou tão contente. Com calor é uma maravilha, vai ser tão bom.
2: Olha a gaita com calor, fogo.
0: É. Aviso amarelo no outono, no início do outono.
2: Certo, mas bem, eu também não tenho saído de casa, não sei se está muito caloso, não.
0: Tá.
2: Pelo que eu ouço, vocês dizerem, é que está muito calor. Olha, eu mando os meus bons dias para a Rádio Porto Alegre, que é a nossa rádio que logo de madrugada faz a gente desvontar da casa.
0: É verdade,
2: Mas faz bem.

0: Oh, isto não é bom.
1: É,
0: agora acordar mas... às 10 da manhã, não é?
1: Não, nunca foi o meu hábito.
0: Ainda bem.
1: Levantar-me a essa hora, mas com uma rádio. Agora, às 7 horas antes de levantar, para vir clicar no botão, tuca-tuca-tuca.
0: Ora bem, assim é que é.
1: Beijinhos.
0: Obrigado,
1: abraços
0: então.
1: Abraços para todos os que estão a ouvir, para todos os amigos e para o professor Ribeirinho Leal.
0: Não se esqueça dele.
1: Porque eu sei que ele de manhã, a esta hora, está a ouvir o programa. Pronto. Beijinhos para ele e hoje não utilizo o carro. A pé ou bicicleta.
0: Obrigado, então. Beijinho, adeus. Beijinho, obrigado então. E boa terça-feira. Tudo de bom. Obrigado.
1: Bom trabalho.
0: Agora estamos com 7 horas, com 18 minutos. Hoje é o dia sem carros, o dia europeu sem carros. Ora, o impacto na saúde do corpo humano sem um automóvel. Quando deixamos o carro na garagem e optamos por caminhar, andar de bicicleta ou utilizar os transportes públicos, o corpo e a mente sentem quase de imediato os benefícios, enquanto a abrupta privação do movimento a que o carro nos habituou revela as consequências da inatividade. Ora, os benefícios são vários. Caminhar ou pedalar para o trabalho ou escola combate o sedentarismo, fortalece o sistema cardiovascular, controla a pressão arterial e ajuda a manter um peso saudável. A redução do stress. O trânsito enerva e gera ansiedade. O famoso stress do para-arranca. O exercício do ar livre liberta endorfinas, promovendo o bem-estar mental. E o ar fica mais puro. Reduzir a inalação direta do dióxido de azoto e partículas finas, altamente prejudiciais para os pulmões e sistema respiratório. Por isso, são estes os bons exemplos aqui no nosso programa, já que hoje é o Dia Europeu sem Carros. E as consequências do sedentarismo automóvel, os chamados maus exemplos, ora, problemas articulares e musculares, passar horas sentados ao volante, atrofia os músculos e cria também rigidez nas costas e nas ancas. Riscos cardiovasculares, isto para quem anda sempre de automóvel. A falta crónica de exercício físico aumenta a probabilidade de obesidade, diabetes tipo 2 e doenças cardíacas. E depois há o impacto respiratório. A exposição contínua aos gases de escape nas grandes artérias de trânsito agrava alergias, asma e doenças pulmonares crónicas. É o que queremos deixar aqui aos nossos ouvintes sobre este Dia Europeu sem Carro. Assinala-se no dia de hoje, nesta terça-feira, neste 22 de setembro, ano 2026. Bom dia.
2: Olá, bom dia, César.
0: Olá, viva, bom dia. Então, hoje sempre vai andar de bicicleta?
2: Já sei, precisa... Por cima dela.
0: Precisa de mais duas rodas.
2: Entra do lado esquerdo, cai logo para o lado direito.
0: Ai.
2: Bicicleta não dá.
0: Precisa de mais duas rodinhas para equilibrar, é isso?
2: Exatamente.
0: Ai, gracinda.
2: Também podia ter outra maneira mais gentil de me chamar criança.
0: Não, tem falta de equilíbrio só.
2: Bem, sim, senhora. Em cima da caminhoneta, teleporbeira. Em cima da bicicleta não dá. Triciclo não pode comigo. A trotinete não tenho. E então, olha, a pé.
0: Pois.
2: É o dia.
0: No carro do Armando, que é sempre o mais certo, não é?
2: Pois, que há umas vezes a pé, outras vezes andando.
0: Ora aí está. Pronto, mas isto é... É importante termos este Dia Europeu sem Carros,
2: mas eu hoje já ouvi mais buzinas do que nos outros dias, portanto é sinal que há para aí carros a dar com o pau.
0: Pois é.
2: É, acho que ninguém faz caso a isso, César.
0: Infelizmente,
2: mesmo que pensem em fazer, deixa, olha, era para ir de transportes públicos. Ah, não, deixa, levo, tenho aqui o carro à mão, oh, é mais cómodo, pronto.
0: Pensei,
2: e acho que muito poucas pessoas pensam nisso.
0: Mas

0: Com o preço dos combustíveis, não é? Temos que pensar também um pouco, não é?
1: É verdade, é verdade. O preço dos combustíveis está pronto, nunca esteve assim.
0: É verdade,
1: uma coisa
0: horrível
1: uma
0: mesmo.
1: Uma coisa louca.
0: Mesmo,
1: é verdade.
0: Mesmo.
1: Exato.
0: Muito bem, Gracinda, então vamos aí dar os bons dias.
1: Vamos, sim, senhor. É para todo o auditório Rádio Porto Alegre, onde está toda a minha família incluída. Os meus filhos estejam bem. E vão a caminho do trabalhinho, bom trabalhinho, boa viagem, tudo bom para também aqui um beijinho para o meu marido, tudo bom para todos os restantes familiares, todos os ouvintes estejam o melhor possível, assim como o César e todos os seus. Aquele grande beijinho, até à próxima, se Deus quiser.
0: Muito obrigado, uma boa terça-feira, boa continuação de semana.
1: Muito obrigada. Muito
0: adeus,
1: obrigada,
0: bom dia, tudo de bom. Agora são 7:23, está então disponível nossa linha de telefone. Venha daí, está a ouvir o programa, não é? Mas não ligar, por vezes não consegue, não é? Mas tem que ir tentando. Não vamos desistir logo à primeira, deitar a toalha já para o chão, não é? 245-300-556 é a linha que se encontra ao seu inteiro dispor para estar connosco aqui na Rádio Porto Alegre. O nosso número do WhatsApp também está sempre disponível para quem pretenda comunicar-se connosco aqui nos nossos programas. Bom dia.
2: Olá, bom dia.
0: Olá.
2: Como é que está o César?
0: Olha, cá vou andando, com a cabeça entre as orelhas, estou bem sentado,
2: César,
0: não é?
2: Está sempre bem disposto, pois, César. Então, faz muito
0: ser,
2: bem é? O seu trabalhinho.
0: Tem
2: muito
0: que ser,
2: bem.
0: Pois, exatamente.
2: Muito bem.
0: E está bem disposta também a Conceição?
2: Estou sim.
0: Pronto,
2: estou a falar,
0: bem.
2: Estou a falar para a Rádio Porto Alegre.
0: Ainda bem, isso é que importa.
2: Pois.
0: Dormiu bem, teve uma noite tranquila, não teve pesadelos.
2: Olha, até não foi assim, deixei-me dormir, já eram um mital de manhã, perto de 2 horas.
0: Uau!
2: Foi?
0: Pois é.
2: Mas isto não é sempre, é só às vezes.
0: Pronto, foi uma vez por outra, não é?
2: É assim.
0: E então hoje é o Dia Europeu Sem Carros.
2: Pois. De carros, não é?
0: Sim, é Dia Europeu Sem Carros, exato.
2: Pois. Então, olha, César, o que é que eu dizer? A poluição também não é boa, mas então...
0: Não, não é nada.
2: Mas, pois, não é nada, mas se pode viver sem carros, não é? Pois, agora tem de existir os carros, não é?
0: Pois. Mas para cá...
2: Olha, tenho aqui um meu na garagem, está aqui tão sugadinho,
0: deixa,
2: mas não quer dizer que ele não sirva,
0: claro,
2: não é?
0: Claro, claro.
2: Pois, mas está aqui muito sugadinho, chove, faz frio, faz vento, ele está aqui muito sugadinho dentro da garagem. É isso, César.
0: É isso.
2: Mas eu estou aqui ao pé de uma estrada, passa aqui muitos carros.
0: Passam muitos,
2: mas também
0: não é?
2: É assim muito, pois, mas também não é assim grande exagero. E olha, à tarde, sabe o que é que eu faço? Vou mais ao meu marido, vamos andar.
0: Claro, isso é muito bom.
2: À volta da minha
0: aldeia. Muito bem.
2: E vamos lá acima ao castelo.
0: Muito
2: bem. Que se chama castelo, não é? Castelo.
0: Muito bem.
2: É que é uma elevação e há lá casas naquela elevação.
0: Muito bem.
2: E a gente vamos de volta da aldeia e vamos passar aí.
0: Isso é muito saudável.
2: E eu digo assim para o meu marido, olha lá, a nossa aldeia é tão bonita. Vê-se as casas todas cá por baixo. É isso, César.
0: Ainda mais.
2: É isso, isso.
0: Muito bem, minha amiga, então vamos aí mandar esses bons dias.
2: O meu bom dia vai para a minha prima Amália, vai para o Clareu, para a Petronilha, vai para o Justino também e vai para todas as pessoas que estão a sintonizar a Rádio Porto Alegre. Tudo bom e também para o César, para a sua família, para a São Neto, tudo bom que eu desejo e tenham um ótimo dia.
0: Obrigado, Conceição. Obrigado.
2: Pronto.
0: Boa terça-feira. Deus, obrigado,
2: obrigado
0: e bom dia.
2: Igualmente.
0: Tudo
2: si,
0: bom,
2: César.
0: Obrigado. Agora são 7:26, Dia Europeu Sem Carro. Ora, podemos também entender como esta mudança se pode aplicar na prática. Ouça aqui os hábitos diários que podem até influenciar o nosso dia. O mau exemplo com carro e o bom exemplo sem carro, / sustentável. Ora, ir para o trabalho no mau exemplo com carro, pegar no carro com um trajeto de 2 km, perdendo 20 minutos à procura de estacionamento e gerando depois o stress. Se formos para o trabalho sem carro, é ir a pé ou de trotinete elétrica, aproveitando para apanhar luz solar matinal e ativar assim a circulação. Outros exemplos, levar os filhos à escola. Se formos de carro, se utilizarmos o SUV familiar para uma viagem de 5 minutos, poluímos a zona escolar e criamos até filas perigosas. Se formos levar os filhos à escola sem carro, é fazer o caminho a pé para a escola em grupo.

0: com outras crianças e pais. Mais saudável. Fazer pequenas compras, se formos de carro até ao supermercado do bairro para comprar apenas o pão e o leite. Se formos sem carro, é ir a caminhar com um saco reutilizável, integrando assim o exercício na rotina diária. Isto é tudo uma questão de hábito e de percepção e de consciência. É que o Dia Europeu Sem Carros não visa diabolizar o automóvel, mas sim lembrar que a cidade é feita de pessoas. Cada pequeno passo dado sem o motor ligado é um ganho direto para a nossa saúde física, mental e para o ar que todos respiramos. Outra participação, agora são já quase 7 horas, com 28 minutos. Bom dia.
1: Bom dia, César.
0: Bom dia, Amália. Espero que esteja bem dispostinha nesta terça-feira.
1: Estou disposta, graças a Deus e o César.
0: Estou bem, obrigado. Então, e este dia parece-lhe bem, um Dia Europeu Sem Carros?
1: Sim, parece muito bem, mas há muita pouca gente que faz caso disso, não deixa de andar de carro à mesma.
0: Não me diga que o preço da gasolina e do gasóleo tem que subir mais.
1: Se calhar.
0: Pois, olha, fica a pergunta no ar, não é?
1: Deve faltar para outras coisas, mas para andar com o carro não falta.
0: Ai, meu Deus. Pois, é capaz de também fazer algum sentido em alguma percentagem. Essa opinião, claro, claro. Pois é, pronto. Então é bom que se pense, se ponha
1: era
0: a cabeça a trabalhar.
1: Era bom que as pessoas pensassem no planeta.
0: Pois é.
1: A gente cada vez está mais poluído.
0: Mas acha que as pessoas me ligam? É, deixa andar e depois logo se vê, não é? É um bocado assim.
1: É verdade.
0: Pois é, aí é que está. O que é uma pena. Enfim, bom, Amália, vamos aí mandar também esses bons dias e as saudações.
1: Então, bom dia. Vá já com um beijinho de parabéns para o filho do João Maltês, que faz hoje ano. Muitos parabéns para ele, que faça muitos, com muita saúde, na companhia da família, dos amigos, e que tenha um dia muito feliz. E se mais alguém fizer, fica um beijinho, parabéns. E vai com um beijinho para a Rosa da Ferreria, para a minha grande amiga Joaquina Jacó, para a prima Conceição do Sabogueiro, para a Joaquina Serra, para o João Maltês, para o professor Ribeirinho Leão, para a família Margarida, com um beijinho para o João, para o António Clarel e para a Patronilha, e para todos os amigos, para o Altino e para o Justino, e para todos os amigos que estejam na escuta, para toda a equipa da Rádio Porto Alegre, para si, para a Sofia, para o António e para a Leonor, um grande beijinho, tudo bom, um bom dia. E até amanhã, se Deus quiser.
0: Muito obrigado, Amália. Boa terça-feira, boa continuação aí desse lado e tudo de bom para si e para os seus. Obrigado, bom dia.
1: Obrigado, igualmente.
0: São 7:30 da manhã, terça-feira, 22 de setembro, a partir das 9 da manhã, aviso amarelo no distrito de Porto Alegre e vamos ter aí dias de calor. Acaba o verão, começa o outono e sempre com calor, aviso amarelo até às 18 horas de quinta-feira, é o que prevê o Instituto Português do Mar e da Atmosfera, aviso amarelo para estes 3 dias da nossa semana. Hoje as máximas vão ser de 34 graus para Lisboa, 33 para o Porto, 30 para Faro, 38 para Santarém, 37 para as cidades de Évora e Castelo Branco, Porto Alegre hoje com 35 graus e amanhã há outra subida das temperaturas. Depois, na quinta-feira, desce um pouco, mas o aviso amarelo é até às 18 horas de quinta-feira. Emissão de terça-feira, onde quer que esteja, um ótimo dia.
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0: Hoje vamos ouvir falar-se em saúde na próxima hora, depois das notícias das 8, mais um episódio de A Saúde que se ouve com os profissionais da Unidade Local de Saúde.

0: Alto Alentejo, que sempre às terças-feiras estão na Rádio Porto Alegre. Hoje é notícia, alojamento local cai, rendas não, 4,8 milhões de terrenos sem registo. Estes e outros temas da saúde à economia, fica assim a par dos temas que vão ter destaque nas primeiras páginas dos jornais nacionais desta terça-feira. Na próxima hora, nós vamos agora fazer uma pausa, mas já voltamos a falar do Dia Europeu Sem Carros e por que não, a receber mais ouvintes.
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3: Bom dia, hoje é terça-feira, 22 de setembro, estamos neste momento a 22 minutos das 8 da manhã. Não se atrase, continuação de boa semana.
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3: E continuamos com a nossa edição do Olá Viva, Bom Dia. Será que a próxima participação está também a andar de bicicleta a ligar para a rádio? Deve estar, não?
5: É.
3: É, havia de ser bonito.
5: Se fosse mais perto era de certeza, mas...
3: É.
5: É 120 km por dia.
3: Então, pois. Então, João, demora, ainda nem sequer cheguei à estação de Porto Alegre.
5: É que não, não é que não os fizesse. Eu acho que é de umas voltinhas de bicicleta, a gente faz 140, 150,
3: sim, sim.
5: Há dias de 90.
3: Sim, sim.
5: Também se fazia, mas nem passei para ir trabalhar. Depois chegava sem vontade de começar a trabalhar.
3: Pois é, mas é um prazer enorme a desfrutar deste meio de transporte que é a bicicleta.
5: É verdade. Quando trabalhei no Algarve, vivia assim a 1 km ou 2 do trabalho.
3: Sim.
5: Muitas vezes, quando era dia, ia de bicicleta. E depois tinha outro truque também, que éramos 5 ou 6 a trabalhar no mesmo sítio, a morarmos uns perto dos outros.
3: Sim.
5: E tínhamos dividindo viagens. Olha, hoje levas tu, amanhã levo outro. Em vez de terem 5 carros a circular,
3: só
5: um.
3: Claro, claro.
5: Nada, é uma gota d'água no oceano, mas
3: claro.
5: Era uma distância.
3: Não, claro, então poupava-se muito, não é?
5: Pois, poupava-se e fazia-se bem a... O planeta, vamos.
3: Sim, exatamente.
5: É uma coisa mínima, mas pronto.
3: Então, e de bicicleta, pronto, sem relógio, não é preciso estar preocupado com os tempos. Fazem-se trajetos longos, 120 km não custa nada a pedalar?
5: A primeira vez custou. Eu vou contar a história. A primeira vez foi, já contei, mas volto a contar outra vez. A primeira vez que comprei a bicicleta que tinha deixado de fumar. E fui fazer a prova de BTT, que é a prova rainha aqui da Serra de São Mamede. Ia morrendo, mas pronto, cheguei ao fim. E então, nesse dia custou muito. E 4 ou 5 dias depois, custava muito fazer, quer que fosse só 50 km. Mas agora, 100 km a 120 não custa nada. E o tempo... Que nem sei explicar, a gente contava. Nós já temos 100 e tal quilómetros e parece que não custa nada.
3: Pois, é tudo uma questão. Só custa é ali os primeiros dias, não é?
5: É verdade. Depois entra ali no ritmo, não custa nada.
3: Claro, claro. Pronto, que sirva de inspiração para quem está agora a ouvir e, se puder, aqui está uma boa alternativa ao transporte. Muito bem, João.
5: É isso mesmo.
3: Então vamos aí mandar esses bons dias.
5: Vamos já mandar os bons dias para todos os meus familiares. Bom dia a todos os ouvintes da Rádio Porto Alegre, a todos os amigos da minha lista, ao César e família também, vocês todos aí na rádio. Parabéns ao filho do Tijão Maltês, grande abraço, até amanhã, tudo por aí bem.
3: Obrigado, João, grande abraço, boa terça-feira, bom dia.
5: Igualmente,
3: bom dia, obrigado. Obrigado, tudo de bom. Emissão então de terça-feira, 22 de setembro, vamos aqui dar os bons dias, aqui aos...

nossos ouvintes que nos acompanham. Vamos ler as mensagens. Bom dia, César. Feliz... Não, não é esta a publicação de hoje. Ora, onde é que ela está? A publicação que foi aqui também apresentada há minutos. Publicação do Dia Europeu Sem Carros. Ora, temos aqui Ana Gouveia. Bom dia, César. Auditório, programa da rádio. Bom programa. A Luísa Gaio. Bom dia, César. E ouvintes das manhãs da Rádio Porto Alegre. Feliz Dia Sem Carros. Bora lá usar a bicicleta, bom programa. Temos a Bia Leitão, que também deixa a sua mensagem. Bom dia, amigo César, Rádio Porto Alegre. Boa terça-feira para todos nós, com o Dia Sem Carros. O bom dia também chega da Ana Rosa. Também o António Lourenço. Bom dia, António. Bom dia, César, grupo e ouvintes da Rádio Porto Alegre. António, hoje ainda nem é quarta-feira, homem. Bom dia, então. Também o António Clarel. Olá, bom dia a toda a gente, uma feliz terça-feira e bom trabalho, com abraços. Temos aqui o nosso amigo Joaquim Mota Martins. Bom dia, César, equipa, ouvintes, amigos, uma terça-feira feliz para todos nós e um abraço. A Maria Gil também a deixar o seu bom dia e obrigado a todos os que estão agora a começar a chegar aqui ao nosso convívio na rede social, no Facebook, programa da manhã da Rádio Porto Alegre. Ora, hoje Dia Europeu Sem Carros, porque um dia sem carros, a razão de ser. Então, a principal razão é mesmo a urgência de reduzir a poluição atmosférica e sonora nas cidades, combater as alterações climáticas e recuperar o espaço público para as pessoas e não para o ferro e o betão. E pode um ou outro ouvinte estar agora a dizer: ah, também se for só um carro, não é? Então, se multiplicarmos e triplicarmos com esse pensamento, fica tudo na mesma, não é? Embora o automóvel traga conveniência individual, o seu uso massivo gera também aspectos negativos e até graves. Congestionamento crónico das vias, emissão massiva de gases com efeito de estufa, poluição sonora que afeta o descanso e gera stress, o sedentarismo que é generalizado na população. Quando deixamos o carro na garagem e optamos por caminhar, andar de bicicleta, usar os transportes públicos, andar de carro, andar a pé, deixar o carro de lado, o corpo e a mente sentem quase de imediato os benefícios. E por isso é importante a atividade física espontânea, caminhar ou pedalar para o trabalho, à escola, combate o sedentarismo, fortalece o sistema cardiovascular, controla a pressão arterial e ajuda a manter um peso saudável. O trânsito enerva e gera ansiedade. O exercício ao ar livre liberta endorfinas, promovendo assim o bem-estar mental. E o ar fica mais puro, reduzir a inalação direta de dióxido de carbono e partículas finas, altamente prejudiciais para os pulmões e sistema respiratório. Nós deixamos aqui as informações. Muitos dos ouvintes são adultos, não é verdade? Pensam pela sua própria cabeça e fazem o que querem da sua vida. Nós simplesmente temos o dever, a missão, de informar. Quem esteja com vontade de mudar é utilizar aqui as várias ferramentas diárias que são lançadas no nosso programa da manhã, no decorrer da nossa semana. Estamos agora a 14 minutos das 8, terça-feira, 22 de setembro de 2026, e as notícias, essas vão chegar-se à hora certa, às 8, à Rádio Porto Alegre.

0: Era recordação de Marco Paulo com todas as nossas senhoras. Estamos agora a 10 minutos das 8 da manhã.
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8: Muito bom dia, estamos a 5 minutos das 8. Emissão de terça-feira, hoje é dia 22 de setembro, ano 2026. Bom dia.
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0: A dupla brasileira Lucas e Matheus Júnior e a vibração neste nosso bom dia. Faltam agora 2 minutos e meio para as notícias. Às 8, as histórias da atualidade que tocam e que marcam este nosso Alto Alentejo. Atenção que o dia vai ser quente, pelo menos até quinta-feira, aviso amarelo no Alto Alentejo. Ponto final nesta primeira hora do programa da manhã.
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6: O presidente da Comunidade Intermunicipal do Alto Alentejo defendeu que sejam responsabilizadas financeiramente as entidades que promovem a paralisação de obras de interesse nacional, como a da barragem do Pisão. Joaquim Diogo falava esta segunda-feira em Porto Alegre, na margem da assinatura do contrato da empreitada das infraestruturas hidráulicas que vão garantir o fornecimento de água à estação de tratamento de águas de Povo e Meadas. As obras das infraestruturas primárias da barragem estão suspensas desde maio, por decisão do Tribunal Central Administrativo Sul, após recurso de associações ambientalistas. O autarca recordou que os processos judiciais foram devolvidos ao Tribunal Administrativo e Fiscal de Castelo Branco, onde a primeira audiência está marcada para 22 de outubro, com a audição de técnicos e habitantes da aldeia do Pisão. Joaquim Diogo defendeu uma revisão à lei que regula projetos de interesse nacional, sublinhando que a paralisação de obras estratégicas deve ter consequências para quem a promove.
7: Haver coragem, união política, administrativa, para que se altere as regras do que é um projeto de interesse nacional. E eventualmente introduzir aqui o que é um projeto de interesse nacional e de coesão territorial. E que estes projetos tenham, de alguma forma, a possibilidade de ter excepcionalidades que permitam que não sejam parados. Países vizinhos aqui ao lado têm essa rapidez. E, portanto, eu acho que nós estamos no ponto em que todos avaliaram isto, mas ainda ninguém fez nada concretamente. E nós estamos

0: A altura de fazer, se queremos modernizar administrativamente o nosso país, se queremos de facto mudar alguma coisa no nosso país, é agilizar as regras que permitem que aquilo que se determina como fundamental para um país ou para uma região possa ter de facto uma via que permita que esse projeto aconteça. Mais, que responsabilize financeiramente quem os faz parar. Porque eu não tenho dúvida nenhuma que mais tarde seremos confrontados com algum custo adicional ou paralelo a esta situação da paragem da obra já por duas vezes. E eu gostava que nos dissessem quem paga isto. É quem mandou parar? É quem interpôs de facto esta providência? Ou é quem decidiu parar? E isso não existe no nosso país. Ao contrário, quando são os autarcas, toda a gente sabe apontar o dedo que são os autarcas que têm que pagar e são os autarcas que são acusados de tudo. Neste caso, há um projeto absolutamente inverso. E, portanto, há que ter esta coragem, e eu estou a ter esta coragem de fazer esta declaração sem qualquer tipo de problema, porque sinto que são 7 anos de uma vida política que estão aqui em causa. É, de facto, um projeto de três mandatos de 15 autarcas que já mudaram também consoante as eleições e que nos mantemos aqui, como viram hoje, todos unidos em torno deste projeto.
1: O secretário de Estado do Planeamento e Desenvolvimento Regional, Hélder Reis, que fez uma intervenção através da videoconferência, voltou a reassumir o compromisso do Governo para a execução da barragem do Pizão, destacando o empenho de todas as entidades envolvidas no processo.
2: A assinatura do contrato da empreitada geral de construção das infraestruturas hidráulicas para o fornecimento de água à ETA da Póvoa é a prova viva do empenho de todas as entidades envolvidas para que a barragem do Pizão se concretize. Permitam-me reforçar o que várias vezes já referi. O Governo mantém o compromisso firme para que tudo aquilo que outrora for um sonho paulatinamente se concretize.
1: O contrato assinado esta segunda-feira representa um investimento de 14,6 milhões de euros e integra o fornecimento de água à ETA de Póvoa e Meadas, abrangendo os concelhos de Castelo de Vide, Crato e Niza. Esta empreitada tem avaliação ambiental própria, distinta da das infraestruturas primárias. O presidente da Câmara de Fronteira, António Gomes, disse que já informou o Governo sobre os vários temas que precisam de ser salvaguardados no âmbito do processo de instalação do Campo de Tiro no Alto Alentejo, incluindo questões relacionadas com as termas de Cabeça de Vide. Em reunião do Executivo Municipal, esta segunda-feira, o autarca explicou que se deslocou pessoalmente a Lisboa e que levou consigo o mapa preliminar do projeto para abordar duas preocupações muito claras: o perigo de afetação das termas de Cabeça de Vide e o património arqueológico existente na área. Segundo o autarca, que respondia às preocupações de um munícipe relativamente à eventual contaminação das águas das termas, foi transmitido que o mapa não está fechado, pelo que o município aguarda uma versão atualizada.
3: Já me desloquei a Lisboa, onde abordei vários temas precisam de ser salvaguardados em Cabeça de Vide. Um deles é o património de termas de Cabeça de Vide e o perigo de proteção. Neste momento não se sabe qual é a área mesmo que vai ocupar no Conselho de Cabeça de Vide, no Conselho de Fronteira, na freguesia de Cabeça de Vide. O mapa, pela informação que me foi dada, não está fechado. E eu salvaguardei duas questões muito claras. Uma delas, o perigo de proteção das termas de Cabeça de Vide, que fiz-me acompanhar desse mapa comigo, e também do património arqueológico que temos entre o Monte São Pedro e a Herdade de Santo Cristo, estão naquela parte. E visto a importância da arqueologia no Conselho de Fronteira, neste momento especial na freguesia de Cabeça de Vide, toda essa ligação de São Pedro à Herdade de Santo Cristo, que depois liga através de uma parte do Conselho de Monforte, do Monte Santo António das Paredes, à Horta da Torre,
4: sim.
3: Aí sim foi das minhas preocupações e foi do que eu levantei e pedi ao seu Secretário de Estado para ter isso em conta. Como disseram, foi que o mapa não está fechado, ficámos a aguardar o mapa, tanto que já houve um pedido de esclarecimentos por parte da comunidade até intermunicipal. Todos os presidentes de Câmara fizemos um documento que pedimos informação, estamos a aguardar essa informação toda para termos algum poder de decisão.
1: Ora, o PS e o movimento não ao campo de tiro exigem ao Governo os estudos que sustentaram a escolha de Alter do Chão para a nova infraestrutura militar. A Federação Distrital do PS de Porto Alegre reafirmou...

oposição à instalação do campo de tiro de Força Aérea em Alter do Chão e, em reunião com o movimento Não ao Campo de Tiro, pediu ao Governo a divulgação dos estudos técnicos que sustentam a decisão e a análise das alternativas consideradas. Segundo dados apresentados pelo movimento, a infraestrutura poderá afetar mais de 50 explorações agrícolas e pecuárias, cerca de 100 postos de trabalho diretos e representar um impacto económico anual superior a 10 milhões de euros. O PS defende uma avaliação pública dos efeitos económicos, sociais e ambientais, incluindo impactos nos solos, ecossistemas e

0: Escrutínio das alternativas. A Feira do Mel de Montalvão, no Conselho de Nisa, que vai na quarta edição, realiza-se no sábado com 25 expositores, incluindo 8 produtores de mel. O presidente da Junta de Freguesia, José Silva Costa, admite que a procura superou a capacidade instalada, obrigando-a a ajustar o espaço disponível para stands. Além do mel, estarão representados setores como artesanato, pastelaria, padaria, enchidos e instituições locais e demonstrações ao vivo.
1: Estão inscritos 8 produtores. Nós estamos com falta de stands. Além do mel, vai haver artesanato, vai haver também portanto, produtos como enchidos, vão haver outros produtos aqui. No total serão 25 expositores.
0: José Silva Costa sublinha que a apicultura continua a ser uma atividade essencial para a identidade da freguesia e do concelho, apesar de ter hoje um peso económico reduzido, referindo que em Montalvão existe um produtor com maior dimensão e que muitos apiários tradicionais estão degradados, defendendo a sua recuperação pelo valor histórico, cultural e turístico.
1: No Conselho de Nisa, em geral, normalmente os apicultores são pessoas que têm uma atividade, a apicultura é uma atividade paralela, isto é, uma atividade secundária, né? Em relação ao Montalvão, nós temos um produtor já com alguma dimensão, que é o Zé Vicente, que é o mel, nosso mel cá do monte, né? Portanto, que já tem alguma dimensão, etc. Em termos sociais, digamos, criação de empregos, etc, é irrelevante, né? É irrelevante, mas a ideia é nós retomarmos essa atividade, recuperar não só do ponto de vista económico, mas também do ponto de vista cultural e turístico. Nós temos muitos apiários, que são os chamados muros, em Montalvão. A maior parte deles, para aí, sei lá, 80% deles estão já em estado de degradação. Era a gente recuperar esses apiários, porque do ponto de vista histórico, do ponto de vista cultural, são muito interessantes.
0: A organização estima mais de 700 visitantes, admitindo que o número possa ultrapassar 1 milhão, dependendo das condições meteorológicas.
1: Nós esperamos para cima de 700, mas, sinceramente, o wishful thinking, a gente espera mais de 1000. Mas é assim, mas isso também depende tudo do tempo. Nós temos um feedback muito bom. Temos tido um feedback, nomeadamente, relacionado com o almoço, as pessoas querem marcar, etc. E parece-nos um feedback bom.
0: A edição de 2026 da Feira do Mel inclui também o programa cultural Montalvão Colmeia da Cultura, desenvolvido em parceria com o Ayuntamento de Cedilho, que disponibiliza a tenda onde decorrem exposições, palestras, prova de mel e um concerto. A abertura da Feira do Mel em Montalvão está agendada para as 10 da manhã deste sábado. O padre Fernando Farinha, primeiro diretor da informação da Rádio Porto Alegre, foi o convidado da grande entrevista do Jornal do Meio-Dia desta segunda-feira, onde deixou um alerta sobre o futuro das rádios locais e regionais, recordando que em tempos pensava-se que a televisão ia acabar com as rádios. Fernando Farinha afirmou que tal não aconteceu porque a rádio tem vida e tem futuro e mantém uma missão central: informar com proximidade.
2: Em tempos, no meu tempo, pensava-se que a televisão ia acabar com a rádio. E afinal não. Porquê? Porque a rádio é o único meio de comunicação que permite estarmos a ouvir a rádio e a fazer outra coisa qualquer. Enquanto a televisão é mais difícil. Por isso a rádio tem vida, tem futuro. E por isso acredito que Rádio Porto Alegre e as outras rádios locais têm a sua missão nas aldeias, nos concelhos, nas cidades onde habitam.
0: Ora, na entrevista, o antigo responsável destacou que as rádios vão enfrentar dificuldades nos próximos anos e defendeu um olhar atento do Estado para a fragilidade da comunicação social regional. Fernando Farinha reforçou ainda a importância das rádios locais na difusão da informação de proximidade, considerando

0: tanto que continuam a ser decisivas para as ligações às comunidades e para a cobertura de temas que não chegam aos grandes meios nacionais.
1: Vão passar por dificuldades, por razões óbvias, mas penso também que o Estado tem que estar atento a todas estas situações e que tudo o que é regional, tudo o que tem valor da informação, do que é nosso, que as pessoas sejam informadas. E a rádio é para isso. Não é só para dar música, passar discos pedidos, que também é preciso, também gosto de ouvir música, mas a informação, para mim, é fundamental. Estarmos informados, uma pessoa informada, uma pessoa bem informada, não quer dizer que seja formada ou formatada, mas uma pessoa tem que estar informada das coisas da sua terra, da sua cidade, para poder decidir, para poder criticar quando é para criticar, para poder aplaudir quando é preciso aplaudir, e sempre ouvindo a palavra que sai dos microfones de qualquer rádio.
0: A entrevista com o padre Fernando Farinha, primeiro diretor da informação da Rádio Porto Alegre, está disponível em radioportoalegre.pt.
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0: Muito bom dia, 8 horas com 20 minutos. Hoje é terça-feira, 22 de setembro, ano 2026. Ora, o sol nasceu, eram 7 horas e 25 minutos. Entramos em aviso amarelo às 9 da manhã. O Alto Alentejo fica com aviso meteorológico de tempo quente até à quinta-feira, até às 6 da tarde de quinta-feira. Máximas no dia de hoje, começando pela capital portuguesa, Lisboa, hoje 34 graus, o Porto com 33, no Algarve, Faro com 30, 37 de máxima para a cidade de Évora e a de Castelo Branco, a cidade de Santarém leva hoje o troféu, 38 graus de máxima, Porto Alegre com 35 graus, amanhã voltam a subir as temperaturas. 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
0: Já cá estamos então para a segunda hora do nosso programa da manhã, terça-feira, 22 de setembro, ano 2026. E agora, a saúde que se ouve é o episódio 34 com os profissionais, os temas ligados à saúde com a Unidade Local de Saúde do Alto Alentejo, um podcast, um conteúdo Rádio Porto Alegre com produção na sua Rádio Porto Alegre. Para escutar agora.
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7: Humanizados, a saúde é colocar as pessoas no centro dos cuidados.

0: é cuidar dos utentes, das suas famílias e também dos profissionais que todos os dias trabalham para prestar os melhores cuidados de saúde. No episódio de hoje da Saúde que se Ouve, vamos conhecer o projeto Laços em Nós e descobrir como a humanização pode fazer a diferença na qualidade dos cuidados e no bem-estar de todos. À conversa com o enfermeiro Rui Camboias, estão as enfermeiras Mária Pinguicha e Jesus Casas Novas.
1: É um prazer estar convosco aqui, falar de humanização em saúde. Enfermeira Jesus, no que é que consiste este interessante e vosso projeto?
2: Primeiro que tudo, obrigado pelo convite para podermos apresentar o nosso projeto. Portanto, este projeto chama-se Laços em Nós e é um projeto de humanização dirigido essencialmente à nossa equipa e também posteriormente será dirigido aos cuidados aos doentes e à sua família. O nosso objetivo então é fortalecer os laços entre colegas e promover as relações interpessoais saudáveis, aumentando o bem-estar e criando um ambiente de trabalho onde exista confiança, respeito e também apoio mútuo. Acreditamos que quando uma equipa funciona como uma verdadeira equipa, isso acaba inevitavelmente criando um bom ambiente para o doente e para a sua família, posteriormente. Portanto, é muito importante para nós que este projeto fortaleça realmente os laços existentes na nossa equipa. Portanto, nós queremos é criar oportunidades aproximando as pessoas da nossa equipa, integrando quem chega, novos colegas e também fortalecendo a relação entre já os que existem. Acreditamos que cuidar de quem cuida não é um luxo, é uma condição essencial para prestar cuidados de qualidade e verdadeiramente humanizados.
1: Primeira Mária, neste projeto que se percebe que tem como primeiro alvo os profissionais, tendo como destino final a melhoria e a humanização dos cuidados prestados aos doentes, e sabendo que hoje vivemos um ambiente na saúde e noutras áreas tendencialmente tecnológico, continua a fazer sentido falar em humanização?
3: Eu acho que mais do que nunca. Mais do que nunca faz sentido falar em humanização. A tecnologia vem-nos facilitar muito a vida, vem-nos trazer rigor. A tecnologia facilita neste momento os diagnósticos, os tratamentos e até inclusivamente a segurança da nossa prática. Mas a tecnologia não nos vai dar o olhar atento, porque no fundo nós somos pessoas a tratar de outras pessoas. Quando colocamos a humanização de lado e único e simplesmente vimos o cuidar como uma questão meramente tecnológica, aquilo que fazemos é corremos o risco de começar a olhar para monitores, para computadores, para indicadores e esquecemos-nos que temos ali uma pessoa com as suas fragilidades, os seus sentimentos e, mais importante do que tudo o resto, com a sua dignidade. Precisa de ser respeitada. E é connosco, de pessoa para pessoa, porque uma máquina não vai respeitar a dignidade de alguém. Somos nós. E é por isso que nós queremos fazer a diferença nesse aspecto. No fundo, são dois mundos que deverão seguir juntos. É essa a nossa crença. Portanto, não queremos de forma nenhuma rejeitar a sociedade tecnológica onde estamos. Queremos sim que a tecnologia continue ao serviço das pessoas e não o contrário. Nunca as pessoas ao serviço da tecnologia.
1: Primeiro Jesus, a humanização, às vezes coloca-se muito essa questão junto das escolas das profissões de saúde. A humanização também se consegue ensinar, também se consegue aprender, ou parte muito daquilo que é a vocação dos profissionais de saúde para poderem cuidar de uma forma mais efetiva e mais próxima às pessoas?
2: É uma boa pergunta também. Eu diria que existe uma dimensão que é uma dimensão vocacional, ou seja, é uma dimensão, pronto, cada pessoa individualmente pode ter essa predisposição para a humanização, pronto. E para esses cuidados voltados para a humanização. Mas também se pode ser aprendida, pode ser desenvolvida e ensinada. É aí o nosso objetivo no nosso serviço realmente é desenvolver nos colegas que já têm essa predisposição, digamos, e cultivar em quem realmente não tem esse processo muito desenvolvido do que é a humanização. Portanto, ninguém sabe, ninguém nasce já ensinado, portanto nós damos ferramentas para desenvolver o que pode ser essa humanização a nível dos nossos cuidados, dos nossos utentes e até de colega para colega. Tudo isso pode ser treinado realmente. O Laços em Nós, o nosso projeto, procura precisamente criar essas oportunidades para desenvolver competências a nível da humanização. Portanto, a humanização é uma competência clínica. Uhum. Onde pode ser desenvolvida, sim.
3: Inclusive, a Ordem dos Enfermeiros descreve

0: competência profissional em várias dimensões. Uma delas é a competência relacional.
1: Exatamente.
0: Portanto, sim, pode ser aprendido e aplicado. E deve ser aplicado.
2: Uhum. Enfermeira Maria, eu focalizava a importância deste projeto, daquilo que vos ouvi até agora, em três vetores principais. Na pertinência do tema, obviamente, na questão formativa, da formação das equipas e dos profissionais de saúde, e o potencial enorme que este projeto tem de replicação em qualquer contexto clínico. Concorda com isso e quer explicar um pouco ao nosso auditório?
0: Concordo,
2: essa possibilidade?
0: Concordo. Este é um projeto que é facilmente replicável. Por vários motivos, mas um dos quais, e uma vez que vivemos também numa sociedade que também gera dinheiro, é um projeto com pouco investimento financeiro. No fundo, quem investe somos nós, é nós próprios. Portanto, estamos aqui a falar de princípios universais que são aplicados corretamente, que é o princípio do respeito, da comunicação, do reconhecimento e, fundamentalmente, do trabalho em equipa. Ninguém nasce a saber trabalhar em equipa, somos nós que nos vamos formando e que nos formemos da melhor forma. Este projeto pode e deve, e é isso que nós queremos também, queremos começar com a nossa equipa de ortopedia, que já iniciámos. Queremos também, eventualmente, partilhar o nosso projeto com outros serviços da nossa ULS e, quem sabe, até outras ULS. Se estiverem interessados no nosso projeto, também teremos todo o gosto em partilhar.
2: Depois aconteceu aqui, a meio do vosso percurso, e quando falávamos a ele, falámos sobre isso, um casamento quase perfeito com um outro projeto da instituição, o ULS Alto Alentejo, que é a questão do barómetro da humanização, um projeto desenvolvido pelo Gabinete do Cidadão e pela Comissão de Humanização. Este projeto prevê uma participação ativa daquilo que são os nossos utentes e embora eu seja objeto de um outro podcast no futuro, quero explicar também um bocadinho o que é isso do barómetro da humanização para os nossos ouvintes ficarem ao corrente e
0: Sim.
2: como podem participar nele.
0: Sim. Portanto, o projeto do Barómetro da Humanização era um projeto que já existia, anterior ao nosso, também de um colaborador da ULS, que falará no podcast, e ele melhor que ninguém conseguirá descrever o próprio projeto, mas assim, a jeito de resumo, é o projeto do Barómetro da Humanização, o que faz é dar voz ao próprio utente e até às suas famílias. No sentido de que eu, enquanto enfermeira, posso achar presto os melhores cuidados, mas o meu doente é que me tem que avaliar nesse aspecto, principalmente relativo à minha parte humana. Partes técnicas não têm conhecimentos, parte humana todos temos. Portanto, estamos equiparados e conseguimos nos avaliar. Foi esse o projeto do Dr. Jorge Morato, em que há QR codes espalhados pelo nosso serviço, em que os nossos doentes nos podem avaliar nesta nossa componente humana e nós achámos que seria um ótimo parecer no sentido de tentar perceber se o nosso projeto estaria a correr efetivamente bem. No fundo, é mais um indicador de resultados para nós.
2: E essa colaboração tem corrido bem.
0: Muito bem.
2: Mas necessita dessa vossa intervenção no sentido também de incentivar os utentes a participarem.
0: Sim. Os nossos utentes são maioritariamente acima dos 60, 70, não conseguem utilizar muitas vezes sem supervisão os telemóveis, muito menos digitalizar um QR Code. Portanto, aquilo que nós fazemos é incentivar os nossos utentes a fazê-lo. Se quiserem ajuda, também conseguimos ajudar. As pessoas respondem às questões de forma autónoma, independente, ou então também fazemos a sensibilização das famílias no sentido de elas próprias, a família, não é só o utente que nos avalia, a família também está nessa condição e pode fazê-lo e deve. Portanto, também sensibilizamos a família nesse sentido, quando vá à visita, digitalizar o QR Code e responder às questões.
2: Primeiro Jesus, neste mundo maravilhoso da rádio, o tempo voa, como é óbvio, e temos só aqui muito pouco tempo, mas ia terminar consigo. Naturalmente que este bonito projeto não se extingue com uma data de calendário e gostava de saber um bocadinho do que é a vossa perspectiva de futuro, quer relativamente ao projeto, quer à possibilidade de o estender a todos os colaboradores da nossa ULS e que isso depois representa, de facto, uma melhoria de cuidados na qualidade e segurança dos cuidados.
1: Nós gostávamos muito, e aliás esse é o nosso objetivo também, que o nosso projeto lá se nós não deixasse de ser deixasse, parasse pronto numa data pontual. Nós queríamos que passasse a ser uma forma de estar. A humanização, para nós, queríamos que deixasse de ser uma iniciativa pontual, para passar a ser uma cultura das organizações. O que pretendemos é que um dia não seja necessário falar da humanização, e que fosse ela naturalmente presente em todas as relações, fosse uma coisa natural, como já referi. E é isso exatamente o nosso objetivo, sim.
2: Muito obrigado pela vossa participação, foi um gosto e espero encontrá-las numa outra ocasião, muito mais tarde, com outro tipo de resultados e outro tipo de gratificação relativamente àquele projeto bonito que estão a desenvolver.
0: Obrigada pela oportunidade.
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4: Bom dia, agora há 27 minutos das 9.
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0: Terça-feira, 22 de setembro, ano 2026, nos jornais desta terça-feira, hoje é notícia, alojamento local cai, rendas não, 4,8 milhões de terrenos sem registro. Ouça os destaques da imprensa escrita.

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0: Os jornais estão nas bancas em todo o território nacional. Hugo Teixeira, bom dia.
1: Olá, viva César Azeitona. Muito bom dia também para todo o auditório da Rádio Porto Alegre. Começamos com o Jornal Público. O Serviço Nacional de Saúde não consegue cobrar urgências a estrangeiros antes da alta hospitalar. GNR, militares da nova Brigada de Trânsito vão rodar funções para prevenir a corrupção. Já o Correio da Manhã puxa hoje para a capa ordenamento do território, 4,8 milhões de terrenos sem registro, identificação gratuita termina dia 30 de setembro. Educação, António José Seguro aponta elevador social avariado. Já o Jornal de Notícias, o JN, escreve em manchete, mais de metade dos portugueses faz pelo menos uma viagem de férias por ano. Encher um depósito já custa mais de 35 euros. Dois polícias arrastados por condutor embriagado junto a uma esquadra em Portimão é outro dos temas. O Diário de Notícias escreve: alojamento local em Lisboa caiu 40% em 3 anos, mas rendas não baixaram. Negociação moedas quer diminuir custos para manter o Web Summit depois de 2028 é outro dos temas. No campo dos jornais económicos, o Negócio escreve: sustentabilidade 2030, Leonor Beleza entrevista, o país precisou e precisa de medidas difíceis. Encomendas fora da União Europeia vão ter nova taxa em novembro, é outro dos temas. O Jornal Económico escreve: lítio de boticas procura financiamento de 26 milhões, governo defende ISP para conter subida dos preços e critica dumping fiscal. No campo dos jornais desportivos, começamos com o jogo e ainda o rescaldo do derby Porto-Benfica a marcar as manchetes dos 3 jornais desportivos portugueses. Ora, o jogo escreve: André Vilas Boas volta a atacar, líder portista dispara em várias direções e insiste na Santa Aliança entre Benfica e Sporting. Marco Silva questiona: são frustrações normais de quem chegou agora e perdeu um clássico. Já a Bola escreve: Frederico Varandas não quer ter o meu treinador a fazer as figuras que outros fazem. Uma frase do presidente do Sporting, que diz que o técnico nunca esteve em causa e tira-lhe o chapéu por não se agarrar a coisas externas ao clube. Ainda no que diz respeito ao derby Porto-Benfica, Benfica, arbitragem do clássico, causa revolta na Luz, é outro dos temas. Por último, o Record escreve: acusações mútuas após clássico quentinho, Vilas Boas ao ataque, Rui Costa, a dualidade de critérios é um nulance de Sudakov em Guimarães, época passada, aqui o presidente do Porto a recordar uma velha questão da época passada com o jogador do Benfica no jogo em Guimarães, é outro assim dos temas que está em destaque no Record de hoje.
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3: Agora há 12 minutos das 9.
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13: Vamos até aos anos 80 com os programas de TV. Eu ainda sou do tempo.
14: Eu ainda sou do tempo.
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14: Os anos 80, recordados por uma nascida em 81. Eu ainda sou do tempo em que haviam apenas dois canais de televisão e isso chegava para nos fazer felizes. Nos anos 80, a televisão tinha um encanto muito especial. Como não tínhamos muitos canais, sabíamos sempre mais ou menos os horários de todos os programas que passavam na televisão. Os desenhos animados eram um verdadeiro ritual. Não sei se lembra, por exemplo, da Abelha Maia, da Heidi, do Tom Sawyer, a Ana dos Cabelos Ruivos, a Vicky, o Viking ou até o inesquecível D'Artacão e os Três Mosconteiros. Naturalmente que, para além dos desenhos animados, que por norma víamos

0: Ao sábado de manhã, acompanhados com um pacotinho de bolacha Maria, quem nunca, não é? Haviam também séries que se viam mais em família, pronto, algumas que nos prendiam ao sofá e que ninguém perdia. Não sei se lembra do MacGyver, ele que era capaz de resolver tudo com um canivete e um clipe e uma pastilha elástica ou qualquer outra coisa. O Esquadrão Classe A, sempre com grandes aventuras. Lembro-me bem também do Justiceiro, lembra-se do Kit, aquele carro que falava? Era espetacular, não era? Grande avanço tecnológico na altura. Também me lembro do Barco do Amor, do Verão Azul, que nos fazia lembrar constantemente que as férias eram espetaculares. Mas também haviam grandes programas portugueses. Pronto, eu estava a falar destes assim estrangeiros, mas haviam grandes programas portugueses. Não sei se lembra do Passeio dos Alegres, por exemplo, que era apresentado pelo Júlio Isidro ao fim de semana. Tínhamos também o Fungagá da Peixeirada. Não sei se lembra, era aos domingos. Era uma alegria para os mais pequenos. Depois havia também o concurso 1, 2, 3, que parava o país. Tínhamos o tal canal de Hermano José, um programa que revolucionou o humor português. Duarte e Companhia era outro grande exemplo. Tínhamos um programa policial criado
1: muito
0: em Portugal.
1: Bom.
0: Era espetacular. E depois haviam outros programas, um que eu gostava em particular, Os Amigos do Gaspar. Eu adorava, por causa do Manjerico também. Não sei se lembra. Que falava assim. Havia ainda outros programas, como por exemplo a Arca de Noé, o Clube dos Amigos Disney, o Topo Gigio, a Rua Sésamo, Era Uma Vez o Homem. Tantos outros programas que marcaram a infância e uma geração. Naquela altura nós não perguntávamos propriamente, então, o que é que vamos ver agora? Ou que filme é que vamos ver agora? Não, víamos o que estava a dar e pronto. Ninguém se importava, para nós era tudo bom, porque havia pouca escolha, portanto para nós era tudo bom. Se perdíamos um episódio, era um problema. Ou esperávamos pela repetição, se alguma vez acontecesse a repetição, até porque não havia gravações automáticas, não é? Não dava para ver mais tarde, portanto, temos pena. Perdeste o episódio, temos pena. Também por isso, talvez, nos lembramos tanto dos genéricos de todos estes programas. Em alguns deles, basta lembrarmos-nos dos primeiros segundos da música e já sabemos quais são os programas, não é? Na altura era igual, ouvíamos a música e íamos a correr porque já sabíamos que programa é que ia começar. Não sei se na altura tinha algum programa ou série favorito que marcava na agenda, que era religioso ver naquela altura. Não sei se aí existe algum programa assim. Eu gostava de ver tudo, basicamente. Quando não estava na rua, gostava de estar a ver televisão. Acho que era assim um bocadinho com todos nós, não é? Na próxima edição, continuamos com a nossa viagem pelos anos 80, que marcou também uma geração na área da moda. Eu ainda sou do tempo em que a roupa também tinha personalidade.
1: Foi então esta viagem nos programas de TV. E morreu Jorge Palma, o aclamado cantor, compositor e pianista. Faleceu aos 76 anos, morreu na noite de segunda-feira, 21 de setembro, com um anúncio público a ser feito pela família e pela agência na madrugada desta terça-feira. O músico foi vítima de uma paragem cardiorrespiratória. E só temos é que agradecer às músicas e à postura musical do grande Jorge Palma. Deixa-me rir. Deixa-me...

0: Vamos acertar os ponteiros do relógio. As notícias são às 9.
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1: O presidente da Comunidade Intermunicipal do Alto Alentejo defendeu que sejam responsabilizadas financeiramente as entidades que promovem a paralisação de obras de interesse nacional, como a da barragem do Pisão. Joaquim Diogo falava esta segunda-feira em Porto Alegre, na margem da assinatura do contrato da empreitada das infraestruturas hidráulicas que vão garantir o fornecimento de água à estação de tratamento de águas de Povo e Meadas. As obras das infraestruturas primárias da barragem estão suspensas desde maio, por decisão do Tribunal Central Administrativo Sul, após recurso de associações ambientalistas. O autarca recordou que os processos judiciais foram devolvidos ao Tribunal Administrativo e Fiscal de Castelo Branco, onde a primeira audiência está marcada para 22 de outubro, com a audição de técnicos e habitantes da aldeia do Pisão. Joaquim Diogo defendeu uma revisão à lei que regula projetos de interesse nacional, sublinhando que a paralisação de obras estratégicas deve ter consequências para quem a promove.
2: Haver coragem, união política, administrativa, para que se altere as regras do que é um projeto de interesse nacional. Eventualmente introduzir aqui o que é um projeto de interesse nacional e de coesão territorial. E que estes projetos tenham, de alguma forma, a possibilidade de ter excepcionalidades que permitam que não sejam parados. O país vizinho aqui ao lado tem essa rapidez. E, portanto, eu acho que nós estamos no ponto em que todos avaliaram isto, mas ainda ninguém fez nada concretamente. E nós estamos na altura de fazer. Se queremos modernizar administrativamente o nosso país, se queremos de facto mudar alguma coisa no nosso país, é agilizar as regras que permitem que aquilo que se determina como fundamental para um país e para uma região, possa ter de facto uma via que permita que esse projeto aconteça. Mais, que responsabilize financeiramente quem os faz parar. Porque eu não tenho dúvida nenhuma que mais tarde seremos confrontados com algum custo adicional ou paralelo a esta situação da paragem da obra já por duas vezes. E eu gostava que nos dissessem quem paga.

0: paga isto? É quem mandou parar? É quem interpôs de facto esta previdência? Ou é quem decidiu parar? E isso não existe no nosso país. Ao contrário, quando são os autarcas, toda a gente sabe apontar o dedo, que são os autarcas que têm de pagar e são os autarcas que são acusados de tudo. Neste caso, há um projeto absolutamente inverso. E, portanto, há que ter esta coragem, e eu estou a ter esta coragem de fazer esta declaração sem qualquer tipo de problema, porque sinto que são 7 anos de uma vida política que estão aqui em causa. É, de facto, um projeto de três mandatos de 15 autarcas que já mudaram também consoante as eleições e que nos mantemos aqui, como viram hoje, todos unidos em torno deste projeto.
1: O secretário de Estado do Planeamento e Desenvolvimento Regional, Hélder Reis, que fez uma intervenção através da videoconferência, voltou a reassumir o compromisso do Governo para a execução da barragem do Pizão, destacando o empenho de todas as entidades envolvidas no processo.
2: A assinatura do contrato da empreitada geral de construção das infraestruturas hidráulicas para o fornecimento de água à ETA da Póvoa é a prova viva do empenho de todas as entidades envolvidas para que a barragem do Pizão se concretize. Permitam-me reforçar o que várias vezes já referi. O Governo mantém o compromisso firme para que tudo aquilo que outrora for um sonho paulatinamente se concretize.
1: O contrato assinado esta segunda-feira representa um investimento de 14,6 milhões de euros e integra o fornecimento de água à ETA de Póvoa e Meadas, abrangendo os concelhos de Castelo de Vide, Crato e Nisa. Esta empreitada tem avaliação ambiental própria, distinta da das infraestruturas primárias. O presidente da Câmara de Fronteira, António Gomes, disse que já informou o Governo sobre os vários temas que precisam de ser salvaguardados no âmbito do processo de instalação do campo de tiro no Alto Alentejo, incluindo questões relacionadas com as termas de Cabeça de Vide. Em reunião do Executivo Municipal, esta segunda-feira, o autarca explicou que se deslocou pessoalmente a Lisboa e que levou consigo o mapa preliminar do projeto para abordar duas preocupações muito claras: o perigo de afetação das termas de Cabeça de Vide e o património arqueológico existente na área. Segundo o autarca, que respondia às preocupações de um munícipe relativamente à eventual contaminação das águas das termas, foi-lhe transmitido que o mapa não está fechado, pelo que o município aguarda uma versão atualizada.
3: Já me desloquei a Lisboa, onde abordei vários temas que precisam de ser salvaguardados em Cabeça de Vide. Um deles é o património de termas de Cabeça de Vide e o perigo de proteção. Neste momento não se sabe qual é a área mesmo que vai ocupar no Conselho de Fronteira, na freguesia de Cabeça de Vide. O mapa, pela informação que me foi dada, não está fechado. E eu salvaguardei duas questões muito claras. Uma delas, o perigo de proteção das termas de Cabeça de Vide, que fiz-me acompanhado desse mapa comigo, e também do património arqueológico que temos entre o Monte São Pedro e a Herdade de Santo Cristo, estão naquela parte. E visto a importância da arqueologia no Conselho de Fronteira, neste momento especial na freguesia de Cabeça de Vide, toda essa ligação de São Pedro à Herdade de Santo Cristo, que depois liga através de uma parte do Conselho de Monforte, do Monte Santo António das Paredes, à Horta da Torre,
4: sim.
3: Aí sim foi das minhas preocupações e foi do que eu levantei e pedi ao seu secretário de Estado para ter isso em conta. Como disseram, foi que o mapa não está fechado, ficámos a aguardar o mapa, tanto que já houve um pedido de esclarecimentos por parte da comunidade até intermunicipal. Todos os presidentes de Câmara fizemos um documento que pedimos informação, estamos a aguardar essa informação toda para termos um poder de decisão.
1: Ora, o PS e o movimento Não ao Campo de Tiro exigem ao Governo os estudos que sustentaram a escolha de Alter do Chão para a nova infraestrutura militar. A Federação Distrital do PS de Porto Alegre reafirmou a oposição à instalação do Campo de Tiro da Força Aérea em Alter do Chão e, em reunião com o movimento Não ao Campo de Tiro, pediu ao Governo a divulgação dos estudos técnicos que sustentam a decisão e a análise das alternativas consideradas. Segundo dados apresentados pelo movimento, a infraestrutura poderá afetar mais de 50 explorações agrícolas e pecuárias, cerca de 100 postos de trabalho diretos e representar um impacto económico anual superior a 10 milhões de euros. O PS defende uma avaliação pública dos efeitos económicos, sociais e ambientais, incluindo impactos nos solos.

os ecossistemas e atividade da agropecuária. A estrutura socialista vai ainda propor a aceleração das audições na Assembleia da República e acompanhar o processo junto de instituições europeias, organizações ambientais e da comunidade intermunicipal do Alto Alentejo, sublinhando que uma decisão desta dimensão exige fundamentação técnica e escrutínio das alternativas. Feira do Mel de Montalvão, no Conselho de Nisa, que vai na quarta edição, realiza-se no sábado com 25 expositores, incluindo 8 produtores de mel. O presidente da Junta de Freguesia, José Silva Costa,

0: Nós estamos com falta de stands. Além do mel, vai haver artesanato, vai haver também produtos como enchidos, vão haver outros produtos aqui. O total serão 25 expositores.
1: José Silva Costa sublinha que a apicultura continua a ser uma atividade essencial para a identidade da freguesia e do concelho, apesar de ter hoje um peso económico reduzido, referindo que em Montalvão existe um produtor com maior dimensão e que muitos apiários tradicionais estão degradados, defendendo a sua recuperação pelo valor histórico, cultural e turístico.
0: No Conselho de Nisa, em geral, normalmente os apicultores são pessoas que têm uma atividade, a apicultura é uma atividade paralela, isto é, uma atividade secundária, né? Em relação ao Montalvão, nós temos um produtor já com alguma dimensão, que é o Zé Vicente, que é o mel, nosso mel cá do monte, né? Portanto, que já tem alguma dimensão, etc. Em termos sociais, digamos, criação de empregos, etc, é irrelevante, né? É irrelevante, mas a ideia é nós retomarmos essa atividade, recuperar não só do ponto de vista económico, mas também do ponto de vista cultural e turístico. Nós temos muitos apiários, que são chamados muros, em Montalvão. A maior parte deles, para aí, sei lá, 80% deles, estão já em estado de degradação. E era a gente recuperar esses apiários, porque do ponto de vista histórico, do ponto de vista cultural, são muito interessantes.
1: A organização estima mais de 700 visitantes, admitindo que o número possa ultrapassar 1 milhão, dependendo das condições meteorológicas.
0: Nós esperamos para cima de 700, mas, sinceramente, o wishful thinking, a gente espera mais de 1000. Mas é assim, mas isso também depende tudo do tempo. Nós temos um feedback muito bom. Temos tido um feedback, nomeadamente, relacionado com o almoço, as pessoas querem marcar, etc. E parece-nos um feedback bom.
1: A edição de 2026 da Feira do Mel inclui também o programa cultural Montalvão Colmeia da Cultura, desenvolvido em parceria com o Ayuntamento de Cedilho, que disponibiliza a tenda onde decorrem exposições, palestras, prova de mel e um concerto. A abertura da Feira do Mel em Montalvão está agendada para as 10 da manhã deste sábado. O padre Fernando Farinha, primeiro diretor da informação da Rádio Porto Alegre, foi o convidado da grande entrevista do Jornal do Meio-Dia desta segunda-feira, onde deixou um alerta sobre o futuro das rádios locais e regionais. Recordando que em tempos pensava-se que a televisão ia acabar com as rádios, Fernando Farinha afirmou que tal não aconteceu porque a rádio tem vida e tem futuro e mantém uma missão central: informar com proximidade.
2: Em tempos, no meu tempo, pensava-se que a televisão ia acabar com a rádio. E afinal, não. Porquê? Porque a rádio é o único meio de comunicação que permite estarmos a ouvir a rádio e a fazer outra coisa qualquer. Enquanto a televisão é mais difícil. Por isso a rádio tem vida, tem futuro. E por isso acredito que a Rádio Porto Alegre e as outras rádios locais têm a sua missão nas aldeias, nos concelhos, nas cidades onde habitam.
1: Ora, na entrevista, um antigo responsável destacou que as rádios vão enfrentar dificuldades nos próximos anos e defendeu um olhar atento do Estado para a fragilidade da comunicação social regional. Fernando Farinha reforçou ainda a importância das rádios locais na difusão de informação de proximidade, considerando que continuam a ser decisivas para as ligações às comunidades e para a cobertura de temas que não chegam aos grandes meios nacionais.
2: Vão passar por dificuldades, por razões óbvias, mas penso também que o Estado tem que estar atento a todas estas situações e que tudo o que é regional, tudo o que tem valor da informação, do que é nosso, que as pessoas sejam informadas. E a rádio é para isso. Não é só para dar música, para passar discos pedidos, que também é preciso. Também gosto de ouvir música. Mas a informação, para mim, é fundamental.

0: estarmos informados. Uma pessoa informada, uma pessoa bem informada, não quer dizer que seja formada ou formatada, mas uma pessoa tem que estar informada das coisas da sua terra, da sua cidade, para poder decidir, para poder criticar quando é para criticar, para poder aplaudir quando é preciso aplaudir, e sempre ouvindo a palavra que sai dos microfones de qualquer rádio.
1: A entrevista com o padre Fernando Farinha, primeiro diretor da informação da Rádio Porto Alegre, está disponível em radioportoalegre.pt.
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1: Muito bom dia, 9 horas 18 minutos, hoje terça-feira, 22 de setembro, ano 2026. Entramos assim no aviso amarelo, no Alto Alentejo, tempo quente, pelo menos até à quinta-feira, até às 18 horas de quinta-feira. Vamos ter aí 3 dias de calor, avança o Instituto Português do Mar e da Atmosfera. Com as máximas hoje de 34 graus para Lisboa, a cidade do Porto com 33, 30 de máxima para Faro, Évora e Castelo Branco com 37 graus, 38 a máxima para Santarém, Porto Alegre com 35 graus de máxima. Amanhã sobem as temperaturas. 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
1: Até às 10 horas, ainda com a nossa emissão em direto.
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1: Temos o Pulsar Económico, daqui a mais alguns minutos na Rádio Porto Alegre. Destacamos o peso da Grécia nas bolsas mundiais, que já ultrapassa Portugal. Mas antes, a revista da imprensa, os títulos dos jornais.
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1: Terça-feira, 22 de setembro, ano 2026, nos jornais desta terça-feira, hoje é a notícia: alojamento local cai, rendas não. 4,8 milhões de terrenos sem registro. 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

0: Os jornais estão nas bancas em todo o território nacional. Hugo Teixeira, bom dia.
1: Olá, viva César Azeitona. Muito bom dia também para todo o auditório da Rádio Porto Alegre. Começamos com o Jornal Público. O Serviço Nacional de Saúde não consegue cobrar urgências a estrangeiros antes da alta hospitalar. GNR, militares da nova Brigada de Trânsito vão rodar funções para prevenir a corrupção. Já o Correio da Manhã puxa hoje para a capa ordenamento do território. 4,8 milhões de terrenos sem registro. Identificação

0: gratuita termina dia 30 de setembro. Educação, António José Seguro aponta elevador social avariado. Já o Jornal de Notícias, o JN, escreve em manchete: mais de metade dos portugueses faz pelo menos uma viagem de férias por ano. Encher um depósito já custa mais de 35 euros. Dois polícias arrastados por condutor embriagado junto a uma esquadra em Portimão é outro dos temas. O Diário de Notícias escreve: alojamento local em Lisboa caiu 40% em 3 anos, mas rendas não baixaram. Negociação Moedas quer diminuir custos para manter o Web Summit depois de 2028, é outro dos temas. No campo dos jornais económicos, o Negócios escreve: sustentabilidade 2030, Leonor Beleza entrevista: o país precisou e precisa de medidas difíceis. Encomendas fora da União Europeia vão ter nova taxa em novembro, é outro dos temas. O Jornal Económico escreve: lítio de boticas procura financiamento de 26 milhões, governo defende ISP para conter subida dos preços e critica dumping fiscal. No campo dos jornais desportivos, começamos com o jogo e ainda o rescaldo do derby Porto na Benfica a marcar as manchetes dos 3 jornais desportivos portugueses. Ora, o jogo escreve: André Vilas Boas volta a atacar, líder portista dispara em várias direções e insiste na Santa Aliança entre Benfica e Sporting. Marco Silva questiona: são frustrações normais de quem chegou agora e perdeu um clássico. Já a Bola escreve: Frederico Varandas não quer ter o meu treinador a fazer as figuras que outros fazem. Uma frase do presidente do Sporting, que diz que o técnico nunca esteve em causa e tira-lhe o chapéu por não se agarrar a coisas externas ao clube. Ainda no que diz respeito ao derby Porto-Benfica, Benfica, arbitragem no clássico, causa revolta na Luz, é outro dos temas. Por último, o Record escreve: acusações mútuas após clássico quentinho, Vilas Boas ao ataque, Rui Costa, a dualidade de critérios é um nulance de Sudakov em Guimarães, época passada, aqui o presidente do Porto a recordar uma velha questão da época passada com o jogador do Benfica no jogo em Guimarães, é outro assim dos temas que está em destaque no Record de hoje.
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O mercado acionista grego passou a ter uma representatividade e um peso superior ao do mercado português nos principais índices globais. Esta mudança reflete a forte recuperação dos ativos e das cotadas da Grécia após anos de reestruturação, com destaque para o setor bancário e grandes infraestruturas, somada ao aumento da capitalização bolsista e da liquidez no mercado de Atenas, que superou os patamares do mercado acionista português. Por outro lado, esta ultrapassagem expõe a estagnação relativa da Bolsa de Lisboa em termos de novas admissões e crescimento de valor de mercado. O maior peso da Grécia em mercados mundiais faz com que os fundos de investimento internacionais e veículos passivos, como ETFs, passem a canalizar uma fatia proporcionalmente superior de capital para as empresas gregas em comparação com as cotadas portuguesas. O sistema de normalização contabilística em Portugal poderá ser alvo de alterações a partir de 2027, segundo um projeto da Comissão de Normalização Contabilística, previsto para aprovação até ao final de 2026. A proposta abrange mudanças no plano de contas, nas demonstrações financeiras e na nomenclatura, como alterar a designação de balanço para posição financeira. No entanto, a Ordem dos Contabilistas Certificados contesta a urgência destas medidas, apontando que o projeto não reflete alterações internacionais prioritárias como as locações financeiras e exige mudanças que considera desnecessárias. A Ordem alerta para a falta de capacidade de adaptação do setor, sublinhando que alterar o plano de contas e as demonstrações financeiras obriga a uma reestruturação profunda nos softwares, mapas e relatórios. A representante dos contabilistas destaca que esta pressão surge numa altura em que profissionais e empresas já enfrentam a adaptação ao novo ciclo contributivo da Segurança Social, que passa a ser obrigatório em janeiro de 2027. A Segurança Social emitiu um alerta urgente direcionado aos pensionistas residentes no estrangeiro, especificamente na Bélgica, Canadá, Cabo Verde, Luxemburgo, Países Baixos, Reino Unido e Suíça, para que realizem a prova de vida obrigatória com a maior brevidade. A não realização do procedimento resulta na suspensão do pagamento das pensões. Já a partir de novembro, o organismo esclarece que os valores retidos vão ser regularizados e pagos em atraso, assim que a situação for devidamente validada. Para efetuar o processo de forma simples e imediata, os beneficiários podem recorrer à validação digital por biometria através da aplicação da Segurança Social ou do portal da Segurança Social. O procedimento foi simplificado e não exige autenticação prévia, bastando inserir o número de identificação da Segurança Social e a data de nascimento. Em caso de dúvidas, os beneficiários têm ao dispor a linha Segurança Social através dos contactos telefónicos disponibilizados nos dias úteis. Atualmente, apenas 28% das 418 camas disponibilizadas pela MOVE nas pousadas de juventude para estudantes do ensino superior foram ocupadas, restando 300 vagas por atribuir, ou seja, 72% da oferta para o presente ano letivo. O programa abrange 22 das 42 pousadas do país, o que corresponde a cerca de 15% da capacidade total da rede, com os preços mensais do alojamento a variarem entre os 200 e os 484 euros,

consoante a localização e a tipologia do quarto, incluindo serviços como pequeno almoço, internet e acesso à cozinha. Esta iniciativa faz parte do programa Alojamento Estudantil Já, lançado pelo Governo em 2024, que mobiliza também a Fundação Inatel. A atribuição das vagas não é direta, ficando a cargo dos serviços sociais das próprias instituições de ensino superior, que gerem e encaminham os pedidos de alojamento dos estudantes para as unidades disponíveis da rede. A Volkswagen foi excluída do índice Stoxx 50 pela primeira vez em 15 anos, numa decisão histórica anunciada a 12 de setembro que agrava a pressão sobre a fabricante automóvel. A remoção surge num momento de forte desvalorização das suas ações, que caíram mais de 75% desde o pico registado em 2021 para mínimos de 16 anos, registando uma perda acumulada próxima dos 30% no ano corrente. O contexto surge associado a um plano de reestruturação aprovado pela empresa, que contempla a eliminação de 50 mil postos de trabalho, o encerramento de 4 fábricas na Alemanha e a redução de metade da sua gama de modelos até 2035. A saída da Volkswagen do índice segue a exclusão da Stellantis no ano passado e reflete uma crise generalizada no setor automóvel europeu, pressionado pela concorrência das marcas chinesas no segmento dos veículos elétricos. O Stoxx 50 passa a ser liderado por empresas de tecnologia e indústria, como a ASML, Siemens e SAP, num cenário em que analistas apontam para a existência de riscos existenciais a afetar todo o mercado automóvel na Europa.

0: Bom dia, estamos agora a 7 minutos das 10. 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

E chegamos assim ao fim do nosso programa da manhã de terça-feira, 22 de setembro. Amanhã, já sabe, às 7 há um novo acordar-se e arrimar-se no novo dia. Até lá, aquele abraço, bom dia. Sol já nasceu.

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5: O presidente da Comunidade Intermunicipal do Alto Alentejo defendeu que sejam responsabilizadas financeiramente as entidades que promovem a paralisação de obras de interesse nacional, como a da barragem do Pisão. Joaquim Diogo falava esta segunda-feira em Porto Alegre, na margem da assinatura do contrato da empreitada das infraestruturas hidráulicas que vão garantir o fornecimento de água à estação de tratamento de águas de Povo e Meadas. As obras das infraestruturas primárias da barragem estão suspensas desde maio, por decisão do Tribunal Central Administrativo Sul, após recurso de associações ambientalistas. O autarca recordou que os processos judiciais foram devolvidos ao Tribunal Administrativo e Fiscal de Castelo Branco, onde a primeira audiência está marcada para 22 de outubro, com a audição de técnicos e habitantes da aldeia do Pisão. Joaquim Diogo defendeu uma revisão à lei que regula projetos de interesse nacional, sublinhando que a paralisação de obras estratégicas deve ter consequências para quem a promove.
6: Haver coragem, união política, administrativa, para que se altere as regras do que é um projeto de interesse nacional. Eventualmente introduzir aqui o que é um projeto de interesse nacional e de coesão territorial. E que estes projetos tenham, de alguma forma, a possibilidade de ter excepcionalidades que permitam que não sejam parados. O país vizinho aqui ao lado tem essa rapidez. E, portanto, eu acho que nós estamos no ponto em que todos avaliaram isto, mas ainda ninguém fez nada concretamente. E nós estamos na altura de fazer. Se queremos modernizar administrativamente o nosso país, se queremos de facto mudar alguma coisa no nosso país, é agilizar as regras que permitem que aquilo que se determina como fundamental para um país ou para uma região, possa ter de facto uma via que permita que esse projeto aconteça. Mais, que responsabilize financeiramente quem os faz parar. Porque eu não tenho dúvida nenhuma que mais tarde seremos confrontados com algum custo adicional ou paralelo a esta situação da paragem da obra já por duas vezes. E eu gostava que nos dissessem quem paga isto. É quem mandou parar? É quem interpôs de facto esta providência? Ou é quem decidiu parar? E isso não existe no nosso país. Ao contrário, quando são os autarcas, toda a gente sabe apontar o dedo, que são os autarcas que têm que pagar e são os autarcas que são acusados de tudo. Neste caso, é um projeto absolutamente inverso. E, portanto, há que ter esta coragem, e eu estou a ter esta coragem de fazer esta declaração sem qualquer tipo de problema, porque sinto que são 7 anos de uma vida política que estão aqui em causa. É, de facto, um projeto de três mandatos de 15 autarcas que já mudaram também com as outras eleições e que nos mantemos aqui, como viram hoje, todos unidos em torno deste projeto.
5: O secretário de Estado do Planeamento e Desenvolvimento Regional, Hélder Reis, que fez uma intervenção através da videoconferência, voltou a reassumir o compromisso do Governo para a execução da barragem do Pisão, destacando o empenho de todas as entidades envolvidas no processo.
7: A assinatura do contrato da empreitada geral de construção das infraestruturas hidráulicas para o fornecimento de água à ETA da Póvoa é a prova viva do empenho de todas as entidades envolvidas para que a barragem do Pisão se concretize. permitam reforçar o que várias vezes já referi. O Governo mantém o compromisso firme para que tudo aquilo que outrora for um sonho paulatinamente se concretize.
5: O contrato assinado esta segunda-feira representa um investimento de 14,6 milhões de euros e integra o fornecimento de água à ETA de Povo e Meadas, abrangendo os concelhos de Castelo de Vide, Crato e Nisa. Esta empreitada tem avaliação ambiental própria, distinta da das infraestruturas primárias. O Presidente da Câmara de Fronteira, António Gomes, disse que já informou o Governo sobre os vários temas que precisam de ser salvaguardados no âmbito do processo de instalação do campo de tiro no Alto Alentejo, incluindo questões relacionadas com as termas de Cabeça de Vide. Em reunião do Executivo Municipal, esta segunda-feira, o Autarca explicou que se deslocou pessoalmente a Lisboa e que levou consigo o mapa preliminar do projeto para abordar duas preocupações muito claras: o perigo de afetação das termas de Cabeça de Vide e o património arqueológico existente na área. Segundo o autarca, que respondia às preocupações de um munícipe relativamente à eventual contaminação das águas das termas, foi transmitido que o mapa não está fechado, pelo que o município aguarda uma versão atualizada.
8: Já me desloquei a Lisboa, onde abordei vários temas precisam de ser salvaguardados em Cabeça de Vide. Um deles é o património de termas de Cabeça de Vide e o perímetro de proteção. Neste momento não se sabe qual é a área mesmo que vai ocupar no concelho de Cabeça de Vide, no concelho de fronteira, na freguesia de Cabeça de Vide. O mapa, pela informação que me foi dada, não está fechado. E eu salvaguardei duas questões muito claras. Uma delas, o perímetro de proteção das termas de Cabeça de Vide, que fiz-me acompanhar desse mapa comigo, e também do património arqueológico que temos entre o Monte São Pedro e a Herdade de Santo Cristo, estão naquela parte. E visto a importância da arqueologia no concelho de fronteira, neste momento especial na freguesia de Cabeça de Vide, toda essa ligação de São Pedro à Herdade de Santo Cristo, que depois liga através de uma parte do concelho de Monforte, do Monte Santo António das Paredes, à Horta da Torre, aí sim foi das minhas preocupações e foi do que eu levantei e pedi ao seu secretário de Estado para ter isso em conta. Como disseram, foi que o mapa não está fechado, ficámos a aguardar o mapa, tanto que já houve um pedido de esclarecimentos por parte da comunidade até intermunicipal. Todos os presidentes de Câmara fizemos um documento que pedimos informação, estamos a aguardar essa informação toda para termos algum poder de decisão.
5: Ora, o PS e o Movimento Não ao Campo de Tiro exigem ao Governo os estudos que sustentaram a escolha de Alter do Chão para a nova infraestrutura militar. A Federação Distrital do PS de Porto Alegre reafirmou a oposição à instalação do Campo de Tiro da Força Aérea em Alter do Chão e, em reunião com o Movimento Não ao Campo de Tiro, pediu ao Governo a divulgação dos estudos técnicos que sustentam a decisão e a análise das alternativas consideradas. Segundo dados apresentados pelo movimento, a infraestrutura poderá afetar mais de 50 explorações agrícolas e pecuárias, cerca de 100 postos de trabalho diretos e representar um impacto económico anual superior a 10 milhões de euros. O PS defende uma avaliação pública dos efeitos económicos, sociais e ambientais, incluindo impactos nos solos, ecossistemas e atividade agropecuária. A estrutura socialista vai ainda propor a aceleração das audições na Assembleia da República e acompanhar o processo junto de instituições europeias, organizações ambientais e da comunidade intermunicipal do Alto Alentejo, sublinhando que uma decisão desta dimensão exige fundamentação técnica e escrutínio das alternativas. A Feira do Mel de Montalvão, no concelho de Nisa, que vai na quarta edição, realiza-se no sábado com 25 expositores, incluindo 8 produtores de mel. O presidente da Junta de Freguesia, José Silva Costa, admite que a procura superou a capacidade instalada, obrigando a ajustar o espaço disponível para stands. Além do mel, estarão representados setores como artesanato, pastelaria, padaria, enchidos e instituições locais e demonstrações ao vivo.
9: Estão inscritos 8 produtores. Nós estamos com falta de stands. Além do mel, vai haver

0: valor histórico, cultural e turístico.
1: No Conselho de Nisa, em geral, normalmente os apicultores são pessoas que têm uma atividade, a apicultura é uma atividade paralela, isto é, uma atividade secundária, né? Em relação ao Monte Alvão, nós temos um produtor já com alguma dimensão, que é o Zé Vicente, que é o nosso mel cá do monte, né? Portanto, que já tem alguma dimensão, etc. Em termos sociais, digamos, criação de empregos, etc, é irrelevante, né? É irrelevante, mas a ideia é nós retomarmos essa atividade, recuperar, não só do ponto de vista económico, mas também do ponto de vista cultural e turístico. Nós temos muitos apiários, que são os chamados muros, em Monte Alvão. A maior parte deles, pai, sei lá, 80% deles estão já em estado de degradação. E era a gente recuperar esses apiários, porque do ponto de vista histórico e do ponto de vista cultural, são muito interessantes.
0: A organização estima mais de 700 visitantes, admitindo que o número possa ultrapassar 1 milhão, dependendo das condições meteorológicas.
1: Nós esperamos para cima de 700, mas, sinceramente, o wishful thinking, a gente espera mais de 1000. Mas é assim, mas isso também depende tudo do tempo. Nós temos um feedback muito bom. Temos tido um feedback, nomeadamente, relacionado com o almoço, as pessoas querem marcar, etc. E parece-nos um feedback bom.
0: A edição de 2026 da Feira do Mel inclui também o programa cultural Monte Alvão Colmeia da Cultura, desenvolvido em parceria com o Ayuntamento de Cedilho, que disponibiliza a tenda onde decorrem exposições, palestras, prova de mel e um concerto. A abertura da Feira do Mel em Monte Alvão está agendada para as 10 da manhã deste sábado. O padre Fernando Farinha, primeiro diretor da informação da Rádio Porto Alegre, foi o convidado da grande entrevista do Jornal do Meio-Dia desta segunda-feira, onde deixou um alerta sobre o futuro das rádios locais e regionais, recordando que em tempos pensava-se que a televisão ia acabar com as rádios. Fernando Farinha afirmou que tal não aconteceu porque a rádio tem vida e tem futuro e mantém uma missão central: informar com proximidade.
2: Em tempos, no meu tempo, pensava-se que a televisão ia acabar com a rádio. E afinal não. Porquê? Porque a rádio é o único meio de comunicação que permite estarmos a ouvir a rádio e a fazer outra coisa qualquer. Enquanto a televisão é mais difícil. Por isso a rádio tem vida, tem futuro. E por isso acredito que a Rádio Porto Alegre e as outras rádios locais têm a sua missão nas aldeias, nos concelhos, nas cidades onde habitam.
0: Ora, na entrevista, o antigo responsável destacou que as rádios vão enfrentar dificuldades nos próximos anos e defendeu um olhar atento do Estado para a fragilidade da comunicação social regional. Fernando Farinha reforçou ainda a importância das rádios locais na difusão de informação de proximidade, considerando que continuam a ser decisivas para as ligações às comunidades e para a cobertura de temas que não chegam aos grandes meios nacionais.
2: Vão passar por dificuldades, por razões óbvias, mas penso também que o Estado tem que estar atento a todas estas situações e que tudo o que é regional, tudo o que tem valor da informação, do que é nosso, que as pessoas sejam informadas. E a rádio é para isso. Não é só para dar música, passar discos pedidos, que também é preciso. Também gosto de ouvir música. Mas a informação, para mim, é fundamental. Estamos informados. Uma pessoa informada, uma pessoa bem informada, não quer dizer que seja formada ou formatada, mas uma pessoa tem que estar informada das coisas da sua terra, da sua cidade, para poder decidir, para poder criticar, quando é para criticar, para poder aplaudir, quando é preciso aplaudir, e sempre ouvindo a palavra que sai dos microfones de qualquer rádio.
0: A entrevista com o padre Fernando Farinha, primeiro diretor da informação da Rádio Porto Alegre, está disponível em radioportoalegre.pt.

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3: Ora então, viva para todos, muito bom dia, sejam bem-vindos a mais uma edição do Bom Dia Alentejo, para si em especial. Uma ótima terça-feira na companhia da Rádio Porto Alegre.
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3: Para já vamos então à previsão do estado do tempo para esta terça-feira. Hoje é dia 22 de setembro e, segundo o Instituto Português do Mar e da Atmosfera, temos a continuação do tempo quente com céu pouco nublado ou limpo, vento fraco a moderado, temos subida das temperaturas máximas de 34 graus para o Porto, Castelo Branco 37, Santarém 38, Lisboa 34, 37 para Évora, Beja 36, Faro 30, Porto Alegre contou hoje uma máxima de 35 graus e estamos já sob aviso amarelo até às 18 horas de amanhã, quarta-feira, dia em que dá início o outono, isto devido à persistência de valores elevados de temperatura máxima. 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
1: 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Não se esqueça que hoje, às terças-feiras, são as terças de saúde. Nesta primeira parte, vamos ter, também no final desta primeira parte do Bom Dia Alentejo, vamos ter a receita para o nosso almoço. Na próxima hora, vamos ter o Espaço Academia Wind com Pedro Candeias. Também a saúde que se ouve à tarde, o Pulsar Económico e também momento do autocuidado com a doutora Vanessa Monteiro.
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1: Jorge Palma, conhecido cantor, parte durante a noite desta segunda-feira. Jorge Palma, mais de 50 anos de carreira em 10 canções icónicas da música de intervenção e das viagens pela Europa às grandes baladas que marcaram várias gerações. Jorge Palma construiu uma carreira com mais de 5 décadas. Ao longo do percurso, deixou canções que continuam a fazer parte da memória coletiva da música portuguesa. Vítima de paragem cardiorrespiratória, parte aos 76 anos. O músico lisboeta deixa 14 álbuns de originais, prémios de carreira e mais de 50 anos de canções gravadas na memória dos portugueses. Jorge Palma, uma pequena homenagem nesta primeira parte do Bom Dia Alentejo. Deixa-me rir. Bom dia.

Muitas músicas da minha preferência de Jorge Palma, além das outras todas, claro, Deixa-me Rir, tema de 1985. Portugal assim despede-se de um dos grandes poetas da nossa música.

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0: 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Continuamos com uma pequena homenagem a Jorge Palma. Vamos ouvir, já está no ar, o tema Frágil. Iremos também ainda ouvir antes do próximo intervalo o tema Dá-me. Descanse em paz. Portugal está de luto. Despede-se de uma das grandes vozes do mundo da música portuguesa, um grande poeta. Não esqueça, no final desta hora vamos ter ainda a receita para o nosso almoço, também dá para ouvir o novo trabalho de Dinis Brites. Até já. Dinis Brites, que tem um recadinho para si também.

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1: Bom dia, eu sou a Sou Neto e vamos preparar o nosso almoço com azeite São Mamed, e para hoje eu trago um arroz de bacalhau cheio de sabor. Há pratos que conseguem transformar ingredientes simples numa refeição verdadeiramente especial. Este arroz de bacalhau e camarão é um excelente exemplo. A combinação do bacalhau com o camarão resulta num prato muito saboroso, aromático e reconfortante. O arroz absorve os sabores do caldo e dos restantes ingredientes, ficando suculento e envolvido num molho muito delicioso. É daqueles pratos que devem chegar à mesa ainda bem quentes e com bastante molho, porque é precisamente este molho que torna cada garfada tão especial. Ingredientes: uma posta de bacalhau, 200 gramas de camarão cozido e descascado, uma cebola, 2 tomates maduros, 250 gramas de arroz, um pimento vermelho, azeite São Mamed, alho, louro e sal. Quanto à preparação deste bacalhau e camarão, vamos cozer o bacalhau durante 5 minutos, vamos tirar-lhe a pele e as espinhas, vamos reservar a água de cozer o bacalhau. Vamos colocar num tacho o azeite São Mamed, cebola, o alho picado, vamos deixar a lourar. Vamos juntar os tomates cortados, sem pele, e sementes. Vamos adicionar o louro, o sal, a água da cozedura e vamos deixar ferver um pouco. Vamos deitar a seguir o arroz e o pimento cortado em pedaços muito pequenos. Vamos deixar também cozer em lume brando durante uns 15 minutos, não é preciso mais. Vamos colocar o bacalhau lascado e o camarão. Vamos mexer com um garfo e vamos retirar assim que o arroz esteja cozido. Bom apetite para o seu almoço.
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1: Olá, meus amigos, eu sou o Dinis Brites e venho apresentar o meu novo single, chama-se 7. Eu espero que gostem muito deste tema e que peçam muito aqui nos Discos Pedidos. Um grande abraço e até breve.
2: É um novo cowboy português, Dinis Brites, com este tema 7, último trabalho, último single, mas vão ouvir mais, claro que sim. Estamos a 5 minutos das 11, é com Dinis Brites que fechamos esta primeira parte do Bom Dia Alentejo. Vão conseguir, até já.

0: Olá, meus amigos, eu sou o Dinis Brites e estou a falar aqui junto ao Castelo de Leiria, que é uma das sete...
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9: Os novos votos de uma ótima terça-feira. Bem-vindos para esta segunda e última hora do Bom Dia Alentejo.
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9: Quanto à previsão do estado do tempo para esta terça-feira, 22 de setembro, temos tempo quente, a continuação, claro, com céu pouco nublado ou limpo, vento fraco a moderado, temos subida das temperaturas máximas de 34 graus para o Porto, 37 para Castelo Branco e Évora, Santarém 38, Lisboa 34, Beja 36, Faro 30, Porto Alegre, conta hoje com uma máxima de 35 graus. 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
9: Muito bem, temos para já a música, não se esqueça, é mais uma terça-feira de saúde. Já daqui a pouco vamos ter o espaço Academia Wind com Pedro Candeias. Logo depois, a saúde que se ouve.
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9: tenha um bom dia, uma excelente terça-feira. Fique bem.

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2: O problema é que os ginásios atualmente seguem um modelo que prejudica toda a gente, porque um ginásio tem que ser um local onde as pessoas se sintam bem acolhidas e tenham acompanhamento permanente por parte de profissionais qualificados. Olá a todos, sou Pedro Candeias da Academia WIN e este espaço é dedicado a responder a perguntas que me surgem regularmente por parte de clientes, pais e profissionais que procuram melhorar a sua qualidade de vida e a sua saúde, ou dos seus praticantes ou dos seus filhos, através do exercício. O seu filho com 13 anos ou com 15 anos pode ou não pode ir para o ginásio? Bem, hoje em dia, felizmente, já não se tem uma crença tão grande como havia há 10, 15, 20 anos atrás, de que, por exemplo, geralmente as pessoas associam o problema do ginásio ao levantar pesos. Ok? Normalmente ninguém se preocupa com o filho correr uma passadeira. Toda a gente acha que ele tem alguma coordenação que não cai lá de cima e que aquilo é o tipo de esforço é seguro. Ninguém se preocupa que ele faça saltos, ninguém se preocupa que ele faça um remo, mas normalmente há um bocadinho aquele mito da questão dos pesos. Se impede o crescimento, se vai ficar anão, se vai ficar com problemas nas costas para o resto da vida. Pronto, há sempre um bocadinho estes medos que são... Eu percebo, e não são infundados, os medos para mim nunca são infundados. Alguma coisa aconteceu no passado para que a pessoa tenha algum receio em relação a isso. E de facto, quando se olha para os ginásios, até há 10, 15, 20 anos atrás, de facto, a pessoa via um ambiente em que a malta parecia que só se preocupava em levantar o máximo de peso possível. E naturalmente, para um miúdo com 13, 14, 15 anos, que tenha menos coordenação, que tenha menos consciência do seu corpo, que esteja numa fase de crescimento, que acaba por criar uma certa, como se diz em inglês, uma awkwardness motora durante ali a fase da puberdade, que tenha as epífises ósseas em formação devido ao crescimento, ou seja, tudo isto são questões pertinentes, eu percebo. Mas a verdade é que o problema do ginásio para os adolescentes, que ainda têm os seus sistemas fisiológicos em formação, não está nem nos pesos, não está nos exercícios, não está numa má supervisão. Ok? Ou seja, tal como qualquer pessoa que chega ao ginásio com pouca coordenação, pouca condição física, nunca fez exercício físico, é um risco estar a fazer coisas desadequadas a ela. A mesma coisa acontece com um miúdo de 13 anos, ou um adolescente de 15 anos. Ou seja, o problema está num instrutor que não supervisiona corretamente que exercícios ele já consegue fazer corretamente, que cargas são adequadas ao nível de força que ele demonstra, os níveis de volume, ou seja, número de séries, repetições que não sejam excessivas, tal e qual como aconteceria para qualquer pessoa. Eu não posso dizer a um adulto com 40 anos que não faz exercício há 20, que faça 10 séries que vão incidir mais sobre o grupo muscular ou sobre uma articulação nos primeiros meses de treino, numa sessão, com um miúdo de 13, 14, 15 anos, é exatamente

Exatamente o mesmo princípio, ou seja, ele tem que estar bem supervisionado. Agora, há ginásios que até por política interna não aceitam miúdos abaixo dos 14 anos, por exemplo. Ok? Eu até posso entender por questões de marketing, porque não querem que os adultos quando lá chegam vejam muitos miúdos. Eu até consigo entender, como não dão acompanhamento nenhum aos clientes, que não podem deixar um miúdo com 12, 13, 14 anos largado a si mesmo a levantar pesos, sei lá, porque vi uma cena na net, ok? Mas a verdade é que não há nenhuma razão fisiológica para que uma criança com 10 anos vá ao ginásio. Que uma criança com 11 anos vá ao ginásio. Se eu tiver um ginásio que garanta essa supervisão e adequação àquele miúdo e às características que ele tem, não só não tem qualquer efeito adverso sobre a sua saúde a curto ou a longo prazo, como vai ter N benefícios. Enumerando assim, basicamente. Primeiro, o medo que haja algum tipo de efeito negativo sobre a coluna, ou sobre tudo o que seja ósseo, ou sobre articulações. Não faz sentido. A carga adequada àquela criança ou adolescente vai-lhe aumentar a densidade mineral óssea já naquela idade. E que é um efeito que fica, mesmo que ele pare de treinar na idade adulta, ainda assim vai ter uma massa, uma densidade mineral óssea superior a um adulto que não treinou quando era criança ou quando era adolescente. Ou seja, isto só pode ser um benefício. Qualquer miúdo ou miúda que se sinta fisicamente mais apto, naturalmente vai ter níveis de autoconfiança maiores. Qualquer miúdo ou miúda que tenha um corpo que ele goste mais de ver ao espelho, não estou aqui a falar de extremos estéticos, obviamente, como encontramos na internet, mas que a pessoa até sinta que, pá, sente-se capaz, quando olha para o espelho, sente-se atlético, tanto um rapaz como uma rapariga vão ter níveis de autoestima maiores. Claro que tem que haver também um cuidado, hoje em dia, com as redes sociais, de ter instrutores que também saibam contar uma história diferente do que é que se conta dos influencers do Instagram ou do TikTok, como é óbvio, para que também cresçam de maneira mais saudável, consigam filtrar de maneira mais saudável as más influências estéticas que encontram nas redes sociais. Portanto, um ginásio que seja bem, que tenha um ambiente como aquilo que eu estou a explicar, digam-me porque é que não pode ser seguro para um miúdo com 15 anos. É a todos os níveis, físicos e psicológicos, porque vai ter pessoas que têm um nível de conhecimento para lhes explicar o porquê de coisas que eles veem na net não serem, serem ou não serem verdade. Onde é que é verdade e onde é que é só alguém que vos quer vender algum produto de resultados rápidos, por exemplo, ok? E tudo isto porque os miúdos hoje em dia têm este acesso. Agora, voltando à questão da saúde, vamos imaginar um atleta, um miúdo que joga futebol. Ele não só não vai ser afetado na sua saúde por levantar cargas, como vai ter uma performance maior, como vai correr mais depressa, vai ter mais poder de choque se o desporto o exigir, vai ter uma resistência à fadiga maior, vai ter uma probabilidade de lesão menor porque o corpo consegue reagir melhor a uma pancada ou a uma entorse, por exemplo, que aconteça num jogo, o corpo tem uma reação diferente e a gravidade da lesão pode ser menor. Quando eu jogo durante 80 minutos no jogo de futebol, claro que a fadiga vai aumentando e o grau de probabilidade de lesão também ao longo do jogo. Se eu tiver uma maior predisposição física e muscular, naturalmente a minha resistência a essa fadiga vai ser maior. Ou seja, e atenção que os ganhos de performance num adolescente com 15 anos são equivalentes em termos relativos a um adulto com 25 ou 30 anos já ter os seus sistemas fisiológicos fechados ou finalizados, digamos assim. Ou seja, até do âmbito da performance, é muito mais eficaz o desenvolvimento atlético do miúdo com 15 anos, se ele fizer treino de força adicional ao futebol, ao karaté ou à natação, do que alguém que só é estimulado no futebol, no karaté ou na natação. Ou seja, os seus tempos na natação vão melhorar, a sua performance no karaté vai ser mais rápido e no futebol, por exemplo, vai ter uma altura de salto maior para ganhar uma bola ou uma potência de remate maior. Ou seja, até em termos de performance vale a pena. Eu vou dar um exemplo muito rápido, que é o meu próprio filho mais velho. Ele tem 15 anos, joga futebol, fez karaté quando era mais novo, houve uma altura que tivemos que optar e ele não tinha tempo para fazer mais nada sem ser jogar futebol. Mas o ginásio está lá desde os 11 anos. E o meu filho começou a treinar no meu ginásio aos 11 anos. Ele nem na puberdade estava ainda. Porquê? Porque eu queria dar-lhe bases. Simplesmente era adequado ao trabalho dele. Agora tem 15 anos. Sente-se bem por ter um corpo mais atlético. Sente-se motivado porque no futebol tem uma performance maior. Nunca teve nenhuma lesão associada ao ginásio. A única que teve, assim um bocadinho mais chata, foi associada ao futebol. Ou seja, não só não foi afetado em termos de saúde, como até agora tem corrido bastante bem.

0: E claro que em parte associado a um bom trabalho que tem feito no ginásio. E agora o miúdo, desculpa-me agora aqui a arrogância, que aos 15 anos treina melhor e sabe mais sobre treino de força do que muitos PTs que andam no mercado. Se isso não é um benefício, ok? Agora, claro, tem que ser nos sítios certos e que, claro, que há ginásios que dão esse acompanhamento. E não é só o meu, atenção. Mas os que dão, normalmente, têm aquela questão que já foi nos programas, que é o ter que se pagar à parte. E é uma coisa que nós ultrapassamos facilmente. Muito obrigado.
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0: são as manhãs aqui na sua rádio. Bom dia ou bom dia, Alentejo. A passagem de Filipe Delgado e Completo Apaixonado. A seguir temos a Show de Que Se Ouve para ouvir. Até já.
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0: 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Humanizados, a saúde é colocar as pessoas no centro dos cuidados. É cuidar dos utentes, das suas famílias e também dos profissionais que todos os dias trabalham para prestar os melhores cuidados de saúde. No episódio de hoje da Saúde Que Se Ouve, vamos conhecer o projeto Laços em Nós e descobrir como a humanização pode fazer a diferença na qualidade dos cuidados e no bem-estar de todos. À conversa com o enfermeiro Rui Camboias, estão as enfermeiras Maria Pinguicha e Jesus Casas Novas.
2: É um prazer estar convosco aqui, falar de humanização. Falar de humanização em saúde. Enfermeira Jesus, no que é que consiste este interessante e vosso projeto?
3: Primeiro que tudo, obrigado pelo convite para podermos apresentar o nosso projeto. Portanto, este projeto se chama-se Laços em Nós e é um projeto de humanização dirigido essencialmente à nossa equipa e também posteriormente será dirigido aos cuidados aos doentes e à sua família. O nosso objetivo então é fortalecer os laços entre colegas e promover as relações interpessoais saudáveis, aumentando o bem-estar e criando um ambiente de trabalho onde exista confiança, respeito e também apoio mútuo. Acreditamos que quando uma equipa funciona como uma verdadeira equipa, isso acaba inevitavelmente criando um bom ambiente para o doente e para a sua família, posteriormente. Portanto, é muito importante para nós que este projeto fortaleça realmente os laços existentes na nossa equipa. Portanto, nós queremos é criar oportunidades aproximando as pessoas da nossa equipa, integrando quem chega, novos colegas e também fortalecendo a relação entre já os que existem. Acreditamos que cuidar de quem cuida não é um luxo, é uma condição essencial para prestar cuidados de qualidade e verdadeiramente humanizados.
2: Enfermeira Maria, neste projeto que se percebe que tem como primeiro alvo os profissionais, tendo como destino final a melhoria e a humanização dos cuidados prestados aos doentes, e sabendo que hoje vivemos um ambiente na saúde e noutras áreas tendencialmente tecnológico, continua a fazer sentido falar em humanização?
4: Eu acho que mais do que nunca. Mais do que nunca faz sentido falar em humanização. A tecnologia vem-nos facilitar muito a vida, vem-nos trazer rigor. A tecnologia facilita neste momento os diagnósticos, os tratamentos e até inclusivamente a segurança da nossa prática. Mas a tecnologia não nos vai dar o olhar atento, porque no fundo nós somos pessoas a tratar de outras pessoas. Quando colocamos a humanização de lado e único e simplesmente vimos o cuidar como uma questão meramente tecnológica, aquilo que fazemos é corremos o risco de começar a olhar para monitores, para computadores, para indicadores e esquecemos-nos que temos ali uma pessoa com as suas fragilidades, os seus sentimentos e, mais importante do que tudo o resto, com sua dignidade. Precisa de ser respeitada. E é connosco, de pessoa para pessoa, porque uma máquina não vai respeitar a dignidade de alguém. Somos nós. E é por isso que nós queremos fazer a diferença nesse aspecto. No fundo, são dois mundos que deverão seguir juntos. É essa a nossa crença. Portanto, não queremos de forma nenhuma rejeitar a sociedade tecnológica onde estamos. Queremos sim que a tecnologia continue ao serviço das pessoas e não o contrário. Nunca as pessoas ao serviço da tecnologia.
2: Primeiro Jesus, a humanização, às vezes coloca-se muito essa questão junto das escolas das profissões de saúde. A humanização também se consegue ensinar, também se consegue aprender, ou parte muito daquilo que é a vocação dos profissionais de saúde para poderem cuidar de uma forma mais efetiva e mais próxima às pessoas?
3: É uma boa pergunta também. Eu diria que existe uma dimensão que é uma dimensão vocacional, ou seja, é uma uma dimensão, pronto, cada pessoa individualmente pode ter essa predisposição para a humanização, pronto, e para esses cuidados voltados para a humanização, mas também se pode ser aprendida, pode ser desenvolvida e ensinada. É aí o nosso objetivo no nosso serviço realmente é desenvolver nos colegas que já têm essa predisposição, digamos, e cultivar em quem realmente não tem esse processo muito desenvolvido do que é a humanização. Portanto, ninguém sabe, ninguém nasce já ensinado, portanto nós damos ferramentas para desenvolver o que pode ser essa humanização a nível dos nossos cuidados, dos nossos utentes e até de colega para colega. Tudo isso pode ser treinado realmente. O Laços em Nós, o nosso projeto, procura precisamente criar essas oportunidades para desenvolver competências a nível...

0: da humanização. Portanto, a humanização é uma competência clínica. Portanto, pode ser desenvolvida, sim.
1: Inclusive, a Ordem dos Enfermeiros descreve a competência profissional
0: Exatamente, sim.
1: em várias dimensões. Uma delas é a competência relacional.
0: Exatamente.
1: Portanto, sim, pode
0: Pode
1: ser
0: ser.
1: aprendido e aplicado,
0: Pode
1: e deve
0: ser.
1: ser
0: E
1: aplicado.
0: deve.
2: Enfermeira Mário, eu focalizava a importância deste projeto, daquilo que vos ouvi até agora, em três vetores principais. Na pertinência do tema, obviamente, na questão formativa, da formação das equipas e dos profissionais de saúde, e o potencial enorme que este projeto tem de replicação em qualquer contexto clínico. Concorda com isso e quer explicar um pouco ao nosso auditório essa possibilidade?
1: Concordo. Este é um projeto que é facilmente replicável, por vários motivos, mas um dos quais, e uma vez que vivemos também numa sociedade que também gera dinheiros, é um projeto com pouco investimento financeiro. No fundo, quem investe somos nós, é nós próprios. Portanto, estamos aqui a falar de princípios universais que são aplicados corretamente, que é o princípio do respeito, da comunicação, do reconhecimento e, fundamentalmente, do trabalho em equipa. Ninguém nasce a saber trabalhar em equipa, somos nós que nos vamos formando e que nos formemos da melhor forma. Este projeto pode e deve, e é isso que nós queremos também, queremos começar com a nossa equipa de ortopedia, que já iniciámos. Queremos também, eventualmente, partilhar o nosso projeto com outros serviços da nossa OLS e, quem sabe, até outras OLS. Se estiverem interessados no nosso projeto, também teremos todo o gosto em partilhar.
2: Depois aconteceu aqui, a meio do vosso percurso, e quando falávamos a ela, falámos sobre isso, um casamento quase perfeito com um
1: Sim.
2: outro projeto da instituição, o OLS Alto Alentejo, que é a questão do Barómetro da Humanização, um projeto desenvolvido pelo Gabinete do Cidadão e pela Comissão de Humanização. Este projeto prevê uma participação ativa daquilo que são os nossos utentes. E embora eu seja objeto de um outro podcast no futuro, querem explicar também um bocadinho o que é isso do barómetro da humanização para os nossos ouvintes ficarem ao corrente e
1: Sim.
2: como podem participar nele?
1: Sim. Portanto, o projeto do Barómetro da Humanização era um projeto que já existia, anterior ao nosso, também de um colaborador da OLS, que falará no podcast, e ele melhor que ninguém conseguirá descrever o próprio projeto, mas assim, a jeito de resumo, o projeto do Barómetro da Humanização o que faz é dar voz ao próprio utente e até às suas famílias. No sentido de que eu, enquanto enfermeira, posso achar presto os melhores cuidados, mas o meio doente é que me tem que avaliar nesse aspecto, principalmente relativo à minha parte humana. Partes técnicas não têm conhecimentos, parte humana todos temos. Portanto, estamos equiparados e conseguimos nos avaliar. Foi esse o projeto do Dr. Jorge Morato, em que há QR codes espalhados pelo nosso serviço, em que os nossos doentes nos podem avaliar nesta nossa componente humana e nós achámos que seria um ótimo parecer no sentido de tentar perceber se o nosso projeto estaria a correr efetivamente bem. No fundo, é mais um indicador de resultados para nós.
2: E essa colaboração tem corrido bem,
1: Muito bem.
2: mas necessita dessa vossa intervenção no sentido também de incentivar os utentes a participarem.
1: Sim, os nossos utentes são maioritariamente acima dos 60, 70, não conseguem utilizar muitas vezes sem supervisão os telemóveis, muito menos digitalizar um QR Code. Portanto, aquilo que nós fazemos é incentivar os nossos utentes a fazê-lo. Se quiserem ajuda, também conseguimos ajudar. As pessoas respondem às questões de forma autónoma, independente, ou então também fazemos a sensibilização das famílias no sentido de elas próprias, a família, porque não é só o utente que nos avalia, a família também está nessa condição e pode fazê-lo e deve. Portanto, também sensibilizamos a família nesse sentido, quando vá à visita, digitalizar o QR Code e responder às questões.
2: Primeira Jesus, neste mundo maravilhoso da rádio, o tempo voa, como é óbvio, e temos só aqui muito pouco tempo, mas ia terminar consigo. Naturalmente que este bonito projeto não se extingue com uma data de calendário, e gostava de saber um bocadinho do que é a vossa perspectiva de futuro, quer relativamente ao projeto, quer à possibilidade de o estender a todos os colaboradores da nossa OLS, e que isso depois represente, de facto, uma melhoria de cuidados na qualidade e segurança dos cuidados.

0: idades.
1: Nós gostávamos muito, e aliás, esse é o nosso objetivo também, que o nosso projeto lá ser nós, não deixasse de ser, deixasse, parasse, pronto, numa data pontual. Nós queríamos que passasse a ser uma forma de estar. A humanização, para nós, queríamos que deixasse de ser uma iniciativa pontual, para passar a ser uma cultura das organizações. O que pretendemos é que um dia não seja necessário falar da humanização. E que fosse ela naturalmente presente em todas as relações, fosse uma coisa natural, como já referi. E é isso exatamente o nosso objetivo, sim.
0: Muito obrigado pela vossa participação, foi um gosto e
1: Obrigada.
0: espero encontrá-las numa outra ocasião, muito mais tarde, com outro tipo de resultados e outro tipo de gratificação relativamente àquele projeto bonito que estão a desenvolver.
1: Obrigada pela oportunidade.
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0: Temos também a música a seguir com Bárbara Tinoco, logo a seguir também os vizinhos. Bom dia, está com a Rádio Porto Alegre, estamos praticamente a 13 minutos do meio-dia.

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1: E para fechar, nada melhor que esta voz que fica para sempre no mundo da música portuguesa. Jorge Palma, Imperdoável. Estamos agora a 6 minutos do meio-dia, o ponto final e mais uma edição do Mundial Intenso. Volto à tarde. A partir das 2, com discos pedidos por telefone na tarde, cheio de música até às 6. A seguir, Jornal do Meio-Dia. Até mais lá.

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1: Vamos a esta hora conhecer as linhas com que se cose a atualidade e que estarão em destaque no Jornal do Meio-Dia. As aulas presenciais no Centro de Formação da GNR em Porto Alegre foram retomadas esta terça-feira, mas a Associação dos Profissionais da Guarda denuncia que a praga de percevejos não foi eliminada. O casal, em prisão preventiva desde o dia 18 de setembro, suspeito de extorquir pensões a vítimas em Elvas, ameaçava-as com paus, facas e armas de fogo. O presidente da Comunidade Intermunicipal do Alto Alentejo defendeu que sejam responsabilizadas financeiramente as entidades que promovem a paralisação de obras de interesse nacional, como a da barragem do Pisão. A Feira do Mel de Montalvão, no Conselho de Nisa, que vai na quarta edição, realiza-se no sábado com 25 expositores, incluindo 8 produtores de mel.

0: Vai ser assim o Jornal do Meio-Dia para esta terça-feira que começa já a seguir a um curto intervalo.
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8: As aulas presenciais no Centro de Formação da GNR em Porto Alegre foram retomadas esta terça-feira, mas a Associação dos Profissionais da Guarda, a APG da GNR, denuncia que a praga de percevejos não foi eliminada. Recordo que no dia 15 a GNR anunciou a suspensão das aulas presenciais entre 16 e 18 de setembro como medida preventiva para salvaguardar a saúde e a integridade dos formandos após a detecção da praga. Eládio Rodrigues, dirigente da APG da GNR, questionado sobre se a situação está ultrapassada, respondeu que não, com base nos numerosos testemunhos recebidos esta segunda e terça-feira que apontam para a continuidade do problema. O dirigente acrescenta que a questão não se limita aos percevejos, havendo igualmente relatos de problemas com baratas e ratos para os quais, segundo a associação, não foi tomada qualquer medida.
9: Durante o dia de ontem, tivemos várias denúncias de que a situação dos percevejos mantinha-se. Os

informantes foram avisados com 2-3 horas de antecedência para se deslocarem para o centro de instrução. A hora, depois deram-lhes mais uma hora, depois foram dadas uma série de indicações como que em contramedidas para a realidade que eles iriam encontrar, nomeadamente levarem fardas separadas em sacos. Isto tudo parece-nos que são medidas para tentar mitigar um

0: não era só um problema com cervejas, era um problema também com baratas, com ratos. E quanto a isso, não foi nada feito.
1: Ora, a Rádio Porto Alegre já pediu esclarecimentos à GNX sobre esta denúncia da Associação dos Profissionais da Guarda, mas ainda não obteve qualquer resposta. O casal em prisão preventiva desde o dia 18 de setembro, suspeito de extorquir pensões a vítimas em Elvas, ameaçava-as com paus, facas e armas de fogo. A informação foi divulgada esta segunda-feira na página da Procuradoria da República da Comarca de Porto Alegre. Segundo a nota, o casal, um homem de 42 anos e uma mulher de 39, indiciados por rapto, extorsão e ameaça agravada, foram detidos no dia 16 de setembro e apresentados a interrogatório dois dias depois. A investigação aponta para um esquema em que o casal recebia dinheiro a pessoas vulneráveis, conhecendo as datas em que recebiam pensões e obrigando-as a levantar quantias em ATM, ameaçando-as com paus, facas e armas de fogo. Os arguidos chegaram a entrar nos veículos das vítimas e a persegui-las na via pública, em unidades de saúde e até nas instalações da PSP. Nas buscas domiciliárias foram apreendidos ouro avaliado em 12.900 euros, 4.230 euros em numerário, 13 contratos de mútuo com penhor no valor de 75.470 euros e 4 veículos automóveis. O Tribunal aplicou prisão preventiva aos dois suspeitos, sendo que o inquérito corre na secção de inquéritos do Juízo Local Criminal de Elvas e está em segredo de justiça. O presidente da Comunidade Intermunicipal do Alto Alentejo defendeu que sejam responsabilizadas financeiramente as entidades que promovem a paralisação de obras de interesse nacional, como a da barragem do Pisão. Joaquim Diogo falava esta segunda-feira em Porto Alegre, à margem da assinatura do contrato da empreitada das infraestruturas hidráulicas que vão garantir o fornecimento de água à estação de tratamento de águas de Povo e Meadas. As obras das infraestruturas primárias da barragem estão suspensas desde maio, por decisão do Tribunal Central Administrativo Sul, após recurso de associações ambientalistas. O autarca recordou que os processos judiciais foram devolvidos ao Tribunal Administrativo e Fiscal de Castelo Branco, onde a primeira audiência está marcada para 22 de outubro, com a audição de técnicos e habitantes da aldeia do Pisão. Joaquim Diogo defendeu uma revisão à lei que regula projetos de interesse nacional, sublinhando que a paralisação de obras estratégicas deve ter consequências para quem a promove.
2: Haver coragem, união política, administrativa, para que se altere as regras do que é um projeto de interesse nacional. Eventualmente introduzir aquilo que é um projeto de interesse nacional e de coesão territorial. E que estes projetos tenham, de alguma forma, a possibilidade de ter excepcionalidades que permitam que não sejam parados. Países vizinhos aqui ao lado têm essa rapidez. E, portanto, eu acho que nós estamos no ponto em que todos avaliaram isto, mas ainda ninguém fez nada concretamente. E nós estamos na altura de fazer. Se queremos modernizar administrativamente o nosso país, se queremos de facto mudar alguma coisa no nosso país, é agilizar as regras que permitem que aquilo que se determina como fundamental para um país ou para uma região, possa ter de facto uma via que permita que esse projeto aconteça. Mais, que responsabilize financeiramente quem os faz parar. Porque eu não tenho dúvida nenhuma que mais tarde seremos confrontados com algum custo adicional ou paralelo a esta situação da paragem da obra já por duas vezes. E eu gostava que nos dissessem quem paga isto. É quem mandou parar? É quem interpôs de facto esta providência? Ou é quem decidiu parar? E isso não existe no nosso país. Ao contrário, quando são os autarcas, toda a gente sabe apontar o dedo, que são os autarcas que têm que pagar e são os autarcas que são acusados de tudo. Neste caso, há um projeto absolutamente inverso. E, portanto, há que ter esta coragem, e eu estou a ter esta coragem de fazer esta declaração sem qualquer tipo de problema, porque sinto que são 7 anos de uma vida política que estão aqui em causa. É, de facto, um projeto de três mandatos de 15 autarcas que já mudaram também consoante as eleições e que

0: Nos mantemos aqui, como viram hoje, todos unidos em torno deste projeto.
1: Também presente na cerimónia, o presidente da CCDR Alentejo, Ricardo Pinheiro, alertou que o projeto do Pisão tem mais de 50 anos de atraso e é essencial para reforçar o regadio e contrariar a perda demográfica na região.
2: O Pisão tem mais de 50 anos de atraso. A verdade é que o Plano Nacional de Barragens, desenvolvido há muitos anos atrás pelos governos à altura, caracterizavam esta barragem como uma barragem estruturante também no desenvolvimento do Alentejo. Há uns dias falávamos, a barragem do Caia no Alentejo, nomeadamente no Alto Alentejo, tem mais de 60 anos, foi uma que caracterizou aquilo que é o poder de implementação, de conseguirmos implementar água ou sistemas hídricos em zonas de sequeiro, e isso faz toda a diferença também na valorização do território. Aquilo que o Alentejo deve assumir é o potencial que o Alqueva trouxe à região. São mais de 5 mil milhões de euros são gerados para a economia nacional e que, de facto, é uma pena que, existindo aqui uma reserva hídrica e assumindo claramente esta dimensão da possibilidade de introdução deste armazenamento, não se agilizam mais rapidamente a transformação do território, passando de terras de sequeiro a regadio. E isso, de facto, tem um impacto enormíssimo naquilo que é a vida das populações num território que perde 11% da população a cada renovação dos censos. E este desafio da barragem do Pisão é um desafio em que o Secretário de Estado do Planeamento, que tem sido um homem absolutamente extraordinário, a presença do Governo na Secretaria de Estado do Planeamento representa bem o interesse em que tanto o Governo, mas também a CCDR Alentejo tem em desbloquear esta questão o mais depressa.
1: O Secretário de Estado do Planeamento e Desenvolvimento Regional, Hélder Reis, que fez uma intervenção através da videoconferência, voltou a reassumir o compromisso do Governo para a execução da barragem do Pisão, destacando o empenho de todas as entidades desenvolvidas no processo.
3: A assinatura do contrato da Empreitada Geral de Construção das Infraestruturas Hidráulicas para o fornecimento de água à ETA da Póvoa é a prova viva do empenho de todas as entidades envolvidas para que a barragem do Pisão se concretize. Permitam-me reforçar o que várias vezes já referi: o Governo mantém um compromisso firme para que tudo aquilo que outrora for um sonho paulatinamente se concretize.
1: O contrato assinado esta segunda-feira representa um investimento de 14,6 milhões de euros e integra o fornecimento de água à ETA de Póvoa e Meadas, abrangendo os concelhos de Castelo de Vide, Crato e Niza. Esta empreitada tem avaliação ambiental própria, distinta da das infraestruturas primárias. Arrendar um quarto em Porto Alegre custava 256 euros por mês no segundo trimestre de 2026, enquanto um apartamento T1 se fixava nos 404 euros mensais, valores claramente abaixo das médias nacionais e muito distantes dos principais centros urbanos. Os dados do relatório do Idealista mostram que em Portugal arrendar um quarto custava, em termos medianos, 505 euros por mês, um estúdio 908 euros e um T1 1.128 euros. Entre os distritos com preços mais baixos, Porto Alegre surge ao lado da Guarda, Bragança e Castelo Branco, todos com valores significativamente abaixo das médias nacionais. Em Bragança, um quarto custava 205 euros e um T1 529. Em Castelo Branco, os preços são de 246 euros para quartos e 527 euros para T1. Neste grupo, Porto Alegre destaca-se por apresentar o T1 mais barato entre os distritos analisados. O cenário muda quando se observam os distritos mais caros. Lisboa lidera com um preço mediano de 1.354 euros por mês para T1, seguido da Madeira, 1.295 euros e Faro, 1.171 euros. Nos quartos, a Madeira ocupa o topo com 565 euros, seguida de Lisboa, 551 euros e do Porto com 457 euros. Feira do Mel de Montalvão, no Conselho de Niza, que vai na quarta edição, realiza-se no sábado com 25 expositores, incluindo 8 produtores de mel. O presidente da Junta de Freguesia, José Silva Costa, admite que a procura superou a capacidade instalada, obrigando a ajustar o espaço disponível para stands. Além do mel, estarão representados setores como artesanato, pastelaria,

0: padaria enchidos, instituições locais e demonstrações ao vivo.
1: Estão inscritos 8 produtores. Nós estamos com falta de stands. Além do mel, vai haver artesanato, vai haver também portanto, produtos como enchidos, vão haver outros produtos aqui. No total serão 25 expositores.
0: José Silva Costa sublinha que a apicultura continua a ser uma atividade essencial para a identidade da freguesia e do concelho, apesar de ter hoje um peso económico reduzido, referindo que em Montalvão existe um produtor com maior dimensão e que muitos apiários tradicionais estão degradados, defendendo a sua recuperação pelo valor histórico, cultural e turístico.
1: No Conselho de Nisa, em geral, normalmente os apicultores são pessoas que têm uma atividade, a apicultura é uma atividade paralela, isto é, uma atividade secundária, né? Em relação ao Montalvão, nós temos um produtor já com alguma dimensão, que é o Zé Vicente, que é o mel, nosso mel cá do monte, né? Portanto, que já tem alguma dimensão, etc. Em termos sociais, digamos, criação de empregos, etc, é irrelevante, né? É irrelevante, mas a ideia é nós retomarmos essa atividade, recuperar não só do ponto de vista económico, mas também do ponto de vista cultural e turístico. Nós temos muitos apiários, que são os chamados muros, em Montalvão, a maior parte deles, para aí, sei lá, 80% deles estão já em estado de degradação. E era a gente recuperar esses apiários, porque do ponto de vista histórico, do ponto de vista cultural, são muito interessantes.
0: A organização estima mais de 700 visitantes, admitindo que o número possa ultrapassar 1 milhar, dependendo das condições meteorológicas.
1: Nós esperamos para cima de 700, mas, sinceramente, o wishful thinking, a gente espera mais de 1000. Mas é assim, mas isso também depende tudo do tempo. Nós temos um feedback muito bom. Temos tido um feedback, nomeadamente, relacionado com o almoço, as pessoas querem marcar, etc, etc. E parece-nos um feedback bom.
0: O programa da Feira integra ainda a devolução do cruzar da vila à comunidade após restauro pela secção de arqueologia da Câmara de Castelo de Vide.
1: Temos um cruzeiro junto à igreja, e aqui há uns 20 anos, eu não posso precisar, os miúdos estavam lá há 20 ou 20 e tal anos, 25 anos, os miúdos estavam a brincar e o cruzeiro caiu e partiu. E foi transportado para o Departamento de Arqueologia da Câmara de Castelo de Vide. E a Câmara de Castelo de Vide, o Departamento de Arqueologia, tanto através do seu chefe, do Nuno Félix, fizeram um trabalho para recuperar o cruzeiro. Entretanto, nós achámos que seria uma boa oportunidade para devolver o cruzeiro nesta altura.
0: A edição de 2026 da Feira do Mel inclui também o programa cultural Montalvão Colmeia da Cultura, desenvolvido em parceria com o Ayuntamento de Cedilho, que disponibiliza a tenda onde decorrem exposições, palestras, prova de mel e um concerto. A abertura da Feira do Mel em Montalvão está agendada para as 10 da manhã deste sábado. O Instituto Português do Mar e da Atmosfera ativou o aviso amarelo para o distrito de Porto Alegre às 9 da manhã desta terça-feira, devido à persistência de temperaturas máximas muito elevadas, aviso que vigora até quinta-feira às 18 horas. Esta terça-feira traz céu limpo e calor intenso no distrito. Ponte Soura será o concelho mais quente, com 39 graus hoje e amanhã. Em Porto Alegre, a máxima prevista é de 35 graus. Apesar de esta quarta-feira marcar o início do outono, o calor mantém-se sem alterações significativas. Jorge Palma morreu esta segunda-feira à noite, aos 76 anos, vítima de paragem cardiorrespiratória, confirmou a família e a agência do músico. Com mais de 5 décadas de carreira e autor de

Álbuns como Bairro do Amor, Sol e Voo Noturno, Jorge Palma deixa uma obra que atravessa gerações. Hoje são as canções que o recordam.

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3: Olá, bom dia. Eu sou Cristina, voluntária coordenadora do Grupo de Apoio de Porto Alegre da Liga Portuguesa contra o Cancro. E encontro-me aqui mais uma vez para vos ir divulgando aquilo que nós achamos que é muito importante. Não vamos parar a divulgação até haver uma pessoa que não saiba que nós existimos, que não saiba que a nossa missão é apoiar o doente oncológico e a sua família. Mas porquê o apoio ao doente oncológico, podem perguntar, e eu digo sempre com todo o respeito por todos os outros doentes, mas a verdade é que o doente oncológico, ao ficar doente, ou seja, ao ser detectado o cancro, normalmente logo a seguir entra de baixa, quando está no mercado de trabalho, e então nos primeiros meses o corte no seu orçamento é um corte muito significativo. De tal maneira que muitas vezes, além de terem que enfrentar a doença, que já é algo importante e que requer esforço e foco, também têm que enfrentar problemas económicos. E nós o que tentamos fazer é minimizar isso, é tentar que o doente se foque no seu tratamento, na sua recuperação, e que não tenha tanta essa preocupação que lhe vai provocar ainda mais stress por não ter dinheiro. Nós portugueses, a grande maioria, vivemos, se ganhamos 100, gastamos 100, e portanto a maior parte de nós não tem o chamado almofada de conforto, não tem onde ir buscar. E apesar de haver pessoas que até são organizadas e até têm esse dinheiro, quando começa a sair e não há nada que entre, ele vai-se gastando. E portanto, cada vez mais nós temos pessoas com grandes dificuldades económicas. Porquê? Porque lá está, porque temos famílias em que só um dos dois do casal é que trabalha, em que o facto de estar de baixa o corte é grande, mas continuam a ter as mesmas responsabilidades. Continuam a ter renda de casa ou empréstimo para pagar, continuam a ter a conta da água, da eletricidade, do gás, em alguns casos o condomínio, e depois todas as despesas inerentes ao transporte, que muitas vezes têm que usar, à medicação, aos filhos, e portanto há toda uma panóplia de gastos em que nós tentamos apoiar. E através de quê? Há um documento, o documento de identificação do utente, que é um documento que se pode pedir, e qualquer um de nós tem direito a pedi-lo num hospital, num centro de saúde, portanto ao balcão dos serviços administrativos, e em que se vem lá assinalado que a pessoa tem uma insuficiência económica, aí o apoio é automático. E o nosso apoio, atrevemos-nos a dizer que apoiamos o doente em tudo aquilo que ele precisa. No caso de esse documento não ter sinalizado que a pessoa tem insuficiência económica, então aí nós temos que pedir alguns documentos e é feita uma

0: uma avaliação pela assistente social ou pelas assistentes sociais que também têm o seu papel de voluntariado na Liga, e em que depois de analisarmos e de aplicarmos uma fórmula, é decidido se podemos apoiar, ou se é justo apoiarmos ou não. Volto a relembrar que isto é aquilo que envolve dinheiro, mas depois a Liga tem uma série de apoios que são, e de atividades que são totalmente grátis. Relembro que temos o rastreio do cancro da mama, conhecido por toda a gente, através daquilo que vulgarmente se chama o carrão, que são as unidades móveis. Temos os rastreios do cancro da pele, o rastreio do cancro oral, e depois, além disso, temos todo o apoio que é dado através de consultas de psicologia, através de reiki, através da consultadoria dos direitos do doente oncológico. Temos as manualidades, que são momentos em que as senhoras, porque por acaso são só senhoras, enquanto vão fazendo algumas coisas de manualidades, podem ser as almofadas, os sacos, entre elas há a brincadeira, o passar bem, e portanto aquela regra do para mãos ocupadas haver um pensamento mais leve ou uma cabeça mais leve. E, portanto, tudo isto é importante, porque tudo isto é o apoio que nós podemos dar. Estamos no Dia Internacional do Doente Oncológico. É um dia, como os outros, mas que para todos os efeitos, é um dia em que nos vamos lembrar do doente oncológico e da sua família. Relembro que esta doença normalmente afeta a família toda e muitas vezes a família está pior que o doente. E portanto o nosso apoio também é para o familiar e para o cuidador. Se realmente veem que precisam de um apoio, precisam de uma consulta de psicologia, é o momento de perdermos algum preconceito acerca da psicologia e da terapia. Ainda bem que há psicologia, ainda bem que há psicólogos que trabalham connosco, ainda bem que há apoio. Não é nenhuma fraqueza precisar de apoio. Aliás, é exatamente o contrário. É preciso ser-se forte para se reconhecer que é preciso apoio. Obrigada.
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0: 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Ai, vai que eu...

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1: 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Boa tarde, para já vamos à previsão do estado do tempo para esta terça-feira. Hoje é 22 de setembro, temos a continuação de tempo quente, com céu pouco nublado ao limpo, vento fraco a moderado. Temos também subida das temperaturas máximas para hoje, 34 graus para o Porto, Castelo Branco 37, Santarém 38, Lisboa 34, 37 também para Évora, Beja 36, Faro 30, Porto Alegre conta hoje uma máxima de 35 graus. 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
0: Passa um minuto das duas, já sabe que a partir deste momento o telefone vai estar ao seu inteiro dispor, 245-300-556, aproveite para ligar agora, vamos ter discos pedidos até bem perto das três. Volto à antena daqui a 3 minutos e meio, quando consigo, liga agora, boa tarde e até já.
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9: Boa tarde, na Rádio Porto Alegre, já a seguir. Vamos em frente com mais uma edição das tardes da RP. Já a seguir, tenho para si uma edição de discos pedidos por telefone.
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9: E nesta hora o telefone já está ocupado com a primeira participação e vai estar ao seu dispor até às 13, é o 245-300-556. Já sabe que também nesta hora

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0: Muito bem, das duas passam 6 minutos e meio. Damos início a esta primeira parte dos discos pedidos por telefone das tardes da RP. Vamos saber se quem está do outro lado da linha neste momento. Muito boa tarde.
2: Boa tarde, São.
0: Olá, boa tarde. Eu estou a falar com quem?
2: Com a Amália dos Tremores.
0: Como é que está a Amália? Está bem disposta?
2: Bem disposta, graças a Deus e a São.
0: Também muito bem disposta, apesar do calor que se faz sentir lá fora, não é verdade?
2: Pois.
0: Também está muito calor aí, não está?
2: Também está calor, sim, mas eu estou
0: pois,
2: bem.
0: A Amália é friorenta, já sei.
2: Sim,
0: muito muito sim. Bem, Amália. E a frase, como é que é?
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0: Ora, aí está. E vamos ouvir o quê?
2: Vamos ouvir a banda Lusa, Alma, Coração e Vida.
0: E é para dedicar, Amália.
2: E é para dedicar, com um beijinho, a todos os meus amigos. Rosa da Fradinha, Amélia Tomé, à minha grande amiga Joaquina Jacó, à Joaquina Dias do Gavião, ao João Malteza, à Magé da Igrejinha, à Joaquina Serra, à prima Fernanda Rosa e Francisco, ao Milco, à prima Conceição de Sabueira, à Arpolina da Ponte Sur, ao primo António Matos e Família, ao primo Mendes e Emília, à Juliette e João Maria, ao Ricardo Taxista, à Isabelinha, à Sónia Ricardo com as melhoras, ao José Carrilha, à Paula de Estremoso, ao Adelino Batista, ao Fernando Bragança, à Maria José Granja, à família Margarito, com um beijinho para o João, para o professor Ribeirinho Leal, para o António Clarel, para o Justino, para o Alcides, para a Ana Gouveia, para o João Miranda e para a Lisete Flores. E vai para todos os amigos que estejam na escuta. E vai para toda a equipa da Rádio Porto Alegre. Bom beijinho para todos. E para si e para a sua família, um grande beijinho. Uma boa tarde de trabalho e até amanhã, se Deus quiser.
0: Muito obrigada, Amália. Tudo a correr bem. Volte sempre, um ótimo dia.
2: Muito
0: obrigada. Beijinho grande. Temos então a seguir hoje Banda Lusa com Alma, Coração e Vida e o telefone já está disponível. Aproveita agora, é a sua vez de ligar. 245-300-556. Aproveita agora.

0: Grupos Bandalusa com Alma, Coração e Vida. Passam 12 minutos e meio das duas, mais uma participação que está em linha. Ora viva, boa tarde.
1: Boa tarde, São.
0: Olá. Bem? Olá, boa tarde. Eu estou a falar com...
1: Ana Gouveia de Monte Pedra.
0: Como é que está a Ana? Está bem disposta?
1: A Ana está bem disposta e agora, porque está melhor, mais bem disposta estou.
0: Ainda bem que é assim. Muito bem, Ana, vamos à frase?
1: Você, senhora, rotunda, alegre, o seu perfeito, confiança, zona industrial de Porto Alegre.
0: Muito bem, vamos ouvir o quê?
1: Jorge Palma, encosta-te a mim. Agora está um bocado calor para isso, mas...
0: sim, mas aproveitamos para fazer uma pequena homenagem ao Jorge Palma.
1: Sim, sim.
0: Faleceu na noite de segunda-feira de ontem.
1: Sim, sim.
0: Mais uma grande perda na música portuguesa.
1: Mais uma grande perda, é verdade.
0: É verdade. Sim. Ana, vamos à sua dedicatória.
1: Sim, senhora, a minha dedicatória vai para o Joãozinho de Vila Franca, para a Ana Ribeiro, para a Sónia Ricardo, para a Sofia, para o Bruno, para a Amália de Estremoz, para o Rosário Belo, para o João Maltês, para o Manuel Gouveia, Rosa Silvio Marido, Fernanda e Rosa e Francisco Rosa, Lisete e Pedro Miguel e Angélica, Natalina, Julieta, Balbina, António da Alemanha, Armando Mafaldo, João Miranda, António Clarel, Carlos Lucano, António Justino, Luís Alter do Chão, Conceição Churro e o marido, Fernando Bragança, Helena Batista e Cristina Teles e passam, olhe, um bom dia de trabalho e tudo a correr bem para si e até amanhã.
0: Muito obrigada, tudo a correr bem para si também, para os seus, vale sempre um ótimo dia.
1: Obrigada.
0: Muito obrigada por estar aí. Temos então Jorge Palma, mais uma perda na música portuguesa. O tema Encosta-te a Mim, é o que vamos ouvir, e o telefone está disponível novamente, por isso aproveite para ligar agora.

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1: A linha está ocupada com mais uma participação. Vamos então saber quem é. Muito boa tarde.
3: Boa tarde, Sol.
1: Olá, boa tarde. Eu estou a falar com...
3: A Lisete Flores, me recomenda.
1: E como é que está a Lisete? Está bem disposta?
3: Estou bem disposta. Está um bocadinho de calor, mas eu estou no...
1: Um bocadinho a favor, não é? Para o tempo
3: é,
1: e muito
3: calor,
1: tempo.
3: Está.
1: É muito tempo seguido. É muito tempo seguido de verão.
3: Pois.
1: Às vezes podia haver assim umas temperaturas mais amenas para a semana, se Deus quiser.
3: Mas vai haver.
1: Vai haver, claro, sim. Mal de nós, não é? Mal de nós, passou o ano inteiro com estas temperaturas altíssimas.
3: Pois.
1: Eu já estava queimada. Muito bem. Além de ser brincadeira, a já estava queimada. Muito bem, Lisete, vamos à frase.
3: Tudo alegre, seu parecer de confiança, na zona industrial de Porto Alegre.
1: Ora, está aí, vamos ouvir o quê?
3: Vamos ouvir o Tristão da Silva, nem às paredes, confesso.
1: E é para dedicar.
3: É para dedicar. Em primeiro lugar, aqui para a minha filha, para o meu genro, para a Rosa Silva, para o marido, para a Célica, para o marido dela, o Pedro, para a Dona Berlina, o marido dela, para a Ana Gouveia da Monta Pedra e toda a família, para o Gavião, para a minha amiga Teresa Agostinho do Gavião e para a família dela toda, para a Dona Gracinda Margarido, para a Dona Amélia Tomé, para o Sr. Luciano da Torre das Vargas, para o Sr. Luís da Alter de Chão, para a Dona Amália de Estremoz, para a Dona Amélia Tomé, essa senhora é muito cómica, eu adoro ouvir essa senhora. E para si... E para os seus colegas aí, um beijinho grande e até amanhã, se vocês quiserem.
1: Tudo a correr bem
3: e
1: consigo.
3: Se assim de mais alguém...
1: Dedica amanhã, então.
3: Dedica amanhã.
1: Com pois, certeza. Pois, pois, muito obrigada.
3: Tá,
1: tudo a correr bem.
3: Obrigado.
1: Ora bem, temos a Tristão da Silva com Nem às Paredes Confesso e o telefone já está disponível. Aproveite para ligar neste momento. 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

0: Ora bem, escutámos Tristão da Silva e Nem às Paredes, confesso. Vamos continuar, temos mais uma participação em linha. Boa tarde.
1: Boa tarde, Dimação, é um prazer.
0: Olá, boa tarde. Eu estou a falar com quem?
1: Luciano, da Torre das Vargens.
0: E como é que está o Luciano? Está bem disposto?
1: Bem disposto, com estas músicas todas bonitas, que eu gosto muito.
0: Ora, aí está. Está na sua, nas suas sete quintas, como se costuma
1: dizer.
0: Não
1: haja dúvida. Com os cabelos cheios.
0: E agora vamos à frase, ao Luciano.
1: A frase é rotunda, alegre, é o seu prazer de confiança. 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
0: E vamos ouvir o quê?
1: Vamos ouvir Carlos do Carmo, Menina... Não, Lisboa
0: Menina e Moça. E é para dedicar?
1: E vou já dedicar em primeiro lugar para si e para todos os seus colegas. E a seguir também para quem me deixou a porta aberta, para a senhora Lisete da Cobenda. Muito obrigado por isso. E um abraço também ao Pedro Miguel e para os meus familiares em Ponte Sor e todos aqui amigos e para toda a gente aqui da Torre das Vargens e para a nominação. Muito obrigado e até à próxima oportunidade. Foi um gosto falar consigo.
0: Muito obrigada. O gosto é sempre nosso. Volto sempre, um ótimo dia para si também.
1: Obrigado.
0: Temos então um Carlos do Carmo com Lisboa, Menina e Moça, é o que vamos ouvir. Logo depois teremos um breve intervalo, mas, claro, o telefone está novamente ao seu dispor. Aproveite, liga agora. Volto a seguir. Até já.

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13: Estamos agora a 23 minutos e meio das 3. Estamos

0: escondidos com os pedidos por telefone. Para si, uma ótima tarde de terça-feira na companhia da Rádio Porto Alegre. Vamos para mais uma participação que está em linha neste momento. Boa tarde.
1: Olá, boa tarde, São.
0: Olá, boa tarde. Eu estou a falar com...
1: É a Gracinda Margarido, que fala da Serra Porto Alegre.
0: Como é que está a Gracinda? Está bem disposta?
1: Nossa, hoje é caso para dizer que estou boa, bem disposta.
0: Ah, que maravilha. Mesmo com este calor todo?
1: Sim, São, mas estou aqui, olha, no conforto da minha casa. Estou assim, fresquinha. E estou bem disposta e sem dores, felizmente, neste momento.
0: Pois, isso é o principal, não é?
1: E sei que os meus estão todos bem, pelo menos...
0: Ora. Maravilha.
1: Saber. Então, olha, sinto-me
0: então
1: bem.
0: É um dia feliz. Ia pedir o disco agora neste momento, uma das músicas da sua preferência.
1: Sim,
0: também, não é?
1: Ia falar consigo, ia falar para a rádio.
0: Que bom, também estou nesse rol.
1: É
0: muito bem.
1: Estrelas.
0: Gracinda, vamos agora à frase?
1: Vamos sim, São. 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
0: Muito bem, vamos ouvir o quê?
1: Luís de Gaxeiro com o tema As Mondadeiras.
0: E é para dedicar?
1: Sim, São, vou dedicar a todo o auditório Rádio Porto Alegre. Está toda a minha família incluída, com um beijinho. Está também a Dona Amália e a Dona Lisete Flores, com um beijinho também para as senhoras de Tique e a Música, com muita estima que tenho por elas. É também para a Dona Rosa Silva, para a querida Sónia Ricardo, para a Amélia Tomé e para a Dona Joaquina Jacobi, com meia dúzia de beijinhos e que a senhora esteja o melhor possível. Tudo bom para todos, tudo bom para si. Aí também se pôs o Sr. Pedro Miguel da Comenda e sua esposa. Tudo bom para si, São. Que esteja também o melhor possível a São e todos os seus. E até amanhã, se Deus quiser.
0: Muito obrigada, Gracinda. Tudo a correr bem consigo e volte sempre. Um ótimo dia para si.
1: Obrigada,
0: e para os seus. Obrigada. E continuo assim. Feliz. Muito obrigada. Beijinho grande. Temos então o Luís Trigacheiro com as Mondadeiras, é o que vamos ouvir. E o telefone já está disponível, aproveite para ligar agora.

0: Escutamos então o Luís Trigacheiro com as Modadeiras. Mais uma participação que está em linha neste momento, antes do próximo intervalo. Boa tarde.
1: Boa tarde, Sonete. Luís Marques.
0: Olá, boa tarde. Eu estou a falar com...
1: Luís de Alter de João.
0: Luís de Alter de João. Muito Como é que está o Luís? Está bem disposto?
1: Sempre disposto.
0: Ótimo. Muito bem, Luís. Luís,
1: vamos à frase. 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
0: Ora, aí está. E vamos ouvir o quê?
1: Vamos ouvir o meu patrício Altévia Lentiana.
0: Para dedicar, Luís.
1: A Duna Lisete da Comenda, Ana Gouveia, seus familiares do Monte da Pedra e para o Monte Parrão.
0: Sim, senhor.
1: E pronto.
0: Tudo a correr bem consigo e volte sempre um ótimo.
1: Adeus, obrigado, até amanhã, Zana.
0: Muito
1: obrigado.
0: Obrigada.
1: Faz-me desculpar, obrigado.
0: Ora bem, temos o Luís Capão com Alter Vila Alentejana. Logo a seguir teremos um breve intervalo, mas o telefone já está disponível, ainda atento, pelo menos mais uma ou duas participações. Vamos a isso, pode e deve ligar agora, quando consigo, até já.

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5: Estamos agora a 10 minutos e meio das 3. Estamos com discos pedidos por telefone. 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
5: Muito bem, tenho a linha ocupada com mais uma participação. Ora viva, boa tarde.
7: Olá, Sol, muito boa tarde.
5: Olá, boa tarde. Eu estou a falar com quem?
7: Com a Teresa Agostinho da Bonita Vila de Gavião.
5: E como é que está a Teresa na Bonita Vila do Gavião? Como é que está?
7: A Teresa está bem, está ao fresquinho.
5: Está ao fresquinho, eu também.
7: Está muito calor.
5: Eu também estou ao fresquinho, mas está muito calor hoje e amanhã e depois no outro dia, só na sexta-feira, é que temos uma descidazinha da temperatura. Muito bem, Teresa, vamos à frase agora?
7: Rotunda Alegre.
5: Desculpa.
7: Rotunda Alegre, o seu parceiro de confiança na Zona Industrial de Porto Alegre.
5: Ora, aí está, e vamos ouvir o quê?
7: Vamos ouvir a bonita voz da estrelinha Jorge Palma.
5: Uhum. Deixa-me ver, não é? Eu só quero dizer o seguinte, porque para os ouvintes não estranharem, porque hoje é um dia em que esta estrelinha subiu e, entretanto, não há problema hoje pedirem mais do que uma vez Jorge Palma. Aproveita-se para fazer uma pequena homenagem. Como eu disse há pouco de manhã, Portugal despede-se de um dos grandes poetas.

0: da nossa música, Jorge Palma, conhecido cantor, compositor e pianista, partiu esta segunda-feira, dia 21 de setembro. Jorge Palma, mais de 50 anos de carreira em 10 canções icónicas da música de intervenção e das viagens pela Europa às grandes baladas que marcaram várias gerações. Jorge Palma construiu uma carreira com mais de 5 décadas. Ao longo do percurso, deixou canções que continuam a fazer parte da memória coletiva da música portuguesa. Vítima de paragem cardiorrespiratória, aos 76 anos, o músico lisboeta deixa 14 álbuns de originais, prémios de carreira e mais de 50 anos de canções gravadas na memória dos portugueses. Peço desculpa, Teresa, eu tive mesmo que fazer esta pequena homenagem.
1: Não faz mal, são.
0: Diga.
1: Eu agradeço as suas palavras, porque é aquilo que eu sinto e que
0: grande
1: eu penso,
0: cantor.
1: E o meu marido, que é um grande...
0: Já reparou, é Luís Represas...
1: Ele é uma grande estrela.
0: Luís Represas foi há 2 meses atrás, no dia 22 de julho, salvo erro. E dois meses depois...
1: Dois grandes senhores
0: da música portuguesa, sem dúvida.
1: É verdade.
0: Muito bem, Teresa, vamos à sua dedicatória.
1: A minha dedicatória é para fazer a minha homenagem, eu e o meu marido, porque sempre fomos fãs de Jorge Palma. E não vale a pena estar a adiantar mais, são, porque a São disse tudo, leu agora
0: quase
1: tudo.
0: Quase tudo. Há tanta coisa
1: quase
0: para dizer de Jorge Palma,
1: porque,
0: é verdade.
1: E que mais esta estrelinha da música portuguesa,
0: é verdade.
1: Uma estrela grande, com uma letra grande, que nos deixou, e que faça sorrir e cante para as nossas estrelinhas que também lá estão à espera dele.
0: É verdade. Está junto com as nossas estrelinhas.
1: Vai também para junto das nossas estrelinhas.
0: Verdade.
1: Que também partilha a sua música com eles.
0: Com certeza. E esta é uma das minhas preferidas também.
1: E a mim também são.
0: Muito obrigada, Teresa. Muito obrigada. Um beijinho grande.
1: Um beijinho para a Dona Elisete e família. E a Dona Joaquina Jacob. Um beijinho também muito grande para as duas.
0: Muito obrigada.
1: Beijinho
0: grande para si.
1: Então.
0: E para o marido também, tudo a correr bem.
1: Obrigado. E obrigado por alongar este bocadinho de.
0: Sim, teve de ser, teve de ser. Teve de ser porque na abertura falou-se de Jorge Palma.
1: Por isso é que eu perguntei se podíamos.
0: Claro, hoje
1: novamente.
0: Sim, hoje
1: muito
0: sim.
1: Muito obrigado, Tom.
0: Claro,
1: muito
0: sim.
1: Obrigado pela sua.
0: Muito obrigado a nós e tudo a correr
1: obrigado.
0: Bem consigo. Vale sempre um ótimo dia, Teresa.
1: Um grande, Tom. Como sempre.
0: Como abrimos, vamos fechar esta primeira parte das tardes de RP com Jorge Palma, agora com o Deixa-me Rir, uma das minhas músicas preferidas, além de gostar de todas. A seguir temos as notícias, volto depois com o Pulsar Económico e, claro, também o momento do autocuidado. Até já.

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5: As aulas presenciais no Centro de Formação da GNR em Porto Alegre foram retomadas esta terça-feira, mas a Associação dos Profissionais da Guarda, a APG da GNR, denuncia que a praga de percevejos não foi eliminada. Recordo-se que no dia 15 a GNR anunciou a suspensão das aulas presenciais entre 16 e 18 de setembro como medida preventiva para salvaguardar a saúde e a integridade do os formandos após a detecção da praga. Eládio Rodrigues, dirigente da APG da GNR, questionado sobre se a situação está ultrapassada, respondeu que não, com base nos numerosos testemunhos recebidos esta segunda e terça-feira que apontam para a continuidade do problema. O dirigente acrescenta que a questão não se limita aos percevejos, havendo igualmente relatos de problemas com baratas e ratos para os quais, segundo a associação,

0: não foi tomada qualquer medida.
1: Durante o dia de ontem, tivemos várias denúncias de que a situação dos percevejos mantinha-se. Os formandos foram avisados com 2-3 horas de antecedência para se deslocarem para o centro de instrução. A hora, depois deram-lhes mais uma hora, depois foram dadas uma série de indicações como que em contramedidas para a realidade que eles iriam encontrar, nomeadamente levarem as fardas separadas em sacos. Isto tudo parece-nos que são medidas para tentar mitigar um problema que, pelos vistos, não está resolvido. E onde é que se concentra aqui a nossa sustentação nisto? Nas dezenas de denúncias que temos recebido ao longo do dia de ontem e inclusivamente hoje, esta manhã. Por isso, quando o Sr. Jornalista me está a perguntar se há percevejos, se a situação não ficou resolvida, então nós respondemos sim, de acordo com os relatos, que são muitos, que nos chegaram, a situação mantém-se. E atenção que temos aqui outro complemento, que é, não, isto não era só um problema com percevejos, era um problema também com baratas, com ratos, e quanto a isso não foi nada feito.
0: Ora, a Rádio Porto Alegre já pediu esclarecimentos à GNX sobre esta denúncia da Associação dos Profissionais da Guarda, mas ainda não obteve qualquer resposta. O casal em prisão preventiva desde o dia 18 de setembro, suspeito de extorquir pensões a vítimas em Elvas, ameaçava-as com paus, facas e armas de fogo. A informação foi divulgada esta segunda-feira na página da Procuradoria da República da Comarca de Porto Alegre. Segundo a nota, o casal, um homem de 42 anos e uma mulher de 39, indiciados por rapto, extorsão e ameaça agravada, foram detidos no dia 16 de setembro e apresentados a interrogatório 2 dias depois. A investigação aponta para um esquema em que o casal exigia dinheiro a pessoas vulneráveis, conhecendo as datas em que recebiam pensões e obrigando-as a levantar quantias em ATM, ameaçando-as com paus, facas e armas de fogo. Os arguidos chegaram a entrar nos veículos das vítimas e a persegui-las na via pública, em unidades de saúde e até nas instalações da PSP. Nas buscas domiciliárias foram apreendidos ouro avaliado em 12.900 euros, 4.230 euros em numerário, 13 contratos de mútuo com penhor no valor de 75.470 euros e 4 veículos automóveis. O Tribunal aplicou prisão preventiva aos 2 suspeitos, sendo que o inquérito corre na secção de inquéritos do Juiz Local Criminal de Elvas e está em segredo de justiça. A Feira do Mel de Montalvão, no Conselho de Nisa, que vai na 4ª edição, realiza-se no sábado com 25 expositores, incluindo 8 produtores de mel. O presidente da Junta de Freguesia, José Silva Costa, admite que a procura superou a capacidade instalada, obrigando-a a ajustar o espaço disponível para stands. Além do mel, estarão representados setores como artesanato, pastelaria, padaria, enchidos e instituições locais e demonstrações ao vivo.
2: Estão inscritos 8 produtores. Nós estamos com falta de stands. Além do mel, vai haver artesanato, vai haver também produtos como enchidos, vão haver outros produtos aqui. O total serão 25 expositores.
0: José Silva Costa sublinha que a apicultura continua a ser uma atividade essencial para a identidade da freguesia e do concelho, apesar de ter hoje um peso económico reduzido, referindo que em Montalvão existe um produtor com maior dimensão e que muitos apiários tradicionais estão degradados, defendendo a sua recuperação pelo valor histórico, cultural e turístico.
2: No Conselho de Nisa, em geral, normalmente os apicultores são pessoas que têm uma atividade, a apicultura é uma atividade paralela, isto é, uma atividade secundária, né? Em relação ao Montalvão, nós temos um produtor já com alguma dimensão, que é o Zé Vicente, que é o nosso mel cá do monte, né? Portanto, que já tem alguma dimensão, etc. Em termos sociais, digamos, criação de empregos, etc, etc, é irrelevante, não é? É irrelevante, mas a ideia é nós retomarmos essa atividade, recuperar não só do ponto de vista económico, mas também do ponto de vista cultural e turístico. Nós temos muitos apiários, que são os chamados muros, em Montalvão. A maior parte deles, pai, sei lá, 80% deles estão já em estado de degradação. E era a gente recuperar esses apiários, porque do ponto de vista histórico, do ponto de vista cultural, são muito interessantes.
0: A organização estima mais de 700 visitantes, admitindo que o número possa ultrapassar 1 milhão, dependendo das condições meteorológicas.
2: Nós esperamos para cima de 700, mas, sinceramente, o wishful thinking, a gente espera mais de 1000. Mas é assim, mas isso também depende tudo do tempo. Nós temos um feedback muito bom. Temos tido um feedback, nomeadamente, relacionado com o almoço, as pessoas querem marcar, etc, etc. E parece-nos um feedback bom.
0: O programa da Feira integra ainda a devolução do cruzar da vila à comunidade após restauro pela secção de arqueologia da Câmara de Castelo de Vide.
2: Temos um cruzeiro junto à igreja, e aqui há uns 20 anos, eu não posso precisar, os miúdos estavam lá há 20 ou 20 e tal anos, ou 25 anos, os miúdos estavam a brincar e o cruzeiro caiu e partiu. E foi transportado para o Departamento de Arqueologia da Câmara de Castelo de Vide. E a Câmara de Castelo de Vide, o Departamento de Arqueologia, tanto através do seu chefe, do Nuno Félix, fizeram um trabalho para recuperar o cruzeiro. Entretanto, nós achámos que seria uma boa oportunidade para devolver o cruzeiro nesta altura.
0: A edição de 2026 da Feira do Mel inclui também o programa cultural Montalvão Colmeia da Cultura, desenvolvido em parceria com o Ayuntamento de Cedilho, que disponibiliza a tenda onde decorrem exposições, palestras, prova de mel e um concerto. A abertura da Feira do Mel em Montalvão está agendada para as 10 da manhã deste sábado. Arrendar um quarto em Porto Alegre custava 256€ por mês no segundo trimestre de 2026, enquanto um apartamento T1 se fixava nos 404€ mensais, valores claramente abaixo das médias nacionais e muito distantes dos principais centros urbanos. Os dados do relatório do Idealista mostram que em Portugal arrendar um quarto custava, em termos medianos, 505€ por mês, um estúdio 908€ e um T1 1.128€. Entre os distritos com preços mais baixos, Porto Alegre surge ao lado da Guarda, Bragança e Castelo Branco, todos com valores significativamente abaixo das médias nacionais. Em Bragança, um quarto custava 205€ e um T1 529. Em Castelo Branco, os preços são de 246€ para quartos e 527€ para T1. Neste grupo, Porto Alegre destaca-se por apresentar o T1 mais barato entre os distritos analisados. O cenário muda quando se observam os distritos mais caros. Lisboa lidera com um preço mediano de 1.354€ por mês para T1, seguido da Madeira, 1.295€, e Faro, 1.171€. Nos quartos, a Madeira ocupa o topo com 565€, seguida de Lisboa, 551€, e do Porto com 457€. Jorge Palma morreu esta segunda-feira à noite, aos 76 anos, vítima de paragem cardiorrespiratória, confirmou a família e a agência do músico. Com mais de 5 décadas de carreira e autor de álbuns como Bairro do Amor, Só e Voo Noturno, Jorge Palma deixa uma obra que atravessa gerações. Hoje são as canções que o recordam.

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3: Mais uma vez para todos, boa tarde, tenha uma ótima terça-feira. Bem-vindos para esta segunda hora das tardes da RP.
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3: E segundo o Instituto Português do Mar e da Atmosfera, temos uma terça-feira, 22 de setembro, com tempo quente, com céu pouco nublado ou limpo, vento fraco a moderado, temos subida das temperaturas, são 35 graus de máxima em Porto Alegre. 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
3: E porque hoje é terça-feira, são as terças de saúde, vamos ter daqui a alguns minutos mais um momento do autocuidado. Cuidado com a doutora Vanessa Monteiro, hoje o tema A Minha Culpa. Temos também, já daqui a pouco, o pulsar económico com Rui Anacleto. Quanto aos destaques para o dia de hoje, peso da Grécia nas bolsas mundiais ultrapassa Portugal. Contabilistas mostram-se contra as novas práticas a implementar no próximo ano. Segurança Social volta a alertar para a necessidade urgente da prova de vida. Mais de 70% das vagas para estudantes nas pousadas da juventude ainda estão por preencher. Volkswagen já não é uma das 50 maiores empresas da Europa. Tudo isto a desenvolver já daqui a alguns minutos em mais um Pulsar Económico com Rui Anacleto. Para já, temos a música com Anselmo Ralph e o tema Não Me Toca. São 13h20, a continuação de uma ótima tarde para si.

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2: O peso da Grécia nas bolsas mundiais já ultrapassou Portugal. É o destaque desta edição do Pulsar Económico.

mercado acionista grego passou a ter uma representatividade e um peso superior ao do mercado português nos principais índices globais. Esta mudança reflete a forte recuperação dos ativos e das cotadas da Grécia após anos de reestruturação, com destaque para o setor bancário e grandes infraestruturas, somada ao aumento da capitalização bolsista e da liquidez no mercado de Atenas, que superou os patamares do mercado acionista português. Por outro lado, esta ultrapassagem expõe a estagnação relativa da Bolsa de Lisboa em termos de novas admissões e crescimento de valor de mercado. O maior peso da Grécia em mercados mundiais faz com que os fundos de investimento internacionais e veículos passivos, como ETFs, passem a canalizar uma fatia proporcionalmente superior de capital para as empresas gregas em comparação com as cotadas portuguesas. O sistema de normalização contabilística em Portugal poderá ser alvo de alterações a partir de 2027, segundo um projeto da Comissão de Normalização Contabilística, previsto para aprovação até ao final de 2026. A proposta abrange mudanças no plano de contas, nas demonstrações financeiras e na nomenclatura, como alterar a designação de balanço para posição financeira. No entanto, a Ordem dos Contabilistas Certificados contesta a urgência destas medidas, apontando que o projeto não reflete alterações internacionais prioritárias como as locações financeiras e exige mudanças que considera desnecessárias. A Ordem alerta para a falta de capacidade de adaptação do setor, sublinhando que alterar o plano de contas e as demonstrações financeiras obriga a uma reestruturação profunda nos softwares, mapas e relatórios. A representante dos contabilistas destaca que esta pressão surge numa altura em que profissionais e empresas já enfrentam a adaptação ao novo ciclo contributivo da Segurança Social, que passa a ser obrigatório em janeiro de 2027. A Segurança Social emitiu um alerta urgente direcionado aos pensionistas residentes no estrangeiro, especificamente na Bélgica, Canadá, Cabo Verde, Luxemburgo, Países Baixos, Reino Unido e Suíça, para que realizem a prova de vida obrigatória com a maior brevidade. A não realização do procedimento resulta na suspensão do pagamento das pensões. Já a partir de novembro, o organismo esclarece que os valores retidos vão ser regularizados e pagos em atraso, assim que a situação for devidamente validada. Para efetuar o processo de forma simples e imediata, os beneficiários podem recorrer à validação digital por biometria através da aplicação da Segurança Social ou do portal da Segurança Social. O procedimento foi simplificado e não exige autenticação prévia, bastando inserir o número de identificação da Segurança Social e a data de nascimento. Em caso de dúvidas, os beneficiários têm ao dispor a linha Segurança Social através dos contactos telefónicos disponibilizados nos dias úteis. Atualmente, apenas 28% das 418 camas disponibilizadas pela MOVE nas pousadas de juventude para estudantes do ensino superior foram ocupadas, restando 300 vagas por atribuir, ou seja, 72% da oferta para o presente ano letivo. O programa abrange 22 das 42 pousadas do país, o que corresponde a cerca de 15% da capacidade total da rede, com os preços mensais do alojamento a variarem entre os 200 e os 484 euros, consoante a localização e a tipologia do quarto, incluindo serviços como pequeno almoço, internet e acesso à cozinha. Esta iniciativa faz parte do programa Alojamento Estudantil Já, lançado pelo Governo em 2024, que mobiliza também a Fundação Inatel. A atribuição das vagas não é direta, ficando a cargo dos serviços sociais das próprias instituições de ensino superior, que gerem e encaminham os pedidos de alojamento dos estudantes para as unidades disponíveis da rede. A Volkswagen foi excluída do índice Stoxx 50 pela primeira vez em 15 anos, numa decisão histórica anunciada a 12 de setembro que agrava a pressão sobre a fabricante automóvel. A remoção surge num momento de forte desvalorização das suas ações, que caíram mais de 75% desde o pico registado em 2021 para mínimos de 16 anos, registando uma perda acumulada próxima dos 30% no ano corrente. O contexto surge associado a um plano de reestruturação aprovado
aprovado pela empresa, que contempla a eliminação de 50 mil postos de trabalho, o encerramento de 4 fábricas na Alemanha e a redução de metade da sua gama de modelos até 2035. A saída da Volkswagen do índice segue a exclusão da Stellantis no ano passado e reflete uma crise generalizada no setor automóvel europeu, pressionado pela concorrência das marcas chinesas no segmento dos veículos elétricos. O Stoxx 50 passa a ser liderado por empresas de tecnologia e indústria como a ASML, Siemens e SAP, num cenário em que analistas apontam para a existência de riscos existenciais a afetar todo o mercado automóvel na Europa.

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1: 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Depois do Pulsar Económico, antes do próximo intervalo, temos um pouco de música, Beli de Campos e as Minhas Margaridas. Logo depois teremos também mais um momento, mais um episódio do Momento do Autocuidado com a doutora Vanessa Monteiro. O tema para hoje intitula-se A Minha Culpa. Até já.

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Está de regresso este momento do autocuidado com Vanessa Monteiro, psicóloga clínica e formadora com uma ampla experiência nos mais diversos temas. Atendimentos também são possíveis, são realizados 100% online para adolescentes, para adultos, para as mais diversas idades e nacionalidades. Já ouviu o podcast Momento do Autocuidado no Spotify? Aconselho a escutar, porque aprendemos muito com estes conteúdos e com as informações que são sempre bem-vindas e necessárias, de quem sabe, da doutora Vanessa Monteiro. Os ouvintes que queiram colocar questões à nossa Vanessa Monteiro, à doutora Vanessa Monteiro, podem fazê-lo. Não é necessário a respectiva identificação. Nós não queremos a sua identificação, não queremos que exponha a sua identidade aqui na Rádio Porto Alegre. Basta enviar a pergunta e através dos habituais meios, e depois essa pergunta é enviada para a doutora Vanessa Monteiro e depois a resposta chegará nestes habituais espaços aqui na Rádio Porto Alegre. Ora, seja bem-vinda, doutora Vanessa Monteiro. Temos aqui outra questão que também chegou aqui à Rádio Porto Alegre, e a questão é esta: quando comete

0: um erro, fico a martirizar-me muito, mesmo depois de já ter feito tudo o que podia para o corrigir. Como é que posso aprender a lidar com os meus erros sem entrar num ciclo de culpa, de sofrimento? Como é que posso assumir a responsabilidade pelo que fiz, aprender com isso e ao mesmo tempo conseguir perdoar-me e seguir em frente?
1: Olá, César. Olá, ouvintes. Obrigada pela pergunta. É uma pergunta muito boa. E eu diria que a culpa é um dos grandes problemas da humanidade, especialmente num contexto em que há tanta exposição e tanto julgamento por todos os lados, como acontece hoje em dia. A culpa já era, né, um sentimento muito presente no ser humano por conta de vários fatores morais, religiosos, o próprio senso de individualidade desde aí do advento da modernidade lá no século XIX. Então tem toda uma raiz histórica, mas atualmente eu diria que o erro está muito em evidência. Até porque a gente se sente colocado à prova o tempo todo. Nem sempre pelos outros, mas até por nós mesmos também. Então o ser humano acabou adquirindo esse olhar, criou esse olhar treinado para procurar o erro, para julgar as escolhas e, consequentemente, para culpar e se punir. E aí é claro, né, que a gente erra, é claro que a gente falha, é claro que o ser humano vai até fazer mal a alguém em algum momento, mesmo se não tiver essa intenção. E talvez o que a gente precise fazer sobre essa culpa seja ter a autossinceridade, que é urgente, de aceitar a nossa imperfeição. Então eu diria que isso é o ponto central. Eu digo isso, César, porque na minha percepção, parte dessa culpa excessiva vem por a gente mesmo não se perdoar por não conseguir ser impecável sempre. Ou seja, não é só pela responsabilidade, não é só pela questão da empatia. Essa grande culpa pesa a mais, pesa demais, até em pequenas falhas, com danos menores. E às vezes, mesmo assim, tem pessoas que não se perdoam e tem pessoas que vão se culpar até por coisas que elas não têm culpa, na verdade. Como, por exemplo, se sentir culpado por não estar totalmente disponível para alguém, sendo que isso é normal. Muitas vezes não é mesmo para a gente estar totalmente disponível para os outros, né? Então, a culpa, eu diria que é quase um dilema hoje, um dilema social. Um lado nosso reconhece o desvio e o erro, e o outro lado se recusa a se permitir desviar. Então, é por isso que a gente fala sobre essa aceitação, a importância de aceitar a culpa. A gente precisa aprender a se acolher nesse momento e compreender o que nos fez tomar essa ou outra direção, mesmo que a gente chegue à conclusão de que isso foi um erro. Ainda assim, já foi, já aconteceu. E aí a questão agora é o que a gente vai fazer com isso, a partir disso e apesar disso também. Por isso, eu considero, César, que a autossinceridade é uma peça-chave para quebrar esse ciclo da culpa e da autopunição. Com essa honestidade da gente com a gente mesmo, a gente pode transformar esse sentimento de culpa em responsabilidade, como disse o ouvinte, né? Para a gente ver o contexto por um filtro mais racional e tentar criar as estratégias do que a gente vai fazer agora. Então, criar esse filtro, ou seja, se perguntar, não, ok, o que eu faço a partir daqui? Já aconteceu. O que eu faço agora, vai permitir que a gente crie essas formas de aliviar, ou compensar, ou adaptar a situação, ou até resolver diretamente, ou simplesmente seguir como for possível. Então, acho que a resposta a essa pergunta é aprender a aceitar o que foi, acolher em nós essa imperfeição, ao invés de ficar só se julgando, se criticando e se punindo. Porque isso não vai ajudar. Nessa hora, justamente, é quando você mais precisa estar ali por você. O auto-julgamento não facilita ninguém a resolver o problema que ela mesma instaurou, né? Essa pessoa vai ficar presa ao problema e ainda vai correr risco de piorar mais ainda o que supostamente deu errado até aqui. Eu queria só fazer essa ressalva, que eu acho que é muito importante, lembrar que não é justo se lembrar que não é justo se punir para sempre. Então, se você é sincero, reconhece o erro, pede desculpas se for possível, tenta reparar como pode, né? Reparar o problema como pode, e pensa no que pode fazer de diferente a partir daí como um aprendizado, a opção de continuar se castigando não vai tornar isso mais fácil, não vai tornar aquela situação melhor, vai só manter o sofrimento. Por isso, eu queria aproveitar essa pergunta para deixar um convite ao ouvinte, para se perguntar, quando voltar a pensar nisso pela centésima vez, né? Será que você ainda está tentando resolver alguma coisa mesmo nesse caso? Ou está só se castigando?

0: E o que que você quer com esse castigo? Porque eu arrisco dizer que você queria transformar essa situação, mas desse jeito ela vai se manter. E aí é aquele lembrete, né? Empatia é importante, mas você também precisa ter empatia por si mesmo. Se há ainda alguma coisa que possa ser feita sobre essa situação, faça. Mas se não há, talvez seja a hora de se permitir seguir adiante e deixar o passado no passado e marcar isso como um aprendizado apenas.
1: Muito bem. Doutora Vanessa Monteiro, agradecemos mais uma vez o seu contributo e seguramente que as suas palavras encaixaram na perfeição nesta questão desta participação que chegou. E voltamos a marcar encontro na próxima semana, não é verdade?
0: É verdade, estamos aqui sempre e fico muito feliz de poder contribuir com a Rádio Porto Alegre.
1: Maravilha. Agradecido então em nome da Rádio Porto Alegre, a doutora Vanessa Monteiro, pela sua também presença nos nossos conteúdos na Rádio Porto Alegre. Não esqueçam que podem colocar questões a esta psicóloga. Todas as semanas estamos aqui. As perguntas podem chegar através dos habituais meios. Não é necessário a sua identificação. O importante é que seja resolvida essas dúvidas, essas questões que pairam na sua cabeça.

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E depois do momento do autocuidado com a doutora Vanessa Monteiro, temos um pouco de música de C4 Pedro com Se Eu Soubesse. Depois do intervalo, a música continua com os irmãos Verdades, para si em especial uma ótima tarde de terça-feira.

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O Caliente com os irmãos Varzaz, e assim é o ponto final nesta segunda hora das tardes da RP. Ponto final, mas claro, irei voltar já na próxima hora. A continuar as tardes da RP até às 6, tenho uma excelente terça-feira a seguir, fico com as notícias. Então até já.

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5: As aulas presenciais no Centro de Formação da GNR em Porto Alegre foram retomadas esta terça-feira, mas a Associação dos Profissionais da Guarda, a APG da GNR, denuncia que a praga de percevejos não foi eliminada. Recordo-se que no dia 15 a GNR anunciou a suspensão das aulas presenciais entre 16 e 18 de setembro como medida preventiva para salvaguardar a saúde e a integridade dos formandos após a detecção da praga. Eládio Rodrigues, dirigente da APG da GNR, questionado sobre se a situação está ultrapassada, respondeu que não, com base nos numerosos testemunhos recebidos esta segunda e terça-feira que apontam para a continuidade do problema. O dirigente acrescenta que a questão não se limita aos percevejos, havendo igualmente relatos de problemas com baratas e ratos para os quais, segundo a associação, não foi tomada qualquer medida.
6: Durante o dia de ontem, tivemos várias denúncias de que a situação dos percevejos mantinha-se. Os formandos foram avisados com 2-3 horas de antecedência para se deslocarem para o centro de instrução. A hora, depois deram-lhes mais uma hora, depois foram dadas uma série de indicações como que, em contramedidas para a realidade que eles iriam encontrar, nomeadamente levarem as fardas separadas em sacos

0: são medidas para tentar mitigar um problema que, pelos vistos, não está resolvido. E onde é que se concentra aqui a nossa sustentação nisto? Nas dezenas de, as dezenas de denúncias que temos recebido ao longo do dia de ontem e inclusivamente hoje, esta manhã. Por isso, quando o seu jornalista me está a perguntar se há cervejos, se a situação não ficou resolvida, então nós respondemos sim, de acordo com os relatos, que são muitos, que nos chegaram, a situação mantém-se. E atenção que temos aqui outra situação, outro complemento, que é, não, isto não era só um problema com cervejas, era um problema também com baratas, com ratos, e quanto a isso não foi nada feito.
1: Ora, a Rádio Porto Alegre já pediu esclarecimentos à GNX sobre esta denúncia da Associação dos Profissionais da Guarda, mas ainda não obteve qualquer resposta. O casal em prisão preventiva desde o dia 18 de setembro, suspeito de extorquir pensões a vítimas em Elvas, ameaçava-as com paus, facas e armas de fogo. A informação foi divulgada esta segunda-feira na página da Procuradoria da República da Comarca de Porto Alegre. Segundo a nota, o casal, um homem de 42 anos e uma mulher de 39, indiciados por rapto, extorsão e ameaça agravada, foram detidos no dia 16 de setembro e apresentados a interrogatório dois dias depois. A investigação aponta para um esquema em que o casal recebia dinheiro a pessoas vulneráveis, conhecendo as datas em que recebiam pensões e obrigando-as a levantar quantias em ATM, ameaçando-as com paus, facas e armas de fogo. Os arguidos chegaram a entrar nos veículos das vítimas e a persegui-las na via pública, em unidades de saúde e até nas instalações da PSP. Nas buscas domiciliárias foram apreendidos ouro avaliado em 12.900 euros, 4.230 euros em numerário, 13 contratos de mútuo com penhor no valor de 75.470 euros e 4 veículos automóveis. O Tribunal aplicou prisão preventiva aos dois suspeitos, sendo que o inquérito corre na secção de inquéritos do Juízo Local Criminal de Elvas e está em segredo de justiça. A Feira do Mel de Montalvão, no Conselho de Nisa, que vai na quarta edição, realiza-se no sábado com 25 expositores, incluindo 8 produtores de mel. O presidente da Junta de Freguesia, José Silva Costa, admite que a procura superou a capacidade instalada, obrigando a ajustar o espaço disponível para stands. Além do mel, estarão representados setores como artesanato, pastelaria, padaria, enchidos e instituições locais e demonstrações ao vivo.
2: Estão inscritos 8 produtores. Nós estamos com falta de stands. Além do mel, vai haver artesanato, vai haver também portanto, produtos como enchidos, vão haver outros produtos aqui. O total serão 25 expositores.
1: José Silva Costa sublinha que a apicultura continua a ser uma atividade essencial para a identidade da freguesia e do concelho, apesar de ter hoje um peso económico reduzido, referindo que em Montalvão existe um produtor com maior dimensão e que muitos apiários tradicionais estão degradados, defendendo a sua recuperação pelo valor histórico, cultural e turístico.
2: No Conselho de Nisa, em geral, normalmente os apicultores são pessoas que têm a apicultura é uma atividade paralela, isto é, uma atividade secundária, né? Em relação ao Montalvão, nós temos um produtor já com alguma dimensão, que é o Zé Vicente, que é o mel do Cá do Monte, né? Portanto, que já tem alguma dimensão, etc. Em termos sociais, digamos, criação de empregos, etc, é irrelevante, né? É irrelevante, mas a ideia é nós retomarmos essa atividade, recuperar não só do ponto de vista económico, mas também do ponto de vista cultural e turístico. Nós temos muitos apiários, que são os chamados muros, em Montalvão, a maior parte deles, para aí, sei lá, 80% deles estão já em estado de degradação. E era a gente recuperar esses apiários, porque do ponto de vista

0: histórica, do ponto de vista cultural, são muito interessantes.
1: A organização estima mais de 700 visitantes, admitindo que o número possa ultrapassar 1 milhão, dependendo das condições meteorológicas.
0: Nós esperamos para cima de 700, mas, sinceramente, o wishful thinking, a gente espera mais de 1000. Mas é assim, mas isso também depende tudo do tempo. Nós temos um feedback muito bom. Temos tido um feedback, nomeadamente, relacionado com o almoço, as pessoas querem marcar, etc, etc. E parece-nos um feedback bom.
1: O programa da Feira integra ainda a devolução do cruzar da vila à comunidade após restauro pela secção de arqueologia da Câmara de Castelo de Vide.
0: Temos um cruzeiro junto à igreja, que aqui há uns 20 anos, que eu não posso precisar. Os miúdos estavam lá há 20 ou 20 e tal anos, ou 25 anos. Os miúdos estavam a brincar e o cruzeiro caiu e partiu. E foi transportado para o Departamento de Arqueologia da Câmara de Castelo de Vide. E a Câmara de Castelo de Vide, o Departamento de Arqueologia, tanto através do seu chefe, do Nuno Félix, fizeram um trabalho para recuperar o cruzeiro. Entretanto, nós achámos que seria uma boa oportunidade para devolver o cruzeiro nesta altura.
1: A edição de 2026 da Feira do Mel inclui também o programa cultural Montalvão Colmeia da Cultura, desenvolvido em parceria com o Ayuntamento de Cedilho, que disponibiliza a tenda onde decorrem exposições, palestras, prova de mel e um concerto. A abertura da Feira do Mel em Montalvão está agendada para as 10 da manhã deste sábado. Arrendar um quarto em Porto Alegre custava 256 € por mês no segundo trimestre de 2026, enquanto um apartamento T1 se fixava nos 404 € mensais, valores claramente abaixo das médias nacionais e muito distantes dos principais centros urbanos. Os dados do relatório do Idealista mostram que em Portugal arrendar um quarto custava, em termos medianos, 505 € por mês, um estúdio 908 € e um T1 1.128 €. Entre os distritos com preços mais baixos, Porto Alegre surge ao lado da Guarda, Bragança e Castelo Branco, todos com valores significativamente abaixo das médias nacionais. Em Bragança, um quarto custava 205 € e um T1 529. Em Castelo Branco, os preços são de 246 € para quartos e 527 € para T1. Neste grupo, Porto Alegre destaca-se por apresentar o T1 mais barato entre os distritos analisados. O cenário muda quando se observam os distritos mais caros. Lisboa lidera com um preço mediano de 1.354 € por mês para T1, seguido da Madeira, 1.295 € e Faro, 1.171 € Nos quartos, a Madeira ocupa o topo com 565 € seguida de Lisboa, 551 € e do Porto com 457 €. Jorge Palma morreu esta segunda-feira à noite, aos 76 anos, vítima de paragem cardiorrespiratória, confirmou a família e a agência do músico. Com mais de 5 décadas de carreira e autor de álbuns como Bairro do Amor, Só e Voo Noturno, Jorge Palma deixa uma obra que atravessa gerações. Hoje são as canções que o recordam.

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0: Boa tarde na Rádio Porto Alegre. Já a seguir, vamos então à previsão do estado do tempo para amanhã, quarta-feira.
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0: E segundo o Instituto Português do Mar e da Atmosfera, para amanhã, quarta-feira, 23 de setembro, espera-se céu geralmente limpo, vento fraco a moderado. E quanto às máximas previstas, 27 graus para o Porto, Castelo Branco 37, Santarém 38, Lisboa 36, Évora chega aos 39, Beja 37, Faro 29, Porto Alegre 35 graus de máxima, uma mínima bem alta, 24 graus. E não se esqueça que amanhã dá início o outono. 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
0: 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Boa tarde.
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0: Muita música até às 6, são 4h19. Boa tarde, uma ótima terça-feira. Bem-vindos à Rádio Porto Alegre. Tenho muita música e as próximas tenho o patrocínio exclusivo da Ótica Reis, sempre a olhar por si.
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0: 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Esta é a música que eu escolhi para si, que está na nossa companhia para esta tarde de terça-feira. Abrimos com o Avião de Papel nas vozes de Carolina Deslandes e Rui Veloso. Temos também o Clã da Weasel e muito mais. Continuação de uma ótima tarde de terça-feira. O meu nome é Sou Neto. Eu vou contar consigo até às 6.

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1: Os Clã passar por aqui também e fazer parte desta seleção musical desta terceira hora das tardes DRP com Asas Delta. 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
2: São eles os da Weasel. Recuamos até 2007 com este sucesso dessa altura, Dialetos de Ternura. Uma ótima tarde. A seguir, temos um breve intervalo. Volto com mais música. Temos Diogo Pissarro e também os Expensive Soul.

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4: Música continua sempre em português, principalmente nesta hora. Boa tarde. Estamos a 20 minutos das 5. Temos agora Diogo Pissarra. Logo depois também Expensive Soul e Amar é que é preciso. Sem dúvida.

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5: Estamos então a terminar esta terceira hora das tardes da IRP. E terminamos com João Pedro Paes e isto.

do amor. A próxima hora temos músicas que marcaram gerações. Novamente nesse horário vamos recuar até aos anos 2, podemos dizer, mesmo assim que foram mesmo. Eu regresso ao vinil na próxima hora até às 6. Meu nome é Sonete, volto já a seguir, até já.

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0: Boa tarde na Rádio Porto Alegre e vamos já seguir à previsão do estado do tempo para amanhã, quarta-feira.
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0: E segundo o Instituto Português do Mar e da Atmosfera, para amanhã, quarta-feira, 23 de setembro, altura em que dá início o outono 2026, espera-se céu geralmente limpo, vento fraco a moderado. Quanto às máximas previstas, 27 graus para o Porto, Castelo Branco 37, Santarém 38, Lisboa 36, Évora ainda chega aos 39, Beja 37, Faro 29, Porto Alegre amanhã espera uma máxima de 35 graus, mínima de 24. O distrito de Porto Alegre está sob aviso amarelo, isto até amanhã às 18 horas, isto devido à persistência de valores elevados de temperatura máxima. 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
0: Vamos em frente com a última hora das tardes da RP.
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0: E regressamos ao tempo do vinil. Boa tarde, são 5 e 11.
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Vinil. Temos perdas na música. Portugal despede-se de um dos grandes poetas da nossa música, Jorge Palma, conhecido cantor, compositor e pianista, parte durante a noite da passada segunda-feira, 21 de setembro. Jorge Palma, mais de 50 anos de carreira em 10 canções icónicas da música de intervenção e das viagens pela Europa às grandes baladas que marcaram várias gerações. Jorge Palma construiu uma carreira com mais de 5 décadas. Ao longo do percurso, deixou canções que continuam a fazer parte da memória coletiva da música portuguesa.

grandes sucessos nesta voz da música portuguesa, João Palma, com o Frágil. Tema de 2007. Boa tarde, são 5h16, continuamos sempre com o melhor da música, o regresso ao vinil. Para recordar, isto claro, porque recordar é viver. Mais uma notícia nada boa, Lionel Richie, de 77 anos, foi novamente hospitalizado após sofrer um novo problema cardíaco. Pela terceira vez em 3 meses, o cantor teve de interromper a digressão Hurt, Wind and Fire e cancelar os próximos 3 espetáculos. Say You, Say Me, de 86.

0: grandes sucessos na música. Say You, Say Me, a grande voz inconfundível também de Lionel Richie. Boa tarde, está com a Rádio Porto Alegre e que nunca nos falta música nem a vontade de sentir.
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0: Sentir a música, claro. Lenny Kravitz com este Fly Away. Boa tarde.
2: Amanda,
0: quando consigo, até às 6.

0: Está com a Rádio Portuguesa, são 5h24, tenho mais para si, não sai desse lado. Mais um clássico já a seguir para recordar e também cantar, porque não? Prepare-se para mais uma viagem até às 6, uma viagem no tempo, porque há músicas que realmente nunca passam de moda. Limahl, quem não se recorda de Never Ending Story? Já a seguir, na sua rádio.
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Músicas que realmente nos fazem recuar no tempo até aos anos 80, 70, 90 também. Aquela época de cabelos em pé, crinas, pulseiras de bicos, cintos de bicos, luvas sem dedos, música de garagem, maravilha. Estou lá nos anos 80 e aqui na sua rádio também. Há uma década, aliás, de grandes vozes, grandes refrões, músicas que são impossíveis de serem esquecidas. Prepare-se porque vamos continuar com uma verdadeira explosão de nostalgia. Quem não se recorda deste grupo, Opus e Life is Life, maravilha. Mike and Mechanics a seguir com Over My Shoulder. Também temos em português a seguir aos comerciais. Até já. A melhor música.

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mesmo assim assobiar e cantar até faltar o ar. A voz de André Sardi, com a canção do Assobio. Temos também Luís Represas e Ricardo Ribeiro com Perdidamente a seguir.

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Ser poeta é amar-te assim, perdidamente. Luís Represas e Ricardo Ribeiro. Assim na Rádio Porto Alegre, o melhor da música. Boa tarde. Estamos agora a 11 minutos das 6. Vamos fazer só um breve intervalo. Eu volto depois com 5 meninos. Meninos bonitos dos anos 80. Meninos rebeldes. Andy Taylor, Roger Taylor, John Taylor, Nick Waltz e o vocalista Simon Le Bon. Aposto que já sabe quem é que eu vos estou a falar. Volto então daqui a 4 minutos. Trago-vos Duran Duran.

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0: E que amanhã começa o outono, é verdade. Por isso não vai ser já verão. Wild Boys, maravilha. Estamos nos anos 80 com os 5 meninos mais bonitos daquela época, são os Duran Duran. É assim que fechamos mais uma edição das tardes da RP. Espero que tenha gostado de estar na companhia da Rádio Porto Alegre, porque eu gostei imenso de estar na sua e por isso volto amanhã a partir das 10. Boa tarde e até amanhã.

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8: Vamos a esta hora conhecer as linhas com que se cose a atualidade e que estarão em destaque no Jornal das 18. A Câmara de Porto Alegre lançou um concurso público no valor de mais de 383 mil euros para a reabilitação das coberturas das alas sul e nascente do convento de Santo Agostinho, onde funciona o comando territorial da GNR. As aulas presenciais no Centro de Formação da GNR em Porto Alegre foram retomadas esta terça-feira, mas a Associação dos Profissionais da Guarda denuncia que a praga de percevejos não foi eliminada. A Câmara de Fronteira garantiu um apoio de 100 mil euros através do contrato de programa Territórios Resilientes, destinado a cobrir parte dos cerca de 200 mil euros em prejuízos provocados pela tempestade Christine no último inverno. O casal em prisão preventiva desde o dia 18 de setembro, suspeito de extorquir pensões a vítimas em Elvas, ameaçava-as com paus, facas e armas de fogo. Vai ser assim o Jornal das 18 para esta terça-feira, que começa já a seguir a um curto intervalo.
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5: A Câmara de Fronteira garantiu um apoio de 100 mil euros através do contrato de programa Territórios Resilientes, destinado a cobrir parte dos cerca de 200 mil euros em prejuízos provocados pela tempestade Christine no último inverno. O financiamento, enquadrado pelo Ministério do Ambiente e Energia, pela Agência Portuguesa do Ambiente e pela Agência para o Clima, permitirá avançar com intervenções de estabilização de taludes, reabilitação de linhas de água e recuperação de margens afetadas pelas intempéries. O Presidente da Câmara de Fronteira, António Gomes, sublinha que este apoio é determinante para um município do interior com recursos limitados, lembrando que os estragos foram avaliados em cerca de 200 mil euros e que o contrato cobre aproximadamente metade desse montante. O autarca referiu que os trabalhos previstos incidem sobretudo na reposição de taludes, na recuperação das linhas de água e no desassoreamento das zonas mais afetadas.
6: São importantes estas verbas para um concelho do interior como o nosso, com um orçamento que não se compara com muitas câmaras deste país. Os nossos tragos estão avaliados, como o Gabriel disse bem, cerca de 200 mil euros. Cobra cerca de 50% desses estragos que foram causados e que nós fizemos o levantamento e reportamos esses estragos. A obra propriamente dita é a reposição de taludes das linhas de água e recuperação das linhas de água e desassoreamento de linhas de água.
5: Ora, sobre a ponte da Ribeira Grande, destruída pelas fortes chuvadas de dezembro de 2022, António Gomes adiantou que o processo está finalmente alinhado para avançar. Segundo o autarca, a Infraestruturas de Portugal confirmou que a nova ponte, a construir a montante da antiga, tem arranque previsto para o último semestre de 2026, estando o procedimento no bom caminho. Além da nova infraestrutura, o município prepara também a reabilitação da antiga ponte, descrita pelo Presidente como uma estrutura histórica e simbólica para a fronteira e para a região. A candidatura apresentada pela autarquia para essa intervenção já foi aprovada, permitindo que a obra arranque brevemente.
6: Em relação à ponte da Ribeira Grande,

Temos duas informações que podemos adiantar da parte da IP, que é a nova construção a montante da ponte existente, está prevista para o último semestre deste ano, de 2026. A informação que temos da parte da Infraestrutura de Portugal, que é a dona da obra, que nos informou que no último semestre de 2026 arrancaria a obra e penso que está no bom caminho do que tenho acompanhado. Temos também a parte da reabilitação da ponte antiga, uma ponte histórica que tem um símbolo muito significativo para a fronteira e para a região, que vamos avançar com a obra brevemente. Temos já.

0: resilientes, destinados a cobrir parte dos cerca de 200 mil euros em prejuízos provocados pela tempestade Christine no último inverno. A Câmara de Porto Alegre lançou um concurso público no valor de 383.780 euros para a reabilitação das coberturas das alas sul e nascente do convento de Santo Agostinho, onde funciona o Comando Territorial da Guarda Nacional Republicana. A empreitada tem um prazo de execução de 90 dias. Os serviços municipais identificaram falhas de estanquidade nas duas alas com infiltrações que já atingem pisos inferiores. O telhado em telha de canudo ou morisca e estrutura de madeira apresenta rupturas, peças partidas e elementos deteriorados, exigindo substituição e reforço. O projeto prevê a desmontagem, cuidado da cobertura, reaproveitamento de materiais em bom estado, preservação do beirado e instalação de proteção provisória contra águas pluviais. Serão colocados novos barrotes, painéis de suporte, impermeabilização e isolamento térmico, mantendo-se a telha cerâmica tradicional. Inclui ainda trabalhos de beirados históricos, reboques interiores do sótão e pintura de chaminés. O convento, fundado em 1683 e classificado como monumento de interesse municipal, acolhe as instalações do Comando Territorial da GNR desde o ano 1911. As aulas presenciais no Centro de Formação da GNR em Porto Alegre foram retomadas esta terça-feira, mas a Associação dos Profissionais da Guarda, a APG da GNR, denuncia que a praga de percevejos não foi eliminada. Recordo-se que no dia 15 a GNR anunciou a suspensão das aulas presenciais entre 16 e 18 de setembro como medida preventiva para salvaguardar a saúde e a integridade dos formandos após a detecção da praga. Eládio Rodrigues, dirigente da APG da GNR, questionado sobre se a situação está ultrapassada, respondeu que não, com base nos numerosos testemunhos recebidos esta segunda e terça-feira que apontam para a continuidade do problema. O dirigente acrescenta que a questão não se limita aos percevejos, havendo igualmente relatos de problemas com baratas e ratos para os quais, segundo a associação, não foi tomada qualquer medida.
1: Durante o dia de ontem, tivemos várias denúncias de que a situação dos percevejos mantinha-se. Os formandos foram avisados com 2-3 horas de antecedência para se deslocarem para o centro de instrução. A hora, depois deram-lhes mais uma hora, depois foram dadas uma série de indicações como que, em contramedidas para a realidade que eles iriam encontrar, nomeadamente levarem as fardas separadas em sacos. Isto tudo parece-nos que são medidas para tentar mitigar um problema que, pelos vistos, não está resolvido. E onde é que se concentra aqui a nossa sustentação nisto? Nas dezenas de denúncias que temos recebido ao longo do dia de ontem e inclusivamente hoje, esta manhã. Por isso, quando o Sr. Jornalista me está a perguntar se há percevejos, se a situação não ficou resolvida, então nós respondemos, sim, de acordo com os relatos, que são muitos, que nos chegaram, a situação mantém-se. E atenção que temos aqui outro complemento, que é, não, isto não era só um problema com percevejos, era um problema também com baratas, com ratos, e quanto a isso não foi nada feito.
0: Ora, a Rádio Porto Alegre já pediu esclarecimentos à GNR sobre esta denúncia da Associação dos Profissionais da Guarda, mas ainda não obteve qualquer resposta. O casal em prisão preventiva desde o dia 18 de setembro, suspeito de extorquir pensões a vítimas em Elvas, ameaçava-as com paus, facas e armas de fogo. A informação foi divulgada esta segunda-feira na página da Procuradoria da República da Comarca de Porto Alegre. Segundo a nota, o casal, um homem de 42 anos e uma mulher de 39, indiciados por rapto, extorsão e ameaça agravada, foram detidos no dia 16 de setembro.

0: e apresentados em interrogatório dois dias depois. A investigação aponta para um esquema em que o casal oferecia dinheiro a pessoas vulneráveis, conhecendo as datas em que recebiam pensões e obrigando-as a levantar quantias em ATM, ameaçando-as com paus, facas e armas de fogo. Os arguidos chegaram a entrar nos veículos das vítimas e a persegui-las na via pública, em unidades de saúde e até nas instalações da PSP. Nas buscas domiciliárias foram apreendidos ouro avaliado em 12.900 euros, 4.230 euros em numerário, 13 contratos de mútuo com penhor no valor de 75.470 euros e 4 veículos automóveis. O Tribunal aplicou prisão preventiva aos dois suspeitos, sendo que o inquérito corre na secção de inquéritos do Juízo Local Criminal de Elvas e está em segredo de justiça. Arrendar um quarto em Porto Alegre custava 256 euros por mês no segundo trimestre de 2026, enquanto um apartamento T1 se fixava nos 404 euros mensais, valores claramente abaixo das médias nacionais e muito distantes dos principais centros urbanos. Os dados do relatório do Idealista mostram que em Portugal arrendar um quarto custava, em termos medianos, 505 euros por mês, um estúdio 908 euros e um T1 1.128 euros. Entre os distritos com preços mais baixos, Porto Alegre surge ao lado da Guarda, Bragança e Castelo Branco, todos com valores significativamente abaixo das médias nacionais. Em Bragança, um quarto custava 205 euros e um T1 529. Em Castelo Branco, os preços são de 246 euros para quartos e 527 euros para T1. Neste grupo, Porto Alegre destaca-se por apresentar o T1 mais barato entre os distritos analisados. O cenário muda quando se observam os distritos mais caros. Lisboa lidera com um preço mediano de 1.354 euros por mês para T1, seguido da Madeira, 1.295 euros e Faro, 1.171 euros. Nos quartos, a Madeira ocupa o topo com 565 euros, seguida de Lisboa, 551 euros e do Porto com 457 euros. A Associação de Desporto e Aventura de Porto Alegre, DAP, assinalou esta terça-feira o 10º aniversário com um balanço positivo que o presidente José Prezado considera claramente positivo. O dirigente aponta uma década de crescimento contínuo, tanto na atividade organizada como no número de atletas que representam a associação, sublinhando que o percurso começou com passos incertos, mas evoluiu para um grupo sólido, coeso e com capacidade para dinamizar o território. José Prezado refere que estes 10 anos foram marcados por desafios, mas também por uma união consistente entre sócios, atletas e parceiros, elemento que identifica como uma das principais mais-valias da DAP.
1: É bastante positivo, claramente que sim. Há sempre coisas que podemos melhorar, mas é um facto é que estamos aqui uma equipa de voluntários, numa região também do interior, mas que tem, como já vimos, a forte potencialidade, se não tivesse, não conseguiríamos fazer o que fazemos também, e com entidades que estão prontas para ajudar e para apoiar quem quer também fazer um bocadinho às vezes a diferença ou arriscar um pouco mais. E temos hoje em dia, pronto, condições para continuar, para ser que nos continua a apoiar, portanto, é bastante positivo. É verdade, passam rápido, mas temos muitas histórias já para contar, muitas histórias sobretudo positivas e muitas histórias com que conseguimos rir e agradar, e portanto isso é realmente o principal objetivo, é também sermos unidos e criarmos aqui um laço forte entre todos os que nos rodeiam.
0: Ora, depois do balanço, o Presidente identifica o Trilhos dos Reis como a iniciativa mais importante da DAP, considerando que o evento representa hoje a maior organização da associação e que acompanha a DAP desde o primeiro ano de existência.
1: O evento do Trilhos dos Reis representa hoje a nossa maior iniciativa organizativa, portanto, desde

0: desde o primeiro ano que constituímos também a associação. Entretanto, depois criámos mais alguns eventos de grande interesse, também desenvolvemos ainda mais a comunidade, como o Grão Fundo, que já realizámos duas edições de quatro subedições, digamos assim, ou seja, levamos 8 anos também de Grão Fundo, que envolveu todo o território do Parque Natural, e ao mesmo tempo também desenvolvemos também aqui na organização de outros circuitos de BTT aqui da região, que tem dinamizado também muito o BTT aqui na região e trazido também muitos atletas de fora e algumas equipas de fora e também a mais recente maratona de BTT. Portanto, foi sempre, durante estes 10 anos, um crescendo de atividade, mas também um crescendo também de atletas que representam a associação.
1: José Prezado, presidente da Associação de Desporto e Aventura de Porto Alegre, a DAP, que esta terça-feira assinalou 10 anos de existência. Uma campanha de rastreio da retinopatia diabética arranca em Avis a partir desta quarta-feira e até ao dia 1 de outubro, marcando o início de um calendário que vai percorrer todo o distrito de Porto Alegre. A iniciativa resulta da parceria entre a Unidade Local de Saúde do Alto Alentejo e a Escola Superior de Saúde de Lisboa, permitindo reforçar a capacidade de resposta na prevenção e no diagnóstico precoce das complicações associadas à diabetes. Depois de Avis, o rastreio segue para Porto Alegre, na USF Portes Alacer, de 6 a 29 de outubro, na USF Plátano, de 1 a 26 de novembro, no Crato decorre de 30 de novembro a 9 de dezembro, terminando em Monforte entre 11 e 17 de dezembro. A retinopatia diabética é uma das principais causas de perda de visão em pessoas com diabetes, podendo evoluir de forma silenciosa nas fases iniciais. O rastreio regular possibilita a identificação precoce de alterações na retina e o encaminhamento dos utentes para acompanhamento especializado sempre que necessário. O LS Alto Alentejo apela à participação dos utentes convocados, sublinhando a importância desta avaliação para preservar a saúde visual e prevenir complicações da diabetes. A Confraria do Senhor do Bonfim, em Porto Alegre, promove, a partir de sexta-feira e até domingo, as tradicionais festas do Senhor Jesus do Bonfim, com a real música e celebrações religiosas. Na sexta-feira, o repicar dos sinos marca o início do arraial, seguido da atuação de Marco Paulino, enquanto no sábado a animação musical fica a cargo de Vítor Realinho. Domingo, a partir das 17 horas, é dia de missa solene e procissão, presidida pelo Bispo Dom Pedro Fernandes, com atuações da Banda Euterpe, do Grupo de Dança da Cerce Porto Alegre e do Grupo CAEP Voices. As festividades encerram a 4 de outubro com missa em sufrágio dos confrados e benfeitores falecidos. Jorge Palma morreu esta segunda-feira à noite, aos 76 anos, vítima de paragem cardiorrespiratória, confirmou a família e a agência do músico. Com mais de 5 décadas de carreira e autor de álbuns como Bairro do Amor, Só e Voo Noturno, Jorge Palma deixa uma obra que atravessa gerações. Hoje são as canções que o recordam.

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0: 20 horas. 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
3: 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Humanizados, a saúde é colocar as pessoas no centro dos cuidados. É cuidar dos utentes, das suas famílias e também dos profissionais que todos os dias trabalham para prestar os melhores cuidados de saúde. No episódio de hoje da Saúde que se Ouve, vamos conhecer o projeto Laços em Nós e descobrir como a humanização pode fazer a diferença na qualidade dos cuidados e no bem-estar de todos. À conversa com o enfermeiro Rui Camboias, estão as enfermeiras Maria Pinguicha e Jesus Casas Novas.
4: É um prazer estar convosco aqui, falar de humanização. Falar de humanização em saúde. Enfermeira Jesus, no que é que consiste este interessante e vosso projeto?
5: Primeiro que tudo, obrigado pelo convite para podermos apresentar o nosso projeto. Portanto, este projeto

0: chama-se Laços é Nós e é um projeto de humanização dirigido essencialmente à nossa equipa e também que posteriormente será dirigido aos cuidados aos doentes e à sua família. O nosso objetivo então é fortalecer os laços entre colegas e promover as relações interpessoais saudáveis, aumentando o bem-estar e criando um ambiente de trabalho onde exista confiança, respeito e também apoio mútuo. Acreditamos que quando uma equipa funciona como uma verdadeira equipa, isso acaba inevitavelmente criando um bom ambiente para o doente e para a sua família, posteriormente. Portanto, é muito importante para nós que este projeto fortaleça realmente os laços existentes na nossa equipa. Portanto, nós queremos é criar oportunidades aproximando as pessoas da nossa equipa, integrando quem chega, novos colegas e também fortalecendo a relação entre já os que existem. Acreditamos que cuidar de quem cuida não é um luxo, é uma condição essencial para prestar cuidados de qualidade e verdadeiramente humanizados.
1: Enfermeira Mária, neste projeto que se percebe que tem como primeiro alvo os profissionais, tendo como destino final a melhoria e a humanização dos cuidados prestados aos doentes, e sabendo que hoje vivemos um ambiente na saúde e noutras áreas tendencialmente tecnológico, continua a fazer sentido falar em humanização?
2: Eu acho que mais do que nunca faz sentido falar em humanização. A tecnologia vem-nos facilitar muita vida, vem-nos trazer rigor. A tecnologia facilita neste momento os diagnósticos, os tratamentos e até inclusivamente a segurança da nossa prática. Mas a tecnologia não nos vai dar o olhar atento, porque no fundo nós somos pessoas a tratar de outras pessoas. Quando colocamos a humanização de lado e único e simplesmente vimos o cuidar como uma questão meramente tecnológica, aquilo que fazemos é corremos o risco de começar a olhar para monitores, para computadores, para indicadores e esquecemos-nos que temos ali uma pessoa com as suas fragilidades, os seus sentimentos e, mais importante do que tudo o resto, com sua dignidade. Precisa de ser respeitada. E é connosco, de pessoa para pessoa, porque uma máquina não vai respeitar a dignidade de alguém. Somos nós. E é por isso que nós queremos fazer a diferença nesse aspecto. No fundo, são dois mundos que deverão seguir juntos, é essa a nossa crença. Portanto, não queremos de forma nenhuma rejeitar a sociedade tecnológica onde estamos, queremos sim que a tecnologia continue ao serviço das pessoas e não o contrário, nunca as pessoas ao serviço da tecnologia.
1: Primeiro Jesus, a humanização, às vezes coloca-se muito essa questão junto das escolas, das profissões de saúde. A humanização também se consegue ensinar, também se consegue aprender, ou parte muito daquilo que é a vocação dos profissionais de saúde para poderem cuidar de uma forma mais efetiva e mais próxima às pessoas.
0: É uma boa pergunta também. Eu diria que existe uma dimensão que é uma dimensão vocacional, ou seja, é uma dimensão, pronto, cada pessoa individualmente pode ter essa predisposição para a humanização, pronto. E para esses cuidados voltados para a humanização. Mas também se pode ser aprendida, pode ser desenvolvida e ensinada. E o nosso objetivo no nosso serviço realmente é desenvolver nos colegas que já têm essa predisposição, digamos, e cultivar em quem realmente não tem esse processo muito desenvolvido do que é a humanização. Portanto, ninguém sabe, ninguém nasce já ensinado, portanto, nós damos ferramentas para desenvolver o que pode ser essa humanização a nível dos nossos cuidados, dos nossos utentes e até de colega para colega. Tudo isso pode ser treinado realmente. O Laços é Nós, o nosso projeto, procura precisamente criar essas oportunidades para desenvolver competências a nível da humanização. Portanto, a humanização é uma competência clínica, onde pode ser desenvolvida, sim, senhor.
2: Inclusive, a Ordem dos Enfermeiros descreve a competência profissional em várias dimensões. Uma delas é a competência relacional.
0: Exatamente.
2: Portanto, sim, pode ser aprendida e aplicada, e deve ser aplicada.
1: Enfermeira Mara, eu focalizava a importância deste projeto, daquilo que vos ouvi até agora, em três vetores principais. Na pertinência do tema, obviamente, na questão formativa, da formação das equipas e dos profissionais de saúde e o potencial enorme que este projeto tem de replicação em qualquer contexto clínico. Concorda com isso e quer explicar um pouco ao nosso auditório essa possibilidade?
2: Concordo. Este é um projeto

0: produto que é facilmente replicável. Por vários motivos, mas um dos quais, e uma vez que vivemos também numa sociedade que também gera dinheiros, é um projeto com pouco investimento financeiro. No fundo, quem investe somos nós, é nós próprios. Portanto, estamos aqui a falar de princípios universais que são aplicados corretamente, que é o princípio do respeito, da comunicação, do reconhecimento e, fundamentalmente, do trabalho em equipa. Ninguém nasce a saber trabalhar em equipa, somos nós que nos vamos formando e que nos formemos da melhor forma. Este projeto pode e deve, e é isso que nós queremos também, queremos começar com a nossa equipa de ortopedia, que já iniciámos. Queremos também, eventualmente, partilhar o nosso projeto com outros serviços da nossa OLS e, quem sabe, até outras OLS. Se estiverem interessados no nosso projeto, também teremos todo o gosto em partilhar.
1: Depois aconteceu aqui, a meio do vosso percurso, e quando falávamos a ele, falámos sobre isso, um casamento quase perfeito com um outro projeto da instituição, o OLS Alto Alentejo, que é a questão do Barómetro da Humanização, um projeto desenvolvido pelo Gabinete do Cidadão e pela Comissão de Humanização. Este projeto prevê uma participação ativa daquilo que são os nossos utentes. E embora eu seja objeto de um outro podcast no futuro, querem explicar também um bocadinho o que é isso do barómetro da humanização para os nossos ouvintes ficarem ao corrente e
0: Sim.
1: como podem participar nele?
0: Sim. Portanto, o projeto do Barómetro da Humanização era um projeto que já existia, anterior ao nosso, também do colaborador da ULS, que falará no podcast, e ele melhor que ninguém conseguirá descrever o próprio projeto, mas assim, a jeito de resumo, o projeto do Barómetro da Humanização o que faz é dar voz ao próprio utente e até às suas famílias. No sentido de que eu, enquanto enfermeira, posso achar presto os melhores cuidados, mas o meu doente é que me tem que avaliar nesse aspecto, principalmente relativo à minha parte humana. Partes técnicas não têm conhecimentos, parte humana todos temos. Portanto, estamos equiparados e conseguimos nos avaliar. Foi esse o projeto do Dr. Jorge Morato, em que há QR codes espalhados pelo nosso serviço, em que os nossos doentes nos podem avaliar nesta nossa componente humana e nós achámos que seria um ótimo parecer no sentido de tentar perceber se o nosso projeto estaria a correr efetivamente bem. No fundo, é mais um indicador de resultados para nós.
1: E essa colaboração tem corrido bem,
0: Muito bem.
1: mas necessita dessa vossa intervenção no sentido também de incentivar os utentes a participarem.
0: Sim. Os nossos utentes são maioritariamente acima dos 60, 70, não conseguem utilizar muitas vezes sem supervisão os telemóveis, muito menos digitalizar um QR Code. Portanto, aquilo que nós fazemos é incentivar os nossos utentes a fazê-lo. Se quiserem ajuda, também conseguimos ajudar. As pessoas respondem às questões de forma autónoma e independente, ou então também fazemos a sensibilização das famílias no sentido de elas próprias, a família, porque não é só o utente que nos avalia, a família também está nessa condição e pode fazê-lo e deve. Portanto, também sensibilizamos a família nesse sentido, quando vá à visita, digitalizar o QR Code e responder às questões.
1: Primeira Jesus, neste mundo maravilhoso da rádio, o tempo voa, como é óbvio, e temos só aqui muito pouco tempo, mas ia terminar consigo. Naturalmente que este bonito projeto não se extingue com uma data de calendário, e gostava de saber um bocadinho do que é a vossa perspectiva de futuro, quer relativamente ao projeto, quer à possibilidade de o estender a todos os colaboradores da nossa OLS, e que isso depois representa, de facto, uma melhoria de cuidados na qualidade e segurança dos cuidados.
2: Nós gostávamos muito, e aliás, esse é o nosso objetivo também, que o nosso projeto lá ser nós, não deixasse de ser, deixasse, parasse, pronto, numa data pontual. Nós queríamos que passasse a ser uma forma de estar. A humanização, para nós, queríamos que deixasse de ser uma iniciativa pontual, para passar a ser uma cultura das organizações. O que pretendemos é que um dia não seja necessário falar da humanização, e que fosse ela naturalmente presente em todas as relações, fosse uma coisa natural, como já referi. É isso exatamente o nosso objetivo, sim.
1: Muito obrigado pela vossa participação, foi um gosto e espero encontrá-las numa outra ocasião, muito mais tarde, com outro tipo de resultados e outro tipo de gratificação.

0: situação relativamente àquele projeto bonito que estão a desenvolver.
1: Obrigada pela oportunidade.
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Pois a pergunta desta semana é: sabia que o ChatGPT é a ferramenta de inteligência artificial mais usada em Portugal? De facto, a ferramenta de inteligência artificial mais usada no nosso país é o famoso ChatGPT, seguida do Copilot. Segundo o estudo IA, Impacto e Futuro 2025, coordenado pela Magna, em parceria com a CIP e apoio da DSPA. A ferramenta mais utilizada, como vimos, o ChatGPT com 87,5%, seguida do Copilot com 37,6%. O que reforça a ideia de que os modelos de inteligência artificial

artificial estão cada vez mais presentes no nosso dia-a-dia. O modelo de IA da Google, o Gemini, é utilizado por 29%, enquanto o Perplexity é utilizado apenas por 13%. A maioria dos inquiridos usa as versões gratuitas e as versões pagas são usadas apenas por cerca de 8%. Ora, segundo este documento, nas empresas, os profissionais com maior utilização trabalham em áreas ou departamentos de tecnologia e inovação, apoio e suporte, marketing e comunicação. Temos também uma outra conclusão que nos faz pensar. A larga maioria dos profissionais que já usa inteligência artificial e, de facto, usa inteligência artificial pelo menos semanalmente e quase metade dos inquiridos usa diariamente. Por isso, aqui fica um dado para pensarmos. É que quase 2/3, 64,6%, não fez formação relacionada com inteligência artificial generativa nos últimos 2 meses. Ora, se de facto não existe esta formação relacionada, então precisamos de pensar que não basta usar a IA, é preciso saber como usar a IA, ou seja, possuir competências de literacia digital. E com estas notas sobre o uso da inteligência artificial em Portugal, despedimos-nos por hoje, desejando a todos os ouvintes um forte abraço.

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Boa noite, estimados ouvintes da Rádio Porto Alegre, bem-vindos a Casa Blanca, magazine de cinema, no ar todas as terças-feiras, às 21h, com as novidades mais recentes da sétima arte, o cinema que está em cartaz, a história e as histórias do cinema, dos cenários aos bastidores. Um espaço onde o cinema eterno, nas asas do tempo sem fim. E começamos o programa desta semana olhando para a carreira do ator Javier

Bardem, por uma razão muito importante. Ele vai receber um prémio muito especial, o prémio de carreira no Festival de Cinema de Roma. O ator espanhol vai receber este galardão durante a próxima edição do certame, que vai decorrer entre os dias 13 e 25 de outubro, numa cerimónia que vai ser conduzida pelo realizador italiano Paolo Sorrentino, vencedor do Oscar com o filme A Grande Beleza. A homenagem acontece num momento muito feliz e particularmente ativo na carreira de Javier Bardem, este ator que vai estar em Roma para apresentar El Ser Querido, de Rodrigo Sorogoyen, integrado na secção Melhores do Festival. O filme teve a sua estreia mundial no Festival de Cannes, em maio, e passou posteriormente pelo Festival Internacional de Cinema de Toronto. Ora, neste filme, Javier Bardem interpreta Esteban Martínez, um realizador de cinema reconhecido, que carrega um passado marcado pela violência e por vários excessos. Depois de anos afastado de sua filha, uma atriz que procura afirmar-se profissionalmente, reencontram-se para realizar um filme em conjunto. O projeto acaba por obrigar tanto um como o outro a confrontar acontecimentos familiares que permaneceram por resolver e por compreender na totalidade. O filme terá distribuição da Kino Lorber nos Estados Unidos e deverá chegar aos cinemas norte-americanos ainda este ano, numa estreia que permitirá igualmente a sua candidatura ao Oscar. Assim está a crítica a prever. Ora, Javier Bardem, o nosso ator escolhido para o programa Casablanca desta semana, nasceu em Las Palmas de Gran Canaria em 1969 e construiu uma carreira que atravessa o cinema espanhol, o cinema europeu, norte-americano. Filho de uma família também ligada ao cinema e ao teatro, começou a trabalhar como ator ainda bastante jovem e ganhou notoriedade durante a década de 1990 em filmes como Em Carne Viva, de Almodóvar. A projeção internacional chegou mais tarde, com o filme Antes que Anoiteça, de Julian Schnabel, no qual interpretou o escritor cubano Reinaldo Arenas. Esta prestação valeu-lhe uma nomeação para o Oscar de Melhor Ator e fez de Javier Bardem o primeiro espanhol a ser nomeado nessa categoria. Este reconhecimento foi sendo consolidado e, anos depois, vamos encontrar Javier Bardem como Anton Chigurh em Este País Não É Para Velhos, dos irmãos Joel e Ethan Coen. Ora, Javier Bardem tornou-se, em 2008, o primeiro ator espanhol a conquistar um Oscar. O desempenho também lhe valeu o BAFTA e o Globo de Ouro de melhor ator secundário, entre outros prémios de grande relevo. Bardem voltaria a ser nomeado para o Oscar de melhor ator por Beautiful, de Alejandro González Iñárritu, filme pelo qual recebeu o prémio de interpretação masculina no Festival de Cannes em 2010. Como bem sabemos, a carreira de Javier Bardem cruza-se também com Ridley Scott e Denis Villeneuve, ao mesmo tempo que participa em grandes produções de Hollywood. Entre os seus papéis mais conhecidos estão, naturalmente, o vilão Raul Silva em 007 Skyfall, o capitão Salazar em Piratas das Caraíbas, A Vingança de Salazar, o Rei Tritão em A Pequena Sereia e, mais recentemente, Stilgar em Dune, parte 2, papel que vai retomar em Dune, parte 3, como é natural, realizado por Denis Villeneuve. Ora, e com o anúncio

anúncio deste prémio, Javier Bardem, começamos esta edição de Casa Blanca. Começamos também por convidar os nossos ouvintes a descobrir a carreira deste ator. Vamos começar a nossa viagem, vamos até 1990, para revisitar Em Carne Viva, de Pedro Almodóvar, com a faixa Navidade 1970, Madrid, de Alberto Iglesias.

0: Destacamos agora os filmes que estão em exibição nas salas do nosso distrito.
1: Bom dia. 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
2: Já não fazemos torradas. Agora temos sandes, panca, quiser um bocado de tosse. 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
0: Começando pelo CAIEP, nos dias 29 e 30 de setembro, com Santo António, o Casamenteiro de Lisboa. Uma comédia com Rita Blanco, Joaquim Monchique e Maria Rueff. Realização de Ruben Alves. Ora, os casamentos de Santo António bateram no fundo, pelo menos é o que pensa um grande grupo francês que em breve vai assumir a gestão deste evento. Carmo e Valentim, funcionários da Câmara Municipal de Lisboa, que levam mais de 25 anos na sua organização, recebem um duro ultimato. Ou conseguem criar um evento moderno e de grande sucesso, ou então serão demitidos. E é assim que começa a nossa narrativa.
3: Então diga lá, minha querida, porquê é que gostava de casar no Santo António?
4: Eu estou desempregada e ele também.
5: Casar é, sobretudo, entregarem-se a nós os dois, a mim e a Carmo.
6: O senhor vereador está à vossa espera na sala de reuniões.
7: Eu marquei esta reunião porque os casamentos bateram no fundo, mas eu creio que temos esperança que vem de fora.

0: quer vender os casamentos de Santo António a uma empresa francesa.
1: Essa palavra vender é feíssima.
0: Só uma coisa a fazer. Fazer com metade do orçamento e 6 casais.
2: Vocês são o rosto de Portugal.
3: Achava que vinha celebrar o teu aniversário, mas não. Tu pões nessa porcaria de casamentos de Santo António.
4: Se inventam por aí.
1: Não sois moderno.
2: O Duartinho vai fazer de António, pois nós pomos a cara do verdadeiro António em pós-produção.
0: Nós vamos finalmente ser Beer Friendly.
5: Em 2026. Estou agora mesmo a morrer.

0: Pai. Mas o que é isto?
1: Não somos modernos.
2: Já ninguém se interessa pelos casamentos. Os casamentos são a minha vida.
0: Nós somos portugueses. Somos habituados a sofrer.
3: Ninguém, ninguém.
4: O que é que estás a dizer? O que é que tu cala-te, Kardashian da alfândega?
0: Esta poderá ser a edição mais pequena dos casamentos de Santo António. Mas certamente será a mais icónica. Se isto acontecer, vai ser melhor que o milagre de Fátima.
5: No magic is stronger than sisterhood. 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
7: Cinema também no Teatro Cinema Pontessor, dia 26 de setembro, no Centro Cultural de Montargil, dia 26 de setembro, Magia e Sedução, Segredos de Família, com Sandra Bullock e Nicole Kidman. Ora, a nossa narrativa leva-nos até uma família multigeracional de bruxas, amaldiçoada, e esta maldição tem um resultado muito prático. Não podem conhecer o amor durante séculos e tentar quebrar o feitiço é extraordinariamente difícil. É preciso confrontar segredos obscuros e, naturalmente, levar até ao extremo o sacrifício de um pelo outro.
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11: 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He's a scholar of the craft.
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24: Desejo-me sorte.
25: Apresento-vos um estudante de medicina.
26: Carlos Baião!
27: Quem poderá saber?
24: Fiz uns rabiscos.
22: Mostra.
7: Cinema também no Cine Teatro de Nisa no dia 26 de setembro com Playback, uma biografia centrada numa personagem que todos bem conhecemos. O elenco integra Rafael Ferreira, Laura Dutra e Albano Jerónimo e viajamos pela vida de Carlos Baião. Ora, Carlos estuda medicina, vive entre livros, exames e expectativas, mas é no segredo das melodias, das palavras e da imaginação que encontra o lugar onde verdadeiramente respira. Num país ainda a descobrir novos sons, arrisca trocar a segurança de uma bata branca pela incerteza dos palcos, das canções e de um sonho maior do que ele próprio. Entre o dever e o desejo, entre a razão e a intuição, entre o medo e a coragem, Carlos constrói um caminho singular, feito de talento, feito de humor, obsessão criativa e uma urgência quase luminosa de deixar a sua marca.
24: Vamos para o Portugal inteiro, inteiro, a dançar o playback.

0: Hey, come here.
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3: Cinema no Auditório São Mateus, no dia 25 de setembro, com o filme Na Companhia das Estrelas, com a realização de Ridley Scott. Ora, a população mundial foi devastada por uma pandemia e um homem vive uma existência solitária no hangar de aviões no Colorado com o seu cão e um pistoleiro de quem se tornou amigo. Quando uma misteriosa transmissão chega pelo rádio durante um voo no seu velho Cessna, o homem começa uma caçada para descobrir a origem deste som.
1: We have to stay alive.
2: I don't like the feeling of wondering whether or not you're going to come back.
4: It takes a lot of faith to keep searching.

0: E agora a nossa atenção vai para os filmes que vão estrear nos cinemas a partir do dia 24 de setembro a nível nacional.
1: Este ano, acordem. A lenda é absolutamente aterradora e vai deixar-te com pele de galinha. Porque para a ovelha Shoney e o seu rebanho, as coisas estão prestes a tornar-se cabeludas.
0: Começamos com a ovelha Shoney trapalhada na quinta. Ora, todos nós conhecemos a nossa personagem principal, a ovelha Shoney. É a véspera de Halloween, na quinta onde vive, mas a excitação transforma-se em desânimo quando o desajeitado agricultor destrói a plantação de abóboras. A ovelha Shoney tenta reparar os estragos com experiências científicas, mas tudo corre mal quando uma criatura selvagem aparece na floresta.
2: Out here, there are certain nights when you just get this feeling that some psycho killer is gonna chop you up into a million little pieces. Oh, I like that feeling.
0: Mudamos de registro para adolescência, sexo e morte no acampamento Miasma, realização de Jane Schoenbrunn, e a nossa narrativa leva-nos até um conjunto de acontecimentos que precisamos de seguir com muita atenção. Depois de anos de sequelas feitas à pressa e de um entusiasmo cada vez menor por parte dos fãs, a franquia de terror Camp Miasma é entregue a uma jovem realizadora determinada a ressuscitá-la. Quando visita a atriz que protagonizou o filme original, agora uma figura reclusa, envolta em mistério, as duas mulheres acabam por mergulhar num universo de desejo, de medo e de delírio, onde a realidade e a ficção se confundem num pesadelo ensanguentado. Um filme da seleção oficial do Festival de Cannes 2026.
3: Where is it that you kids think you're going?

0: seems so easy for so many people, but I've never been able to get there with someone else unless I'm really far away in my head.
1: Can you feel it? It's rising to the surface now.
0: Where?
1: Oh, it's happening! It's happening!
0: Can't be asthma.
2: This is Odin. He is a highly trained combat canine.
3: Mudamos de registro para Heart of the Beast, Heróis Inseparáveis, com Brad Pitt. Um antigo soldado e o seu cão lutam pela sobrevivência depois de um acidente de avião no Alasca. Perdidos no meio de uma paisagem hostil, enfrentam o terreno adverso, os elementos e os dramas pessoais numa tentativa desesperada de regressar à civilização.
4: Go, boy, go on.
2: It's just you and me, boy. I'll get you home.
5: I'm listening. There's truth, and there's lies, and everything. And I'm here to tell you what's the truth and lies.
3: Agora, para um registro entre o crime, o drama e o thriller, os rivais de Amaziah King, com Matthew McConaughey, e que nós bem recordamos de brilhantes interpretações, aqui muito bem acompanhado com Kurt Russell. Vamos viajar até o interior rural do Oklahoma. É aí que vamos encontrar o carismático e talentoso Amaziah King, que lidera uma banda de bluegrass, enquanto gera a principal produção de mel da região. Ao mesmo tempo, Catherine, a irmã órfã de quem Amaziah tinha sido tutor, reaparece inesperadamente. Ora, Amaziah vê a oportunidade de restabelecer laços e passar os seus conhecimentos a Catherine. Mas o mundo do mel é implacável e os rivais ameaçam destruir tudo aquilo que ele construiu.

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2: Welcome to Normal, Minnesota. A charming, unassuming town where time moves slow and a friendly face is always just around the corner.
3: Mudamos de registro para Normal, realização de Ben Wheatley. A nossa narrativa está centrada no xerife Ulysses e a colocação temporária na pitoresca cidade de Normal, no Midwest norte-americano, e que devia significar um descanso bem-vindo, tanto dos seus problemas conjugais, como dos recentes danos morais sofridos no cumprimento do dever. Contudo, quando um assalto falhado a um banco interrompe o ritmo tranquilo do município, um segredo obscuro é inadvertidamente revelado e Ulysses depressa descobre que a cidade está longe de ser aquilo que o seu nome sugere.
4: Jesus.
5: That's not where I was aiming.
2: Welcome to Normal.
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2: 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Sábado de cinema, em Castelo de Vide. 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
4: Estimados ouvintes da Rádio Porto Alegre, estimados ouvintes do programa Casa Blanca, regressamos com o espaço de entrevista, como é habitual, às nossas terças à noite, pelas 21 horas. E o nosso convidado de hoje escolheu um filme muito interessante. Eu não sei exatamente quais serão os caminhos que vai percorrer, mas tenho a certeza que serão caminhos que vão despertar todos aqueles que estão connosco, para não só para o filme, mas também para revisitarem o filme. Antes de mais, cumprimentar o nosso convidado, que é o Gonçalo Pacheco. Gonçalo, muito obrigado por estar.

0: connosco hoje.
1: Obrigado, Luís. O prazer é todo meu. Conversar sobre cinema é sempre apelativo e é sempre um prazer.
0: Agradeço-te, Gonçalo. E vamos desde já desvendar o mistério. Qual foi o filme que tu escolheste?
1: Não há mistério.
0: E o que é que te levou? O que é que te levou a escolher este filme?
1: Olha, se calhar começar por dizer, quando recebi o teu convite, pensei um bocadinho, porque é difícil dizer qual é o filme da nossa vida, até porque em momentos diferentes podem eles também ser diferentes.
0: Sem dúvida.
1: E não sendo eu o cinéfilo que gostaria de ser, sobretudo atualmente não consigo acompanhar, e confesso que já estou um bocadinho desligado daquilo que vai ser surgindo, vieram-me alguns nomes à cabeça. Podia ter sido o meu tio, do Jacques Tati, de quem eu sou fã incondicional. Poderia ter sido o Fellini, o Ginger e Fred, o Navio ou um outro do Fellini. Mas depois, digamos que eu reduzi a escolha a dois. Se fosse apenas do ponto de vista cinematográfico, não duvido que talvez escolhesse o Era Uma Vez na América, do Sergio Leone, por tudo. Aquilo é uma obra-prima.
0: E que grande escolha.
1: A todos os níveis, musical,
0: sem dúvida,
1: sem
0: dúvida.
1: Cenários, e é de facto um filme assombroso. A outra alternativa, que foi a que eu escolhi, e depois poderei justificar um bocadinho porquê, foi As Vinhas da Ira, do John Ford, baseado exatamente no mesmo livro do Steinbeck, que foi publicado em 1939, este filme é de 1940, e que veio, se é que isso é importante, receber dois Oscars, um dos quais para a melhor realização do John Ford, um dos quatro que ele recebeu, e depois aquele magistral, a interpretação da avó, da mãe, Jane Dowell, que é de facto uma daquelas interpretações que fica para todo o sempre.
0: Não? Sem dúvida, sem dúvida.
1: E portanto escolhi As Vinhas da Ira, que sempre foi um filme que eu gostei, porque também o livro foi um livro marcante, nem sempre dos grandes livros saem grandes filmes, mas aqui acho que é mesmo... Acho que é mesmo o caso.
0: Eu concordo contigo. O livro é absolutamente extraordinário, todos os títulos. E temos aqui uma interpretação muito feliz, até porque a escolha dos atores não poderia também ser ainda mais. Pois, eu acho que nos lembramos precisamente das Vinhas da Ira, precisamente quando nós recordamos a personagem principal.
1: O Tom Joad.
0: Gonçalo, uma pergunta provavelmente difícil de responder, ou talvez não. Quando tu escolheste, quando tu viste o filme pela primeira vez, foste levado pelo livro ou quiseste descobrir o filme independentemente do livro?
1: Li primeiro o livro. O que nem sempre é boa política, porque muitas das vezes depois queremos o decalque, mas são duas obras que se complementam, que se acrescentam. Aliás, o filme acrescenta ao livro, obviamente, e teria que ser assim. Não tem, obviamente, até pela dimensão do livro, tudo aquilo que está no livro, mas tem o essencial e tem, sobretudo, a força daquelas personagens, a força daquelas situações e a força daquelas mensagens estão lá. E depois lá está, quando eu li o livro pela primeira vez, não estava a imaginar o Henry Fonda como Tom Joad. E depois, provavelmente, ele reforçou muito do que está no livro. Portanto, é o tal casamento que, como eu dizia, nem sempre acontece, mas que aqui foi particularmente feliz. Mas li primeiro, de facto, o livro.
0: Muito bem, e quando partiste para a descoberta do filme, estavas mais interessado em encontrar a forma como o realizador teria identificado os atores e as atrizes com as personagens, estavas mais à espera de todo o contexto de época que nós temos no livro, o que é que estavas à espera de encontrar?
1: Uma das razões pelas quais eu sempre gostei muito do livro é pela forma muito crua, muito evidente, mas com uma força imensa com que o John Steinbeck retrata o que é a grande pressão nos Estados Unidos, que foi, por variadíssimas razões, um período pelo qual eu sempre me interessei. Confesso que um dos meus grandes compositores musicais é contemporâneo dessa época, também ele nascido no Oklahoma, Woody Guthrie, que é talvez o grande gênio americano, pai desta geração toda do Bruce Springsteen, do

0: Bob Dylan. Ele e o Pete Seeger são os grandes fundadores da música americana. Ele próprio retrata isso, e aliás o Steinbeck várias vezes referiu elogiosamente ao Dee Guthrie. Mas o que é aquela década de 30 da Grande Depressão, aquelas dificuldades todas que aquela e as outras famílias tiveram, que viram as suas pequenas propriedades hipotecadas aos bancos por causa das tempestades de areia, e que tiveram que rumar para a Califórnia levando numa carrinha tudo aquilo que tinham, o pouco que tinham. Confesso que sempre foi uma época que me interessou, porque também marca uma época dos Estados Unidos atravessada por dois grandes momentos, a crise de 29 e depois, já no final da década de 30, o início da Segunda Guerra, mas como os Estados Unidos se conseguiram, apesar de tudo, reinventar, coisa que eu, e essa é outra das razões que me vou escolher o filme, não sei se hoje em dia serão capazes de o fazer, e bastante necessitam.
1: Sim, e isso poderia levar...
0: E essa é uma das razões, aliás, talvez a principal que me levou a escolher este filme foi exatamente a mensagem, e eu lembrei-me até, já tinha escolhido o filme, mas de um artigo que o Pacheco Pereira publicou no Público, aliás, que normalmente saem aos sábados, sobre o Ar do Tempo, em que ele faz de facto aquilo que, e eu como professor de História também se calhar terei que fazer, a similitude que existe entre os nossos tempos e aqueles anos 30. E estamos a viver tempos muito semelhantes aos anos 30 do século passado.
1: Sim,
0: no discurso de ódio em relação aos mais frágeis, na perseguição daqueles que pensam de maneira diferente, na manipulação da informação tão óbvia e tão evidente nos dias de hoje, e até num acentuar das desigualdades, e o filme retrata tudo isto, e retrata com uma crueldade, mas ao mesmo tempo com uma delicadeza e com uma força, e como aquela gente, apesar de todos os sofrimentos, nunca perde a dignidade, nunca perde a humanidade, e tem sempre uma palavra para aqueles que ainda conseguem estar pior. E essa é uma das grandes lições do filme. Há sempre alguém que está pior, há sempre, se não der de uma forma, divide-se o prato para que dê para mais. Há ali lições de humanidade que são de facto muitíssimo interessantes e muitíssimo fortes também.
1: Sim, e se o livro é muito poderoso, o filme também é muito poderoso. Arrisco-me aqui a fazer uma pergunta, Gonçalo. Na tua opinião, seria um filme interessante para motivar um debate, por exemplo, com alunos numa escola secundária?
0: Eu já o tentei fazer, mas é um filme a preto e branco, o que é logo limitativo. E infelizmente diz uma experiência que hoje é cada vez mais difícil nós termos momentos de projeção relativamente duradouros. Quanto mais um filme tem mais de 2 horas. Eu na minha experiência já tive que ir limitando o número de documentários, por exemplo, que lhes quero apresentar, por exemplo, sobre o século XX, tanta coisa que há, porque os alunos não conseguem acompanhar, muito dificilmente a maioria dos alunos acompanha um documentário, por exemplo, já nem digo de 30, 40 minutos. E esse tempo de concentração é de facto muito, muito difícil. Agora, era um filme que permitia abordagens interessantíssimas.
1: Sim, claramente, claramente. Isso poderia levar-nos precisamente para a utilização do cinema na sala de aula e as suas enormes potencialidades.
0: Sou bastante defensor dessa perspectiva e já o utilizei, lá está, se calhar por ter tempo de serviço já suficiente para isso, várias vezes ao longo dos últimos, mas há uns bons anos utilizei muitas vezes o cinema como ponto de partida para debates e para trabalhos muito interessantes.
1: Referiste aí um ponto que também considero absolutamente essencial nos dias de hoje, que é acima de tudo termos um pensamento crítico e estarmos atentos ao mundo que nos rodeia. Muitas vezes parece que os acontecimentos estão muito longe de nós, mas não, estão muito perto de nós, porque nos afetam, direta ou indiretamente. E acima de tudo, nós temos que criar nos nossos jovens estudantes, e por isso aqui eu regresso à questão dos nossos alunos do ensino secundário, este desejo de quererem olhar o mundo e

0: E por isso a oportunidade que o cinema também dá para termos aqui uma bela janela para olhar o mundo. Há pouco também mencionaste a necessidade de nós estarmos atentos ao mundo de hoje, que infelizmente parece estar a recuperar muito daquilo que nós provavelmente imaginaríamos que já tinha ficado no passado. E isso leva-me à minha próxima pergunta. De uma forma complementar, mas provavelmente um pouco mais otimista, se tu tivesses que escolher um filme para inspirar os alunos no sentido de estarem mais atentos, mais conscientes, mais ativos, mais críticos, dado que. E referiste esse aspecto também, de facto, As Vinhas da Ira são um filme com um conjunto de particularidades que provavelmente os nossos jovens provavelmente não iriam, assim, à primeira vista, aceitar o convite para o seu visionamento. Que outro filme poderias aconselhar e que pudesse despertar as
1: Olha,
0: consciências?
1: eu este ano tive uma experiência, porque tive uma turma muito interessante no 11º ano de História da Cultura e das Artes, e o programa permite-me variadíssimas abordagens. Aliás, o próprio cinema é abordado, a origem do cinema é abordado no programa. E à medida que íamos falando das várias correntes, porque é arte, mas também cultura, regra geral eu sugeri-lhes sempre ou músicas ou filmes relacionados com os temas, os mais diversos. Lembro-me, por exemplo, não é que escolhesse esse tema, está lá, está, depende também do que fosse. Lembro-me, por exemplo, quando estávamos a falar da questão da luta dos direitos das mulheres, lhes falei das sufragistas, e houve alunas que vieram depois do fim de semana dizer que tinham gostado muito do filme e que me surpreenderam porque sentiram ali. Não é que. É um filme, por exemplo, para uma abordagem dessas. Falei-lhes do Cotton Club quando falámos do jazz e tudo isso, como poderia falar e de muitos outros, dependendo dos temas daquilo que estivéssemos a abordar. Se calhar, se fosse numa perspectiva pedagógica, se calhar seria inevitavelmente o Clube dos Poetas Mortos, talvez. Depende muito das matérias e dos temas. Por exemplo, na história em que é abordada a Segunda Guerra Mundial, variadíssimas vezes lhe falo da Lista de Schindler, por exemplo, não é? Que eu sei que é um filme que, se calhar, há 10 anos via-se muito bem, entre aspas, não é?
0: Sim.
1: Hoje essa dificuldade já existe. O filme continua a ser o que é, a genialidade que tem, mas a dureza que tem. Mas lá voltamos nós à questão dos tempos. Eu vou sugerindo, vou lançando. Alguns gostam, outros não gostam, alguns tomam nota, alguns depois vêm-me dizer. Isso acontece muito com música, que se calhar até, talvez até o meu maior vício. Com o cinema acontece o mesmo. Agora, também como eu dizia no início, eu confesso que não tenho acompanhado os tempos mais recentes do cinema como gostaria, se calhar por preguiça, por comodismo, por, enfim, variadíssimas razões, não é? Até deixei escapar a Odisseia, que era para ter ido ver e não fui.
0: Mas podes apanhar a Odisseia com bastante facilidade. E
1: Sim.
0: vale a pena, vale a pena. Bom, estimados ouvintes, naturalmente aqui a nossa conversa poderia estender-se ainda por várias avenidas. Tal é a multiplicidade de caminhos que tanto o livro como o filme nos oferecem para pensarmos o mundo, para pensarmos tudo aquilo que está a acontecer connosco agora no século XXI e tudo aquilo que já aconteceu antes. Com algumas infelizes coincidências. Mas vamos ter também esta perspectiva otimista, porque o cinema também a tem. Também temos um lado que ilumina as nossas escolhas, que é sempre o lado dos valores, o lado do ensinamento, dos bons princípios, e tudo isso também está no cinema. E o nosso convidado também é um exemplo da conjugação, precisamente, entre a história, neste caso, e o cinema e a música. que eu sei que é a grande paixão também. Por isso, um enorme agradecimento aqui ao
1: Gonçalo. Já agora, se me permites, Luís, claro, até dentro sim, dessa claro mensagem sim de esperança, o filme é o que é, mas talvez uma das partes mais fortes do filme seja no seu final, e eu até transcrevi, porque acho que quando ele se despede da mãe, porque foi acusado de um crime, de um homicídio involuntário e tem que fugir para não ser detido, a mãe pergunta-lhe como é que ele vai saber, como é que ela vai saber dele, como é que eu vou saber de ti, e ele diz: andarei por aí no escuro, estarei em toda a parte, por onde quer que olhe, onde houver uma luta para que os famintos possam de comer, estarei lá. Onde houver uma polícia a espancar uma pessoa, estarei lá. Estarei nos gritos das pessoas que enlouquecem. Estarei nos risos das crianças quando têm fome e chamam para jantar. E quando as pessoas comem aquilo que cultivam e vivem nas casas que constroem, também lá estarei.
0: E com esta mensagem poderosa, reiteramos, tal como o livro, tal como o filme, terminamos aqui este espaço de entrevista. Mais uma vez, um enorme agradecimento. Obrigado, Gonçalo, por esta partilha. Obrigado por esta viagem até às Vinhas da Ira. Estimados ouvintes, aqui fica o convite para verem ou reverem este fantástico filme inspirado no romance de Steinbeck, que também vale a pena ler. E tantas vezes literatura e cinema andam de mãos dadas com qualidade. Estimados ouvintes, vamos continuar com o nosso programa. Até já.
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0: E agora é tempo para as notícias da semana, como sempre, trazidas pelo Tiago Neves e pela Mariana Pinho.
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4: Boa noite a todos os ouvintes da Rádio Porto Alegre. Está no ar a rubrica Notícias da Semana no cinema português.
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5: Cinema na Praça enche o Funchal. O Parque de Santa Catarina foi, durante o último mês, sala de cinema ao ar livre. Centenas de pessoas juntaram-se para ver, de graça, O Diabo Veste Prada 2, com Meryl Streep e Anne Hathaway. O recinto abriu uma hora antes e já havia 500 lugares sentados, e quem chegou com manta ou cadeira própria também teve o seu lugar garantido. E já sabe, cinema sem pipocas não é cinema. Também houve de borla. Esta já é a quarta paragem do cinema na Praça Continente, uma iniciativa itinerante que anda a percorrer o país. Já no Funchal, contou com o apoio da Câmara Municipal, reforçando o compromisso da marca com a proximidade e a valorização das comunidades. Mais do que ver um filme, foi uma noite de convívio. Famílias, amigos, gerações diferentes, todos no mesmo relevado, debaixo das estrelas. A itinerância continua, a última sessão está marcada para o final do mês na Alameda Dom Afonso Henriques, em Lisboa.
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5: Nova comédia portuguesa promete lutar as salas de cinema. Estreia nos cinemas portugueses Santo António, o Casamenteiro de Lisboa. E as expectativas são grandes. A assinar a realização está Ruben Alves, o mesmo nome por trás de A Gaiola Dourada, um dos maiores sucessos do cinema português dos últimos anos. No elenco, nomes bem conhecidos do público como Rita Blanco, Joaquim Monchique, Maria Rueff. Também Maria João Bastos, Joaquim de Almeida e Albano Jerónimo. A história são os tradicionais casamentos de Santo António, essa festa bem lisboeta, mas com uma reviravolta. Um grupo francês quer assumir a gestão do evento e considera que a tradição bateu no fundo. Carmo e Valentim são dois funcionários da Câmara de Lisboa que organizam esta festa há 25 anos, ficam então com o ultimato: reinventar o evento ou perder o lugar, e têm uma missão clara. Lisboa e as suas tradições não estão à venda. Mais do que uma comédia, é uma verdadeira carta de amor a Portugal e a Lisboa. A nível internacional, Rambo está de volta e com uma nova cara. John Rambo já tem data marcada para regressar ao cinema. A confirmação já não era uma novidade, mas faltava saber quando é que o veterano de elite voltaria às telas. E há uma mudança grande. Sylvester Stallone já não veste a farda. O ator, que fez do papel um ícone ao longo de décadas, não vai regressar desta vez. Quem assume o testemunho é Noah Centineo. Na realização está Jalmari Alander, o finlandês responsável por Sisu, uma história de determinação, e que para ele este projeto é mais do que um trabalho, é a concretização de um sonho.

0: infância, que já foi precisamente Rambo que o levou a apaixonar-se pelo cinema de ação. O filme vai contar a história de origem da personagem. Recorde-se que, em Rambo Programado para Matar, o soldado regressa aos Estados Unidos depois da Guerra do Vietnã. Em vez de ser recebido como herói, encontra apenas rejeição e hostilidade. Quanto ao elenco, há mais nomes conhecidos a assinalar. David Harbour, o Jim Hopper de Stranger Things, interpreta o Coronel Trotman, o mentor de Rambo. Juntam-se ainda James Franco, Tame Tatsupitong de White Lotus e o ator Yao, recentemente visto em Pecadores, também Jason Tobin The Warrior e Quincy Isaiah, conhecido da série Hora de Vencer. A estreia está marcada para 3 de junho de 2027. Javier Bardem vai ser homenageado em Roma. O ator vai ser distinguido com um prémio de carreira no Festival da Cidade de Roma. O ator espanhol recebe o galardão da próxima edição do certame, que decorre de 13 a 25 de outubro. A cerimónia tem uma assinatura de peso. Quem conduz é o realizador italiano Paolo Sorrentino, vencedor do Oscar por A Grande Beleza. A homenagem chega num momento particularmente ativo da carreira de Bardem. O ator vai a Roma apresentar El Ser Querido, de Rodrigo Sorogoyen, um filme que já passou por Cannes, onde estreou mundialmente em maio, e também pelo Festival de Toronto. Em Roma, integra a secção dedicada aos melhores filmes do ano. Na história, Bardem dá vida a Esteban Martínez, um realizador de cinema com um passado pesado, marcado pela violência e pelos excessos. Depois de anos afastado da filha, também ela atriz, e a tentar afirmar-se na profissão, os dois voltam a encontrar-se para trabalhar juntos num filme. E este encontro obriga-os a confrontar feridas de família que nunca tinham sido resolvidas. Do outro lado do Atlântico, o filme já tem distribuição garantida. A Kino Lorber vai levá-lo aos cinemas norte-americanos ainda este ano. Uma estreia que abre também a porta a uma eventual candidatura aos Oscars.
1: Uma boa noite. As notícias do cinema voltam para a semana.

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4: Retomamos a nossa viagem através da carreira de Javier Bardem. Vamos até 2007 para o extraordinário Este País Não É Para Velhos. Para compreendermos este filme, basta recordar a assinatura dos irmãos Coen e recordar que Javier Bardem está muito bem acompanhado por Josh Brolin e Tommy Lee Jones. Baseado no romance homónimo de Cormac McCarthy, o premiado autor norte-americano, Este País Não É Para Velhos é um thriller hipnótico dos irmãos Coen, os realizadores de vários filmes que se tornaram, entretanto, até filmes de culto, como, por exemplo, Fargo e Barton Fink. Ora, nos dias de hoje, os ladrões de gado deram lugar a traficantes de droga e as cidades pequenas tornaram-se campos de batalha. Vamos encontrar Josh Brolin, que interpreta Llewellyn Moss, que descobre uma carrinha rodeada por cadáveres com um carregamento de heroína e 2 milhões de dólares em dinheiro. Moss resolve ficar com o dinheiro e o seu ato vai desencadear uma série de acontecimentos extremamente violentos. Nem mesmo a lei, na figura do velho e desiludido xerife Bell, interpretado por Tommy Lee Jones, nem mesmo este xerife consegue travar esta onda de violência. À medida que Moss tenta fugir aos seus perseguidores, assim também vamos vendo como o misterioso homem, interpretado por Javier Bardem, vai viajando de cena dramática em cena dramática, surpreendendo-nos com um desempenho extraordinário. Este País Não É Para Velhos foi nomeado para 8 Oscars, vencendo 4, melhor filme, melhor realizador, melhor ator secundário e melhor argumento adaptado. Vamos recordar a banda sonora, uma banda sonora minimalista, composta por Carter Burwell, tem apenas 16 minutos de música em todo o filme, ou seja, a maior parte até surge nos créditos finais, e temos muitas vezes a utilização de instrumentos tradicionais, incluindo taças tibetanas e sons de baixa frequência. Ainda assim, temos algumas músicas específicas e até músicas diegéticas que estão associadas àquilo que as nossas personagens estão a ouvir na rádio ou na televisão e que aparecem de forma muito, muito, muito discreta. Uma delas é Punho de Tierra, escrita por Michael Eloy Sanchez e interpretada por Ángel Alvarado Jr., David Gomes, Milton Hernández e John

Mancha, tocada pelos mariachis na fronteira, quando a personagem Llewellyn Moss está muito, muito ferida, e é provavelmente uma das cenas mais impactantes do filme. Vamos então recordar Punho de Tierra.

0: E chegou o momento da rubrica Nesta Semana Há, como sempre trazida pelo João Santo. O destaque nesta edição vai para o filme Tenet, de Christopher Nolan.
1: Nesta Semana Há. Boa noite aos ouvintes da Rádio Porto Alegre. No episódio de hoje do Nesta Semana Há, vamos falar de Tenet. Tenet, de 2020, é um filme de ação e ficção científica escrito e realizado por Christopher Nolan, com coprodução da sua esposa Emma Thomas. O enredo segue um agente da CIA, referido como o protagonista, que é contratado por uma organização secreta e encarregado de uma investigação ligada à viagem no tempo. Christopher Nolan desenvolveu o conceito de Tenet ao longo de duas décadas, tendo iniciado o argumento em 2014. O título do filme, um palíndromo, ou seja, uma palavra lida igual de trás para a frente, faz referência ao quadrado de Sator, uma expressão que se refere ao quadrado composto por cinco palavras latinas, entre elas, Tenet. Para evitar influências externas, Nolan absteve-se de ver filmes de espionagem, baseando-se, em vez disso, nas suas próprias memórias. A narrativa de ficção científica explora a reversão da entropia, possibilitando a reversibilidade do tempo.

0: Embora o filme aborde conceitos científicos reais, incluindo a aniquilação e a segunda lei da termodinâmica, Nolan realçou que não é cientificamente preciso, dando nota que o método científico auxilia na compreensão do mundo e reconheceu a influência de cientistas como Kip Thorne, que contribuiu com ideias relacionadas com o tempo e a física quântica, mas salientou as diferenças entre este filme e o seu outro Interstellar. A produção e distribuição de Tenet envolveu um orçamento de $200 milhões, mantendo a parceria de Nolan com a Warner Bros. E a Syncopy, embora tenha sido o último filme distribuído pela Warner Bros. Antes da saída do realizador em janeiro de 2021. Nolan e o diretor de arte Nathan Crawley iniciaram a procura de locais no início de 2019, mas desapontados por não encontrarem locais adequados, como a Ópera Real Sueca, optaram por Linna Hall, na Estónia, devido ao seu estilo brutalista. As filmagens essas começaram a 22 de maio de 2019, com uma equipa de aproximadamente 500 pessoas e decorreram em 7 países: Dinamarca, Índia, Itália, Noruega, Reino Unido, Estados Unidos e a já mencionada Estónia. Aí, as filmagens decorreram de junho a julho, com notáveis locais como Linna Hall, a autoestrada Parnu e o Museu de Arte Kumu, que serviu como zona franca de Oslo. O presidente da Câmara de Tallinn manifestou preocupação com o encerramento de estradas, o que resultou num acordo para desvios temporários. Cenas adicionais foram filmadas ao longo da costa Amalfitana, em Cannon Hall, e na Noruega, em locais como a Ópera de Oslo e o Hotel The Thief. Uma importante filmagem de 5 dias teve lugar em Mumbai, captando pontos turísticos importantes, como o Portão da Índia e o Hotel Taj Mahal Palace. Em Los Angeles, o centro comercial Hawthorne Plaza foi utilizado como interior de um quebra-gelo, enquanto o aeroporto de Victoryville representou Oslo, com a participação de vários figurantes. Em vez de efeitos visuais para a queda de um avião, foi adquirido um Boeing 747. As filmagens foram transferidas para Eagle Mountain, onde foi construída uma cidade abandonada, com centenas de pessoas a utilizar uniformes de camuflagem militar. As cenas exteriores, em túneis, foram filmadas no deserto e o interior do hipocentro foi construído num grande estúdio da Warner Bros. O diretor de fotografia, Wout van Hoytema, utilizou uma combinação de película de 70mm e IMAX, captando cenas com movimentos tanto para trás como para a frente, especialmente para as sequências de inversão temporal. Os atores principais foram treinados para o manuseamento de armas de fogo e realizaram algumas acrobacias, tendo sido utilizadas mais de 100 embarcações. A produção foi concluída a 12 de novembro, após 96 dias de filmagens. Tenet estreou nas salas de cinema no final de agosto e início de setembro de 2020, para uma recepção crítica mista, com sentimentos por parte do público e dos críticos muito contrastantes. De tal modo que este filme encontra-se, por norma, na parte mais abaixo da filmografia do realizador britânico. Não obstante, venceria um Oscar de melhor efeitos visuais e, conceitualmente, não deixa de ser um filme muito interessante de se ver e de se analisar. Aliás, como já é apanágio dos trabalhos de Christopher Nolan. Termina mais um Nesta Semana A. Encontramo-nos na próxima edição. Até lá, boa noite e até breve.
1: Foi mais uma edição da nossa rubrica habitual Nesta Semana A, como sempre assinada pelo João Santo, que hoje nos explicou melhor o Tenet de Christopher Nolan, um fantástico filme. Nem sempre reconheci

conhecido pela crítica e pelos espectadores, mas claramente da assinatura do realizador, por exemplo, de Odisseia, que já aqui convidamos os nossos ouvintes a verem e, acima de tudo, a compararem com o imaginário de Homero. Nós vamos retomar a carreira de Javier Bardem, vamos até 007, já aqui falámos em Skyfall, recordam certamente, pois 007 Skyfall é o 23º filme da franquia James Bond. É o terceiro protagonizado por Daniel Craig e foi

de enorme bilheteira em toda a história da franquia. Recordamos naturalmente Daniel Craig como James Bond, Javier Bardem como Raul Silva, o vilão, e antigo agente do MI6, Judi Dench como M, na sua última aparição regular como chefe do MI6, e Ralph Fiennes como Gareth Mallory, que vai ser o futuro M. Ora, a nossa narrativa está centrada, acima de tudo, numa missão falhada em Istambul, que resultou no roubo de um disco rígido com as identidades de agentes infiltrados da NATO. James Bond é dado como morto. O próprio quartel-general do MI6, em Londres, é atacado e Bond reaparece para ajudar M, cuja liderança está sob forte escrutínio político. A ameaça vem de Raul Silva, um cibercriminoso brilhante motivado por uma vingança pessoal contra M, o que vai forçar James Bond a retirar-se para as suas origens na Escócia, na propriedade rural familiar conhecida como Skyfall. Recordamos que os Oscars da Academia estiveram atentos a Skyfall, vencedor de melhor canção original, precisamente Skyfall, interpretado por Adele, e melhor edição de som. Vamos precisamente recordar o filme Skyfall com a voz de Adele para revisitarmos não só James Bond, mas também revisitar aqui o seu antagonista, Javier Bardem, como Raul Silva.

0: E das telas para os bastidores, com mais uma edição de Atrás do Frame, agora conduzida por Bruna Valério, que nos vai falar sobre o filme Jaws, portanto Tubarão, de Steven Spielberg, e que vai partilhar connosco muitas histórias desconhecidas e histórias de bastidores sobre o filme.
1: Boa noite, ouvintes da Rádio Porto Alegre. E se eu vos disser que um dos maiores filmes de terror da história nasceu em parte porque o seu monstro não funcionava? Estou a falar de Jaws, o famoso filme O Tubarão, de 1975, realizado por Steven Spielberg. Hoje em dia, quando pensamos neste filme, pensamos imediatamente naquele enorme tubarão branco no mar e naquela música que praticamente toda a gente reconhece. Mas aquilo que talvez não saibamos é que durante as filmagens, o tubarão foi um dos maiores problemas para toda a produção. A equipa tinha construído um enorme tubarão mecânico em tamanho real. O objetivo era conseguir controlar os seus movimentos e utilizá-lo em várias cenas para que parecesse um verdadeiro tubarão dentro d'água. Só que a ideia era muito mais fácil no papel do que na realidade. O tubarão tinha mecanismos bastante complexos e a água do mar começou a causar vários problemas. O modelo não funcionava sempre como era suposto. Havia avarias e algumas cenas tiveram de ser adiadas ou completamente repensadas. E isto acabou por ser especialmente complicado porque Jaws já estava a ser uma produção bastante difícil. As filmagens no mar eram imprevisíveis, o tempo podia mudar, os barcos tinham problemas e além disso tudo havia agora um enorme tubarão mecânico que simplesmente não queria colaborar. Spielberg tinha imaginado mostrar muito mais o tubarão, mas começou a perceber que não podia depender daquele modelo para todas as cenas. Então teve de encontrar outra maneira de criar medo. Em vez de mostrar o tubarão constantemente, começou a mostrar apenas pequenas partes dele. Uma barbatana a aproximar-se, a água a mexer ou simplesmente as pessoas dentro d'água sem saberem o que estava por baixo delas. E aqui está a parte mais curiosa. Aquilo começou como um problema, acabou por se tornar uma das melhores decisões do filme. Porque nós não vemos realmente o tubarão durante grande parte da história. E quanto menos o vemos, mais o imaginamos. Quando sabemos que existe alguma coisa debaixo da água, mas não conseguimos perceber exatamente onde está, começamos automaticamente a procurar sinais. Será que está ali? Será que está atrás daquela personagem? Será que vai aparecer agora? E essa espera cria uma tensão enorme. Aliás, uma das coisas mais interessantes em Jaws é perceber que o filme consegue fazer-nos sentir a presença do tubarão, mesmo quando ele nem sequer aparece no ecrã. E a música de John Williams teve um papel enorme nisso. Aquele famoso tema, baseado essencialmente em duas notas, tornou-se praticamente um aviso de perigo. Basta ouvi-lo para percebermos que o tubarão está por perto. E curiosamente, a música e a ausência do tubarão acabam por trabalhar juntas. Nós ouvimos a música, sabemos que alguma coisa está para acontecer e ficamos à espera de ver o sinal. Mas ele pode nem aparecer. E isso torna a espera ainda pior. Outra coisa engraçada é que o público, quando viu o filme pela primeira vez, não tinha necessariamente consciência de todos os problemas de produção. Para quem estava sentado no cinema, parecia simplesmente que Spielberg tinha escolhido não mostrar demasiado o tubarão para criar suspense. Mas nos bastidores, muitas dessas escolhas tiveram uma origem muito mais prática. O tubarão não estava a funcionar. E acho que esta é uma das melhores partes desta história. Porque normalmente pensamos no cinema como uma coisa muito planeada. Existe um argumento, existe uma visão do realizador e depois toda a equipa tenta transformar aquilo em realidade. Mas durante uma produção há sempre coisas que podem correr mal. E às vezes é precisamente dessas coisas que surgem as melhores soluções. No caso de Jaws, um problema técnico acabou por ajudar a criar uma nova forma de contar a história. Spielberg teve de trabalhar com aquilo que tinha e em vez de mostrar o monstro o tempo todo, fez com que o público tivesse de o imaginar. E eu acho que é por isso que o filme continua a funcionar tão bem tantos anos depois. Porque o medo não está apenas no que vemos, está também naquilo que não vemos. Por isso, da próxima vez que virem Jaws, reparem na quantidade de vezes que o tubarão aparece realmente. Provavelmente vão perceber que é muito menos do que tinham na memória. E pensar que uma parte desse suspense nasceu simplesmente porque nos bastidores alguém estava a olhar para aquele enorme tubarão mecânico e a pensar, isto não está a funcionar. No final, o tubarão pode ter dado muitas dores de cabeça à produção, mas acabou por ajudar a criar um dos maiores clássicos do cinema. E esta foi mais uma história de bastidores. Vejo-vos na próxima.
0: Ficámos a conhecer melhor muitas das histórias sobre o filme Tubarão, de Steven Spielberg, com mais uma edição de Atrás do Frame, desta vez conduzida por Bruna Valério. E nós vamos retomar a carreira de Javier Bardem. Vamos até 2009, altura em que Alejandro González Iñárritu lança Beautiful. A Odisseia de Uxpal, interpretado por Javier Bardem, um pai solteiro entre conflitos que se perde e encontra nos labirintos do submundo de Barcelona e que, acima de tudo, está a tentar fazer tudo para salvar os seus filhos, reconciliar-se com um amor perdido, enquanto a sua morte parece cada vez mais próxima. Amor e espiritualidade, crime e culpa conjugam-se para levar a nossa personagem com negócios escuros, na exploração de imigrantes ilegais e uma suposta capacidade de comunicar com os mortos até ao seu destino de herói trágico. O filme, nomeado nos Estados Unidos para um Globo de Ouro, para melhor filme estrangeiro, valeu a Bardem o prémio, precisamente, melhor ator no Festival de Cannes, mais tarde reconhecendo a sua belíssima interpretação. Nos Oscars, o filme foi nomeado para melhor obra em língua estrangeira e Bardem foi nomeado para melhor ator. Vamos recordar a banda sonora de Beautiful com a faixa epílogo de Gustavo Santaolalla.

Estimados ouvintes da Rádio Porto Alegre, chegamos ao fim de mais um Casa Blanca, programa dedicado ao cinema, a eterna sétima arte. Contamos com a colaboração de João Santo, Bruna Valério, produção de Tiago Neves e Mariana Pinho, e, como sempre, a realização foi conduzida por Rui Anacleto. Hoje destacamos alguns dos filmes da carreira de Javier Bardem. Mais recentemente, Javier Bardem está associado à personagem Stilgar de Dune, parte 2, papel que vai retomar em Dune, parte 3, mais uma vez assinado por Denis Villeneuve. Ora, em 2024, Dune estava também ligado naturalmente a Timothée Chalamet, Austin Butler, Rebecca Ferguson, Florence Pugh, e Javier Bardem tem aqui uma interpretação que deu origem depois, pela forma como quase que religiosa olhava para a personagem interpretada por Timothée Chalamet, muitas vezes na internet surgiram olhares com um sorriso e leituras que Stilgar provavelmente não teria tido no pensamento de Denis Villeneuve. Mas Dune, de 2024, é, acima de tudo, um fantástico épico interplanetário. O caminho de uma ascensão que nós já estávamos a notar que iria acontecer com Timothée Chalamet, que dá vida ao jovem Paul Atreides, nascido numa sociedade de tom feudal, onde várias casas nobres se estão a degladiar para obter a especiaria melange, a mais preciosa substância encontrada no universo. Este condimento só existe num planeta, o planeta Arrakis, também conhecido como Dune, pela sua imponente paisagem desértica, e é usado para estender a vida, mas também para fazer viagens interplanetárias. Ora, nesta segunda parte voltamos a acompanhar Paul Atreides, dado como morto pelos seus inimigos, que agora se vai juntar aos Fremen, um grupo de nativos capazes de sobreviver no deserto, e aos gigantescos vermes de areia. Paul continua a ter visões e sonhos proféticos, vai adotar o nome Muad'Dib, e vai começar um duro treino para se vingar dos conspiradores que mataram seu pai e destruíram tudo aquilo que conhecia. Com a ajuda de Stilgar, precisamente interpretado por Javier Bardem, e Chani, Zendaya, por quem está apaixonado, Paul Atreides torna-se o líder da rebelião que vai enfrentar os Harkonnen e o próprio Imperador. A música é, mais uma vez, da responsabilidade do fantástico Hans Zimmer, autor de algumas das mais icónicas bandas sonoras da cinematografia contemporânea. E terminamos o nosso programa desta semana, precisamente com Hans Zimmer. Nós vamos revisitar a segunda parte de Dune, com Hans Zimmer performs the Dune Soundtrack Live. Boa noite, boa semana e até ao próximo Casa Blanca, estimados ouvintes. 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
1: A Câmara de Porto Alegre lançou um concurso público no valor de mais de 383 mil euros para a reabilitação das coberturas das alas sul e nascente do convento de Santo Agostinho, onde funciona o comando territorial da GNR. As aulas presenciais no Centro de Formação da GNR em Porto Alegre foram retomadas esta terça-feira, mas a Associação dos Profissionais da Guarda denuncia que a praga de percevejos não foi eliminada. A Câmara de Fronteira garantiu um apoio de 100 mil euros através do contrato de programa Territórios Resilientes, destinado a cobrir parte dos cerca de 200 mil euros em prejuízos provocados pela tempestade Kristin no último inverno. O casal em prisão preventiva desde o dia 18 de setembro, suspeito de extorquir pensões a vítimas em Elvas, ameaçava-as com paus, facas e armas de fogo.
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4: A Câmara de Fronteira garantiu um apoio de 100 mil euros através do contrato de programa Territórios Resilientes, destinado a cobrir parte dos cerca de 200 mil euros em prejuízos provocados pela tempestade Christine no último inverno. O financiamento, enquadrado pelo Ministério do Ambiente e Energia, pela Agência Portuguesa do Ambiente e pela Agência para o Clima, permitirá avançar com intervenções de estabilização de taludes, reabilitação de linhas de água e recuperação de margens afetadas pelas intempéries. O Presidente da Câmara de Fronteira, António Gomes, sublinha que este apoio é determinante para um município do interior com recursos limitados, lembrando que os estragos foram avaliados em cerca de 200 mil euros e que o contrato cobre aproximadamente metade desse montante. O autarca referiu que os trabalhos previstos incidem sobretudo na reposição de taludes, na recuperação das linhas de água e no desassoreamento das zonas mais afetadas.
5: São importantes estas verbas para um concelho do interior como o nosso, com um orçamento que não se compara com muitas câmaras deste país. Os nossos tragos estão avaliados, como o Gabriel disse bem, cerca de 200 mil euros. Cobra cerca de 50% desses estragos que foram causados e que nós fizemos o levantamento e reportamos esses estragos. A obra propriamente dita é a reposição de taludes das linhas de água e recuperação das linhas de água e desassoreamento de linhas de água.
4: Ora, sobre a ponte da Ribeira Grande, destruída pelas fortes chuvadas de dezembro de 2022, António Gomes adiantou que o processo está finalmente alinhado para avançar. Segundo o autarca, a Infraestruturas de Portugal confirmou que a nova ponte, a construir a montante da antiga, tem arranque previsto para o último semestre de 2026, estando o procedimento no bom caminho. Além da nova infraestrutura, o município prepara também a reabilitação da antiga ponte, descrita pelo Presidente como uma estrutura histórica e simbólica para a fronteira e para a região. A candidatura apresentada pela autarquia para essa intervenção já foi aprovada, permitindo que a obra arranque brevemente.
5: Em relação à ponte da Ribeira Grande, temos duas informações que podemos adiantar. Da parte da IP, que é a nova construção a montante da ponte existente, está prevista para o último semestre deste ano, de 2026. A informação que temos da parte da Infraestruturas de Portugal, que é a dona da obra, que nos informou que no último semestre de 2026 arrancaria a obra e penso que está no bom caminho do que tenho acompanhado. Temos também a parte de

0: da reabilitação da Ponte Antiga, uma ponte histórica que tem um símbolo muito significativo para a fronteira e para a região, que vamos avançar com a obra brevemente. Temos já aprovado a candidatura que fizemos para a reabilitação dessa obra e que vai arrancar brevemente no Conselho de Fronteira também.
1: Declarações de António Gomes, é o Presidente da Câmara de Fronteira. Recordo que aquele município alentejano garantiu um apoio de 100 mil euros através do contrato de programa Territórios Resilientes, destinado a cobrir parte dos cerca de 200 mil euros em prejuízos provocados pela tempestade Kristin no último inverno. A Câmara de Porto Alegre lançou um concurso público no valor de 383.780 euros para a reabilitação das coberturas das alas sul e nascente do convento de Santo Agostinho, onde funciona o Comando Territorial da Guarda Nacional Republicana. A empreitada tem um prazo de execução de 90 dias. Os serviços municipais identificaram falhas de estanquidade nas duas alas com infiltrações que já atingem pisos inferiores. O telhado em telha de canudo ou morisca e estrutura de madeira apresenta rupturas, peças partidas e elementos deteriorados, exigindo substituição e reforço. O projeto prevê a desmontagem, cuidado da cobertura, reaproveitamento de materiais em bom estado, preservação do beirado e instalação de proteção provisória contra águas pluviais. Serão colocados novos barrotes, painéis de suporte, impermeabilização e isolamento térmico, mantendo-se a telha cerâmica tradicional. Inclui ainda trabalhos de beirados históricos, reboques interiores do sótão e pintura de chaminés. O convento, fundado em 1683 e classificado como monumento de interesse municipal, acolhe as instalações do Comando Territorial da GNR desde o ano 1911. As aulas presenciais no Centro de Formação da GNR em Porto Alegre foram retomadas esta terça-feira, mas a Associação dos Profissionais da Guarda, a APG da GNR, denuncia que a praga de percevejos não foi eliminada. Recordo-se que no dia 15 a GNR anunciou a suspensão das aulas presenciais entre 16 e 18 de setembro como medida preventiva para salvaguardar a saúde e a integridade dos formandos após a detecção da praga. Eládio Rodrigues, dirigente da APG da GNR, questionado sobre se a situação está ultrapassada, respondeu que não, com base nos numerosos testemunhos recebidos esta segunda e terça-feira que apontam para a continuidade do problema. O dirigente acrescenta que a questão não se limita aos percevejos, havendo igualmente relatos de problemas com baratas e ratos para os quais, segundo a associação, não foi tomada qualquer medida.
2: Durante o dia de ontem, tivemos várias denúncias de que a situação dos percevejos mantinha-se. Os formandos foram avisados com 2-3 horas de antecedência para se deslocarem para o centro de instrução. A hora, depois deram-lhes mais uma hora, depois foram dadas uma série de indicações como que, em contramedidas para a realidade que eles iriam encontrar, nomeadamente levarem as fardas separadas em sacos. Isto tudo parece-nos que são medidas para tentar mitigar um problema que, pelos vistos, não está resolvido. E onde é que se concentra aqui a nossa sustentação nisto? Nas dezenas de denúncias que temos recebido ao longo do dia de ontem e inclusivamente hoje, esta manhã. Por isso, quando o Sr. Jornalista me está a perguntar se há percevejos, se a situação não ficou resolvida, então nós respondemos, sim, de acordo com os relatos, que são muitos, que nos chegaram, a situação mantém-se. E atenção que temos aqui outro complemento, que é, não, isto não era só um problema com percevejos, era um problema também com baratas, com ratos, e quanto a isso não foi nada feito.
1: Ora, a Rádio Porto Alegre já pediu esclarecimentos à GNR sobre esta denúncia da Associação dos Profissionais da Guarda, mas ainda não obteve qualquer resposta. O casal

0: Em prisão preventiva, desde o dia 18 de setembro, suspeito de extorquir pensões a vítimas em Elvas, ameaçava-as com paus, facas e armas de fogo. A informação foi divulgada esta segunda-feira na página da Procuradoria da República da Comarca de Porto Alegre. Segundo a nota, o casal, um homem de 42 anos e uma mulher de 39, indiciados por rapto, extorsão e ameaça agravada, foram detidos no dia 16 de setembro e apresentados a interrogatório 2 dias depois. A investigação aponta para um esquema em que o casal exigia dinheiro a pessoas vulneráveis, conhecendo as datas em que recebiam pensões e obrigando-as a levantar quantias em ATM, ameaçando-as com paus, facas e armas de fogo. Os arguidos chegaram a entrar nos veículos das vítimas e a persegui-las na via pública, em unidades de saúde e até nas instalações da PSP. Nas buscas domiciliárias foram apreendidos ouro avaliado em 12.900 euros, 4.230 euros em numerário, 13 contratos de mútuo com penhor no valor de 75.470 euros e 4 veículos automóveis. O Tribunal aplicou prisão preventiva aos 2 suspeitos, sendo que o inquérito corre na secção de inquéritos do Juízo Local Criminal de Elvas e está em segredo de justiça. A Associação de Desporto e Aventura de Porto Alegre, a DAP, assinalou esta terça-feira o 10º aniversário com um balanço positivo que o presidente José Prezado considera claramente positivo. O dirigente aponta uma década de crescimento contínuo, tanto na atividade organizada como no número de atletas que representam a associação, sublinhando que o percurso começou com passos incertos, mas evoluiu para um grupo sólido, coeso e com capacidade para dinamizar o território. José Prezado refere que estes 10 anos foram marcados por desafios, mas também por uma união consistente entre sócios, atletas e parceiros, elemento que identifica como uma das principais mais-valias da DAP.
1: É bastante positivo, claramente que sim. Há sempre coisas que podemos melhorar, mas é um facto é que estamos aqui numa equipa de voluntários, numa região também do interior, mas que tem, como já vimos, a forte potencialidade, que não tivesse, não conseguiríamos fazer o que fazemos também. E com entidades que estão prontas para ajudar e para apoiar quem quer também fazer um bocadinho às vezes a diferença ou arriscar um pouco mais. E temos hoje em dia pronto, condições para continuar, para ser que nos continua a apoiar, portanto, e é bastante positivo. É verdade, passam rápido, mas temos muitas histórias já para contar, muitas histórias que são muito positivas e muitas histórias com que nos conseguimos rir e agradar, e portanto isso é realmente o principal objetivo, é também sermos unidos e criarmos aqui um laço forte entre todos os que nos rodeiam.
0: Ora, depois do balanço, o Presidente identifica o Trilhos dos Reis como a iniciativa mais importante da DAP, considerando que o evento representa hoje a maior organização da associação e que acompanha a DAP desde o primeiro ano de existência.
1: O evento do Trilhos dos Reis representa hoje a nossa maior iniciativa organizativa, portanto, desde o primeiro ano que constituímos também a associação. Entretanto, depois criámos mais alguns eventos de grande interesse, também desenvolvemos ainda mais a comunidade, como o Gran Fundo, que já realizámos 2 edições de 4 subedições, digamos assim, ou seja, levamos 8 anos também de Gran Fundo, que envolveu todo o território do Parque Natural, e ao mesmo tempo também desenvolvemos também aqui na organização de outros circuitos de BTT aqui da região, que tem dinamizado também muito o BTT aqui na região e trazido também muitos atletas de fora e algumas equipas de fora e também a mais recente maratona de BTT. Portanto, foi sempre, durante estes 10 anos, um crescendo de atividade, mas também um crescendo também de atletas que representam a associação.
0: José Prezado, o presidente da Associação de Desporto e Aventura de Porto Alegre, a DAP, que esta terça-feira assinalou 10 anos de existência. Uma campanha de rastreio da

retinopatia diabética arranca em Avis a partir desta quarta-feira e até ao dia 1 de outubro, marcando o início de um calendário que vai percorrer todo o distrito de Porto Alegre. A iniciativa resulta da parceria entre a Unidade Local de Saúde do Alto Alentejo e a Escola Superior de Saúde de Lisboa, permitindo reforçar a capacidade de resposta na prevenção e no diagnóstico precoce das complicações associadas à diabetes. Depois de Avis, o rastreio segue para Porto Alegre na USF Portes da Alacer, de 6 a 29 de outubro, na USF Plátano, de 1 a 20.

0: iniciais. O rastreio regular possibilita a identificação precoce de alterações na retina e o encaminhamento dos utentes para acompanhamento especializado sempre que necessário. O LS Alto Alentejo apela à participação dos utentes convocados, sublinhando a importância desta avaliação para preservar a saúde visual e prevenir complicações de diabetes. A Confraria do Senhor do Bom Fim, em Porto Alegre, promove, a partir de sexta-feira e até domingo, as tradicionais festas do Senhor Jesus do Bom Fim, com a real música e celebrações religiosas. Na sexta-feira, o repicar dos sinos marca o início do arraial, seguido da atuação de Marco Paulino, enquanto no sábado a animação musical fica a cargo de Vítor Realinho. Domingo, a partir das 17 horas, é dia de missa solene e procissão, presidida pelo Bispo Dom Pedro Fernandes, com atuações da Banda Euterpe, do Grupo de Dança da Cerce Porto Alegre e do Grupo KF Voices. As festividades encerram a 4 de outubro com missa em sufrágio dos confrados e benfeitores falecidos.
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